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0: Essa é a número 1 do Brasil, a música volta já. Segura aí, rapidão.
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sempre chega com tudo, lançamentos e tudo mais, e as clássicas, né? Hannah Montana sempre. Falando em clássico, você sabe. Meia-noite, horário de Brasília, tem clássicos da Pan pra você curtir alto e bom som. Coisas boas que marcaram

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1: Essa é classicuda. Queen aqui na sua Jovem Pan.

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1: Conexão tá de volta aqui na Pan. Madonna comemorou o primeiro lugar de seu novo álbum com uma mensagem especial para os seus fãs. Sei que palavras não são suficientes para explicar toda a minha gratidão, mas fiquei muito surpresa com o sucesso que o disco atingiu. Muito obrigado a todos que me ajudaram a realizar o sonho, fecha aspas, declarou Madonna. E um dos grandes nomes de Hollywood do momento revelou ao site do New Music Express algumas das músicas que ele considera parte da trilha sonora de sua vida. Para Jason Momoa, que está em cartaz como o vilão lobo em Supergirl, faixas como Could You Be Loved, do Bob Marley, Ace of Spades, do Motorhead e Superstition, de Stevie Wonder, tem um lugar especial reservado em seu coração. 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

Você é dia produtivo hoje? Dia legal? Bom? Ah, então tá bom. Você tá na rádio certa, obrigado por estar com a gente. Laila Bonita. É a Madonna aqui na Pan, já tem clássicos pra você, tá bom? Ótima noite. Essa é a número 1.

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aqui na Jovem Pan, número 1 do Brasil. Começa mais um Clássicos a partir de agora. Todos os dias, absolutamente todos os dias, a gente relembra tudo que tocou aqui desde os anos 70. O rolê agora vai começar aí, ó, pelos anos 80, quando aqui na Jovem Pan tava tocando o som de Boys Tal Gang. Can't Take My Eyes Off of You. Pra gente voltar ao tempo a partir de agora, nessa viagem, nessa estação e muitas outras. John Legend, Natalie Imbruglia, Fleetwood Mac e muito.

0: de 1982, Jim Cliff com Reggae Night, aqui na programação da Jovem Pan, a número 1 do Brasil, tocando os clássicos pra você. Tudo que tocou por aqui, você ouviu aqui dos anos 70 até os anos 2000, a gente toca pra você relembrar. Vamos agora chegando com ela, tem Natalie Imbruglia na programação com Torn. Fica por aqui que já já tem mais.
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Man at Work com Down Under, aqui no Clássicos da Pan. Na sequência, você vai curtir uma atrás da outra. A gente segue aqui relembrando o que estava tocando na Jovem Pan entre os anos 70 até os anos 2000, voltando agora para o ano de 89. Aqui você estava ouvindo o som do Oingo Boingo com Stay.

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0: 4h59, bom dia para você. Hoje é quinta-feira, 16 de julho de 2026. Seja bem-vindo, bem-vinda aqui à programação da Jovem Pan. Nós estamos iniciando mais uma edição do Jornal da Manhã, para que você se atualize dos principais assuntos que movimentam o Brasil e o mundo nesta quinta-feira. Vamos aos destaques da edição de hoje. Estados Unidos confirmam tarifa de 25% sobre importações do Brasil após investigações sobre PIX e etanol. A medida, que exclui produtos como carne, café e laranja, entra em vigor em 22 de julho. Tribunal de Contas da União contraria o STF e autoriza o pagamento de penduricalhos acima do teto a cargos de confiança na Câmara, Senado e na própria Corte. Flávio Bolsonaro nega ter visto o vídeo com acusações de Michele. Diz que não mantém mais relações com a ex-primeira-dama e que não pretende pressioná-la por apoio. O Planalto publica MP com linhas especiais de crédito para renegociação de dívidas de produtores rurais afetados por eventos climáticos adversos. Dário Durigan pede cautela da Via Alcolumbre e presidente do Congresso adia a promulgação da PEC da aposentadoria de agentes de saúde enquanto aguarda um encontro com Lula. Donald Trump contradiz governo e diz que ICE manterá abordagens no trânsito mesmo após morte de 2 imigrantes por agentes. Agora são 5h01. E a edição de hoje do Jornal da Manhã começa destacando para você o principal assunto que a gente estava atento nessa semana. Porque depois de muita expectativa, os Estados Unidos confirmaram novas tarifas de 25% sobre as exportações do Brasil. Antes mesmo da confirmação do tarifaço, o ministro da Fazenda, Dário Durigan, garantiu que o governo vai proteger os setores afetados pela decisão da Casa Branca. A reportagem é de André Anelli.
1: Antes da confirmação do novo tarifaço, o ministro da Fazenda, Dário Durigan, afirmou que o governo federal vai se proteger e se fazer ser respeitado. Ele também classificou como lamentável o Brasil ser punido, mesmo tendo déficit comercial com os Estados Unidos, e repetiu que, se necessário, o governo pode retomar o processo de reciprocidade por causa das tarifas.
2: Precisamos olhar para frente. Dá crédito para o agricultor, crédito bom, em boas condições.
3: Obrigada, gente.
2: Com relação a tarifaço, existe sempre um princípio que vai nos guiar. Os empresários brasileiros, as famílias brasileiras, os caminhoneiros brasileiros, os agricultores brasileiros não podem ser prejudicados por medidas injustas adotadas por outros países. Se for confirmado um tarifaço, mais uma vez, injusto, vai ser preciso avaliar quais setores foram afetados. E na mesma linha de princípio do que a gente já fez, o governo brasileiro não vai deixar os agricultores, os empresários e as famílias brasileiras na mão. Nós vamos fazer uma avaliação sempre cuidadosa pelo compromisso de futuro, compromisso fiscal que nós temos, e nós vamos endereçar sempre protegendo a nossa população.
1: O ministro da Fazenda disse que o governo federal deve mapear os setores que serão mais afetados para desenhar ações de suporte.
4: É sempre muito lamentável que um país como o Brasil, que tem renda per capita, PIB per capita menor que os Estados Unidos e dá superávit para os Estados Unidos, portanto o Brasil tem déficit na balança comercial, que o Brasil seja punido segundo a própria lógica da administração Trump. Então é difícil entender a razão.
1: Ele disse que a reação vai seguir a linha de princípio de medidas anteriores do governo para blindar o mercado doméstico e afirmou também que qualquer resposta brasileira a pressões externas vai passar antes pelo crivo das metas de controle de gastos públicos. De Brasília, André Anelli.
0: Bom, outro destaque do noticiário, aliás, ainda nessa edição, a gente vai trazer mais informações sobre as repercussões econômicas, políticas, em torno dessa nova tarifa imposta pelo governo americano ao Brasil. E uma outra preocupação do ministro da Fazenda é com a política interna. Dário Durigan pediu para que o presidente do Senado, Davi Alcolumbre, adie a promulgação da PEC que cria regras especiais de aposentadoria a agentes de saúde. Quem tem a informação em Brasília é a Beatriz Souza.
3: após a aprovação da PEC que cria regras diferenciadas para a aposentadoria dos agentes comunitários de saúde de combate às endemias, o ministro da Fazenda, Dário Durigan, procurou o presidente do Congresso Nacional, Davi Alcolumbre, para demonstrar a preocupação da equipe econômica com os efeitos fiscais da proposta. Segundo Durigan, o impacto não se limita às contas da União, mas também alcança estados e municípios. Pelas estimativas da Fazenda, o custo total da medida pode chegar a 27 bilhões de reais. Como a proposta de emenda à Constituição já concluiu toda a tramitação no Congresso Nacional, ela não passa pela sanção e, assim, não pode ser vetada pelo presidente da República. O próximo passo é a promulgação pelo presidente do Congresso. Em ano eleitoral e com forte pressão popular, a PEC foi aprovada pelo Senado por 73 votos favoráveis, apenas um contrário e uma abstenção. A base do governo também votou favorável ao texto. Segundo Durigan, Alcolumbre atendeu ao pedido da equipe econômica e deve adiar a promulgação do texto.
4: Eu já tenho recebido preocupação de municípios em especial, mas também de alguns estados, com o impacto fiscal federativo dessa medida, e, portanto, pedi também cautela para que o presidente Alcolumbre avaliasse o melhor momento de fazer essa promulgação, até para que a gente saiba qual é o impacto, para que ele dê a oportunidade da União, dos estados e dos municípios avaliarem, calcularem os impactos para as medidas necessárias que têm que ser tomadas na sequência.
3: Mesmo diante desse entendimento, o Palácio do Planalto mantém a possibilidade de recorrer ao Supremo Tribunal Federal. A avaliação do governo é de que a proposta pode afrontar dispositivos da Constituição e da Lei de Responsabilidade Fiscal, que exigem a indicação da fonte de custeio para a criação ou ampliação de despesas obrigatórias.
5: Onerando muito os governos, não só o governo federal, mas também governos de unidades federativas, sem que haja contrapartida de receitas, portanto, está em desconformidade com o planejamento orçamentário do país, não só do governo federal. O presidente Davi vai avaliar o melhor momento de promulgação. O próprio texto em si deve passar por uma reavaliação em termos de impacto antes da promulgação e a gente vai avaliar, mas é possível e provável que haja um questionamento do ponto de vista fiscal da PEC no Supremo.
3: Segundo interlocutores, Davi Alcolumbre ainda não definiu quando deverá convocar a sessão de promulgação. Embora sofra pressão para pautar diferentes matérias, o presidente do Congresso tem afirmado que a definição da agenda é uma prerrogativa exclusiva da presidência da Casa. Após o recesso parlamentar, Alcolumbre já convocou semanas de esforço concentrado para acelerar a análise das propostas que permanecem pendentes.
0: Agora, falando do cenário eleitoral, a mais recente pesquisa Quest repercutiu de formas bem diferentes entre as pré-campanhas de Flávio e de Lula. Enquanto a equipe do petista comemorou os resultados, a de Flávio Bolsonaro criticou os dados da avaliação. Acompanhe mais detalhes na reportagem de João Vitor Revedilho.
6: Aliados de Lula acreditam que a diferença entre o petista e Flávio Bolsonaro no levantamento da Quest, divulgado na quarta-feira, mostra uma queda na credibilidade do senador da República após as polêmicas que atingiram a pré-campanha dele nas últimas semanas. A cúpula do PT comemorou os resultados da pesquisa, que apontam Lula com 45% das intenções de voto no segundo turno. São 8 pontos percentuais de diferença para Flávio Bolsonaro. A Quest ainda mostra que o petista atingiu a melhor aprovação desde 2024. Cerca de 48% dos eleitores aprovam o governo, enquanto 47% desaprovam. Essa é a primeira vez que ele atinge uma marca numericamente maior de aceitação do que de rejeição em quase 2 anos. Para aliados, a aprovação de programas econômicos como o Desenrola 2.0 e a reforma na tabela do imposto de renda impulsionaram os números. Eles reforçam que a economia deve ser o tema central da campanha deste ano e que o pacote de bondades do Planalto tem que ser reforçado durante as agendas do petista nas eleições. Se Lula comemorou os resultados, Flávio Bolsonaro interpretou os dados com descrédito. De acordo com membros da pré-campanha, a pontuação de Flávio em trackings internos e em outras pesquisas é maior tanto no primeiro quanto no segundo turno, e também em regiões do país, como o Sudeste. Na pesquisa Quest, Lula pontua mais que Flávio na região no primeiro turno, enquanto o senador tem melhor performance nos demais levantamentos. Eles também reforçam a diferença dos dados apresentados pela pesquisa nas eleições de 2022, 2022, que mostravam Lula com uma gordura à frente de Bolsonaro. O resultado final do pleito, no entanto, foi um dos mais apertados da história. Para aliados, as pesquisas Quest não serão consideradas pela pré-campanha.
0: E o pré-candidato à presidência, Ronaldo Caiado, do PSD, criticou o presidente Lula e o senador Flávio Bolsonaro ao falar sobre o tarifaço dos Estados Unidos. A reportagem é da Rafaela Mourão.
7: Ronaldo Caiado cumpriu agenda com empresários em Curitiba e defendeu a criação do selo para o acerto nas pesquisas eleitorais proposto pelo presidente do TSE, Nunes Marques. Ao comentar o resultado de sondagens, o pré-candidato à presidência disse que o cenário só deverá mudar após o início dos debates.
8: Em relação ao percentual que hoje nós temos na pesquisa, eu tenho uma certeza absoluta de que neste momento a sociedade está mas dentro daquilo que é o conhecido, ou seja, um que tem o cargo da presidência da República, outro que tem o sobrenome do pai. E como tal, os dois hoje têm também o maior grau de rejeição. Que neste momento que nós temos que discutir exatamente aquele que tem como poder debater com Lula no segundo turno, que não tem nem rachadinha, nem mensalão, petrolão, nem master. Agora, isso aí só virá no momento que nós começarmos os debates.
7: Caiado ainda criticou o presidente Lula e o senador Flávio Bolsonaro ao comentar a questão do tarifaço dos Estados Unidos para produtos brasileiros e disse que o tema de um impasse comercial está sendo tratado de forma eleitoreira.
8: O Brasil virou um país que realmente hoje não é respeitado na mesa de negociação. Um pede realmente e enfrenta o Trump, querendo criar um clima para ser agressivo ao Trump e dizer que ele é patriota e que está defendendo a soberania brasileira. O outro vai lá e pede que, olha, vamos transferir para depois da eleição. Quer dizer, os dois estão jogando o mesmo jogo, cada um preocupado com a sua eleição. Ninguém está preocupado com o Brasil. Que mediocridade é essa?
7: Ao responder sobre uma eventual estratégia política de elevar críticas a adversários, Caiado disse que apenas comenta os fatos e que está lamentando as discussões rasas do país.
8: Eu tenho comentado as matérias que vêm à tona. Totalmente diferente. Então, eu não vou me envolver em críticas do ponto de vista de ordem pessoal. Eu vou comentar aquilo que, para tristeza minha, ao invés de nós pautarmos essa eleição para discutir, tá certo? Saúde, educação, segurança pública, obras, infraestrutura, recuperação hoje da estrutura da economia do país, problemas sociais, nós estamos discutindo se vai ler a carta ou se não vai ler a carta. Se vai ficar preso ou se não vai ficar preso.

0: Zema está em quarto lugar, com 2%, atrás de Renan Santos e Ronaldo Caiado. À imprensa, o governador de Minas Gerais disse que, no momento, o brasileiro está preocupado com a economia e não com a eleição. E afirmou que ainda há muita coisa para acontecer, inclusive com possíveis novas denúncias envolvendo o ex-banqueiro Daniel Vorcaro.
1: O brasileiro hoje está muito preocupado é com a conta de energia dele que vence amanhã e que ele não tem dinheiro. O brasileiro não está nem um pouco preocupado com eleição. E quando fala nome de presidente, ele pensa, logicamente, é no nome do atual presidente e do ex-presidente. Então tem muita coisa ainda para acontecer, provavelmente alguma delação do banqueiro bandido pode vir a mudar alguma coisa, além da delação, próprio telefone celular dele, que vira e mexe, surge algum personagem novo. Então é uma eleição ainda que vai ser construída. Pesquisas são bem-vindas, servem para analisar esse momento atual, mas a eleição ainda está aí, quase 90 dias adiante, e muita coisa ainda vai mudar e vai ser revista nesse período.
0: Romeu Zema acredita ainda que o cenário tende a melhorar quando começarem os debates. O pré-candidato à presidência da República esteve em uma empresa de autopeças em Guarulhos e falou com trabalhadores e empresários. Ele disse que ouviu de representantes do setor automotivo uma preocupação grande com a chegada das montadoras chinesas.
1: As montadoras brasileiras e as fabricantes de autopeças, todas praticamente, já suspenderam seus investimentos. Quem acreditou no Brasil e investiu não está tendo o tratamento adequado. Os chineses estão aí invadindo o nosso mercado com uma taxação muito inferior e trazendo tudo de fora. O Brasil, mais uma vez, não está considerando quem acreditou aqui na indústria nacional, fez investimentos, gera empregos e paga impostos aqui. Temos de resolver essa questão.
0: De olho no pleito, Zema tem intensificado as agendas em São Paulo.
2: A comentarista Dora Kramer avalia que a pesquisa Quest trouxe boas notícias para o presidente Lula. Acompanhe.
3: Essa pesquisa Quest mantém os índices de dianteira de Lula e traz para o presidente uma notícia nova, e uma boa notícia. É que pela primeira vez o grau de aprovação do governo supera o de desaprovação. É só um ponto de frente, mas significa a inversão de uma curva que vinha há meses sendo negativa, ou seja, desaprovação maior do que aprovação. E o mesmo acontece com os índices de rejeição de Lula. Eles saem da zona do empate, da margem de erro, e estabelecem 7 pontos de diferença em relação à rejeição de Flávio Bolsonaro. E eles estavam numa situação de empate. Agora, se as análises de que essa melhora se deve a uma percepção positiva da economia estiverem corretas, isso quer dizer que o bolso vai continuar sendo, como em eleições anteriores, o principal fator de decisão de voto e não será, desta vez, também substituído pela segurança pública, como se previa inicialmente. E 2 outros dados da pesquisa merecem destaque: o aumento dos indecisos, de 3% para 11%, que é coisa aberta, e a queda de Flávio entre a direita não bolsonarista e os eleitores que se dizem independentes. Isso, em tese, abre espaço para os outros candidatos da chamada terceira via, mas, por enquanto, só na teoria, porque, na prática, eles continuam fora da disputa por uma vaga no segundo turno.
2: 5:16, você acompanha aqui o Jornal da Manhã da Jovem Pan. E as exportações do agronegócio brasileiro alcançaram o recorde de US$ 87 bilhões no primeiro semestre de 2026. A reportagem é de Júlia Firmino.
4: As exportações do agronegócio brasileiro alcançaram um recorde de US$ 87 bilhões no primeiro semestre de 2026. O resultado, que foi impulsionado principalmente pelo bom desempenho das carnes, da soja e do algodão.

0: algodão representa um recorde para o período, além de um valor 6% acima dos números de 2025. Segundo dados do Ministério da Agricultura, Pecuária e Abastecimento e também da Secretaria de Comércio Exterior, os números se sustentaram mesmo com a queda nos preços internacionais de algumas commodities, como açúcar e café. A China permaneceu como principal destino das vendas externas do setor, respondendo por 35,1% das exportações. O país asiático fez compras de mais de 30 bilhões de dólares, uma alta de 10,5% em relação ao mesmo período do ano passado. Depois, a União Europeia e Estados Unidos aparecem na sequência entre os principais mercados. Guilherme Bastos, coordenador do Centro de Estudos de Agronegócio da Fundação Getúlio Vargas, considera os números fantásticos, principalmente em um cenário difícil no mercado externo, conduzido por problemas geopolíticos.
1: Ela vai continuar comprando a carne muito mais cara e com isso daí pressionando inclusive seus índices inflacionários e fazendo com que os consumidores chineses paguem a mais. Então, em tese, é isso que vai acontecer, mas na prática, a qualquer momento tem que se pensar se a China não pode voltar atrás exatamente nesse processo. Mas, por enquanto, essas barreiras estão dadas e a carne brasileira vai chegar mais caro lá.
0: Especificamente sobre a carne, o levantamento da Associação Brasileira das Indústrias Exportadoras de Carnes mostra que o Brasil superou 1,7 milhão de toneladas embarcadas entre janeiro e junho e alcançou quase 10 bilhões de dólares, alta de 15,5% em relação ao ano anterior. A média mensal de embarques no período foi de aproximadamente 284 mil toneladas, consolidando o melhor primeiro semestre da história das exportações brasileiras de carne bovina, tanto em volume quanto em valor. Já no caso da soja, a safra recorde de soja colaborou com o aumento, segundo Leonardo Machado, diretor executivo da ProSoja Goiás.
2: A gente tem a soja aqui no Brasil como principal produto agrícola produzido, se a gente falar de área plantada, né? E a gente tem crescido ano a ano. Esse ano tivemos uma safra recorde de soja, aí isso reflete nas exportações.
0: Mas os bons resultados não tiram a atenção do setor, que espera um segundo semestre desafiador. Nos próximos meses, a carne brasileira ficará mais cara para os chineses, já que a cota de 1,1 milhão de toneladas sem a tarifa extra de 55% foi atingida. Essa taxa agora será somada aos 12% já existentes. Além disso, os europeus prometem barrar a carne bovina e a de frango a partir de setembro, como destaca Guilherme Bastos, da FGV Agro.
1: O único país onde você vai ter esse volume de soja e de carne bovina também disponível vai ser o Brasil. Então, vai ser exatamente assim. Há uma grande chance de acontecer isso, mas porque isso vai depender exatamente de como essas barreiras e como a China vai administrar esse pós-atingimento da cota que foi destinada ao Brasil.
0: Além disso, as importações de fertilizantes continuam elevadas em valor por causa dos preços internacionais, mesmo com redução no volume adquirido. Apesar de seguir como um dos principais motores da balança comercial brasileira, o agronegócio precisa ficar atento ao ambiente externo mais competitivo e sujeito a barreiras comerciais que podem influenciar seu desempenho.
3: 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Agora são 5 horas e 21 minutos.
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3: Vem, Pan. 5 horas e 24 minutos. E após muita expectativa, os Estados Unidos confirmaram novas tarifas de 25% sobre as exportações do Brasil. O governo Lula considera a medida injustificável e promete retaliar a decisão de Donald Trump. Quem tem os detalhes para a gente é o Fabrício Naitzke.
11: O novo tarifaço entrará em vigor no próximo dia 22. A decisão foi tomada após a conclusão das investigações da Seção 301, parte da Lei de Comércio norte-americana, que permite à Casa Branca apurar possíveis barreiras comerciais em outros países. Apesar do anúncio, diversos produtos serão isentos da nova taxação de 25%. Entre eles estão a carne bovina, o café, o petróleo, frutas e aeronaves, os principais itens exportados pelo Brasil para o mercado norte-americano. Os produtos foram considerados como sensíveis para o país, seja pela ausência de produção doméstica, seja pelos possíveis impactos econômicos internos causados pelas tarifas. Ao longo da investigação, os Estados Unidos apontaram práticas e políticas brasileiras avaliadas como injustas ou desleais a Washington. Entre as discordâncias no processo está o PIX. Na alegação do escritório do representante comercial, através do PIX, o Banco Central do Brasil atua como regulador em detrimento de serviços de pagamentos eletrônicos norte-americanos. A acusação afirma que o BC encoraja o uso do PIX ao ordenar a gratuidade do sistema às instituições bancárias e limitando encargos que podem ser cobrados por transação. Os Estados Unidos também citaram dificuldade no acesso ao mercado de etanol, com a falta de reciprocidade após mudanças tarifárias desde 2018. Questões como falta de combate à corrupção, desmatamento ilegal, pirataria e tarifas preferenciais a países como México e Índia também foram mencionadas. O documento ainda destacou impasses envolvendo a atuação de plataformas digitais no Brasil. Segundo a acusação, empresas como Meta, Google e X, o antigo Twitter, foram ordenadas pela justiça brasileira a remover conteúdos políticos e suspender contas de usuários residentes nos Estados Unidos, além de decretar multas e suspensão das operações. Oficialmente, a Casa Branca afirma que o novo tarifaço pode ser alterado ou suspenso caso o Brasil elimine as práticas consideradas injustas. Pelas redes sociais, o secretário de Estado, Marco Rubio, culpou o presidente Lula. Segundo o diplomata, o governo brasileiro não negociou de boa fé. Rubio ainda afirmou que as políticas econômicas de Lula são ruins para os norte-americanos e brasileiros e que o petista privilegiou o próprio ego ao invés de fechar um acordo para o bem-estar da população local. Em resposta, o Palácio do Planalto afirmou que a data entrará para a história como um marco lastimável na relação entre os países e disse não reconhecer a legitimidade de investigações sem amparo nas regras multilaterais de comércio, além de não haver justificativas para medidas unilaterais. No comunicado, o governo citou o superávit comercial dos Estados Unidos e disse nunca ter deixado a mesa de negociações. O Planalto também afirmou que adotará medidas de proteção aos setores afetados através do Plano Brasil Soberano e confirmou que iniciará os trâmites para a ativação da Lei de Reciprocidade, além de recorrer à Organização Mundial do Comércio. O governo americano informou que segue aberto ao diálogo e espera que o Brasil não adote a retaliação, mas adiantou que, se a reciprocidade for adotada, poderá tomar novas medidas. Uma outra investigação do USTR, envolvendo 60 países e que apura a falta de ações contra a circulação de produtos fabricados com trabalho análogo à escravidão, pode ampliar ainda mais as tarifas. A decisão deve sair até o final do mês e prevê a aplicação de uma taxa adicional de 12,5%. A aplicação das tarifas através da seção 301 contra o Brasil abre uma nova etapa na política comercial dos Estados Unidos. Em fevereiro, a Suprema Corte do país derrubou o tarifaço global anunciado por Donald Trump no ano passado, forçando a Casa Branca a encerrar as cobranças. Na ocasião, Trump prometeu utilizar outros artifícios legais para manter a taxação. Países como a Alemanha e o Vietnã também são alvos de investigações pelo governo.
3: Internamente, o governo publicou a medida provisória que permite a renegociação de 100 bilhões de reais em dívidas de produtores rurais. A reportagem é da Thaís Sprovieri.
9: A medida será voltada a produtores rurais e cooperativas de produção com perdas em duas ou mais safras entre 2019 e 2025 e os juros praticados serão de 5% ao ano a 11% conforme o porte do produtor. Os detalhes foram anunciados pelo ministro da Fazenda, Dário Durigan, em coletiva de imprensa com o presidente da Câmara dos Deputados, Hugo Mota, lideranças do governo no Congresso e a Frente Parlamentar de Agropecuária nesta quarta-feira. Segundo ele, a medida busca conciliar demandas do agronegócio com a preservação das contas públicas.
12: Os agricultores do país devem, a partir de agora, procurar os bancos. Eu tenho conversado com todos os bancos do país, mas em especial o Banco do Brasil, que é o nosso banco do agronegócio. O Banco do Brasil está pronto para receber os agricultores endividados, renegociar as dívidas, eu já vou passar pelas condições, para que a gente vá adiante, para que o Plano Safra recém-anunciado comece a operar, seja nas linhas de custeio, nas linhas de investimento, nas linhas de sustentabilidade, para que o crédito volte a correr para o agronegócio, para que o agronegócio volte e siga produzindo, quebrando recordes como a gente tem visto nos últimos anos no país.
9: Os juros serão menores para produtores que tiveram perdas mais significativas por causa de eventos climáticos severos, de 5% ao ano para operações que atendem à agricultura familiar, já para médios produtores será de 8% e de 11% ao ano para os demais. Os produtores que tiveram perdas de pelo menos 30% em duas safras, seja por questões climáticas ou por oscilações de preço, terão juros de 6 a 9% e 12% para produtores de maior porte. Serão duas categorias com condições diferenciadas. Produtores rurais com perdas em duas ou mais safras, com redução da renda bruta de 30%. E outra destinada a produtores com perdas em três ou mais safras, com redução na renda bruta de 40%. Segundo Durigan, o entendimento alcançado representa o limite fiscal possível para o governo.
13: E nem sempre, quando a gente senta à mesa, o acordo sai do jeito que só um lado quer. Às vezes sai todo mundo um pouquinho incomodado, mas a gente consegue construir a solução que foi possível e que foi melhor para o país. E essa construção é uma construção, na minha avaliação, muito positiva para que o nosso agronegócio continue a produzir, a gerar emprego, a gerar renda e a colaborar com o desenvolvimento do nosso país.
9: O prazo de pagamento será de 8 anos de forma geral e de até 10 anos para produtores com perdas maiores, com carência de até 2 anos com pagamento de juros e sem entrada. O custo da medida ao Tesouro para subvencionar as taxas de juros das operações ainda será calculado pela Fazenda. Segundo Durigan, será divulgado oficialmente após a publicação da MP, mas deve ficar abaixo de 4 bilhões de reais ao ano.
3: A gente vai seguir no cenário econômico, porque para a nossa comentarista Denise Campos de Toledo, a atuação do Banco Central tem sido adequada para o controle da inflação de um modo geral. Acompanhe.
14: Apesar de o governo ainda contar com a expansão de 2,3% da economia este ano, o mesmo avanço do ano passado, como mostrou o boletim macrofiscal, e de o mercado ter elevado a previsão do PIB também deste ano para 1,99%, a atividade vem dando alguns sinais de perda de ritmo. Foi o caso do setor de serviços, que recuou 0,4% em maio, após a alta de 1,1% em abril. O levantamento do IBGE não retrata a situação atual, mas o IPCA de junho já mostrou perda de ritmo nos aumentos de preços do setor, que tem sido um dos focos de resiliência da inflação. Independentemente dos bons números do mercado de trabalho, dos estímulos do governo, a política de juros contracionista mantida pelo Banco Central parece estar surtindo algum efeito. Aliás, efeito que poderia ser maior, não fosse as pressões decorrentes da guerra no Oriente Médio, de alimentos e os desequilíbrios do lado fiscal. Esse contexto, incluindo o fato de o próprio IPCA já ter caído mais que previsto no último mês, geram até a expectativa de cortes adicionais da Selic este ano, além do 0,25 previsto para a reunião do Copom de agosto. A questão é o quanto que se pode esperar de acomodação da inflação diante das incertezas ainda relacionadas à guerra, o próprio esforço do governo para sustentar a atividade, o consumo, inclusive com linhas de crédito direcionadas e até o desenrola, que pode liberar o orçamento das famílias inadimplentes para mais gastos. Além do El Niño, que pode comprometer a produção das lavouras com as mudanças climáticas mais intensas. Mas o fato é que tanto os dados da atividade como da inflação mostram que a atuação do BC tem sido adequada até para minimizar essas possíveis pressões. A calibragem é que vai depender da evolução da inflação em meio a todos esses fatores que eu citei. Claro que os juros têm consequências negativas para os consumidores, para as empresas, mas a inflação maior também teria. Aliás, mais que os juros, o custo de vida elevado pesa mais para a população em geral.
3: E o Ministério Público deflagrou uma operação que mirou a venda de créditos tributários por escritórios de advocacia em São Paulo. A reportagem é do Marcelo Matos.
15: A operação de extrato apura o desvio de 3,8 bilhões de reais em créditos de ICMS falsos aqui no estado de São Paulo, com a participação de escritórios de advocacia e consultorias num suposto serviço de planejamento tributário para redução de impostos, explica o procurador do Estado, Alisson Julian Rens.
16: Eles acabavam disparando vários advogados pelo país inteiro, por diversas empresas, para dizer que aquela transferência de crédito estava autorizada. Em alguns casos, falsificavam despachos envolvendo a Secretaria da Fazenda, com o intuito de enganar a empresa, se é que a gente pode dizer assim, né, de induzir a empresa de que aquele crédito eventualmente havia sido homologado pela Secretaria da Fazenda, quando, na verdade, eram despachos completamente falsos e forjados.
15: A operação identificou 750 empresas e 38 mandados de busca e apreensão em São Paulo, Campinas, Jundiaí, Ribeirão Preto e no Paraná, em Londrina e Cambé.
16: E esses escritórios não satisfeitos, eles começaram a entrar em contato com essas empresas, apresentando telas falsas de pagamento, dizendo que esses autos de infração estavam sendo pagos por esses escritórios, quando, na verdade, nem o pagamento havia sido realizado. Isso prejudica não só o caixa do Estado de São Paulo, mas prejudica também as empresas, porque elas perdem a possibilidade de discutir esses autos de infração no âmbito do contencioso.
17: Chamou a atenção da Fazenda Paulista que empresas que recolhiam em média 100 milhões de reais passaram a recolher 10% desse valor. E dentro da investigação ficou provado que havia uma verdadeira batalha entre os escritórios nessa suposta venda de créditos tributários.
15: A investigação foi comandada pelo Comitê de Recuperação de Ativos, que envolve as Secretarias Estaduais da Fazenda, Planejamento de São Paulo, Ministério Público, Procuradoria-Geral do Estado e as Polícias Civil e Militar. Ressalta o Procurador-Geral de Justiça, Paulo Sérgio de Oliveira e Costa.
18: Cada vez se torna muito mais eficaz e eficiente essa ação de inteligência, essa ação estratégica, e que tem esses resultados, como o nosso secretário falou, de um caráter educativo, pedagógico, de se mostrar que existe lei, existe regulamentos, e isso ainda vale em todo lugar aqui do Brasil. Basta a gente exigir que os empresários joguem na regra do jogo.
15: Não foram divulgados os nomes dos profissionais investigados, mas o escritório do advogado Nelson Williams confirmou que recebeu o cumprimento da medida de busca e apreensão com serenidade, transparência e absoluto espírito colaborativo, mantendo-se à disposição das autoridades competentes e atuando de forma proativa para o completo esclarecimento dos fatos.
3: Já a Força Integrada de Combate ao Crime Organizado em Minas Gerais promoveu uma operação contra uma organização criminosa também. Os detalhes com Rodrigo Costa.
19: A Força Integrada de Combate ao Crime Organizado aqui no estado de Minas Gerais deflagrou nesta quarta-feira a denominada Operação Red Flag. Trata-se de uma grande ofensiva policial interestadual cujo principal objetivo é desarticular uma organização criminosa de alta periculosidade com atuação na região sudeste do país. O grupo em questão é investigado por envolvimento direto em crimes graves, que incluem o tráfico ilícito de entorpecentes, o comércio ilegal de armas de fogo e munições, além de homicídios e outras práticas violentas que ameaçam a segurança pública. Ao todo, foram mobilizados diversos agentes públicos para o cumprimento de 17 mandados de busca e apreensão e 2 mandados de prisão preventiva. Todas medidas cautelares expedidas formalmente pelo Poder Judiciário. A operação chamou a atenção por sua amplitude geográfica, uma vez que as ordens judiciais foram executadas simultaneamente em 3 estados diferentes. Em território mineiro, as ações concentraram-se nos municípios de Governador Valadares, localizado no Vale do Rio Doce, e Formiga, na região centro-oeste do estado. A ofensiva também se estendeu ao estado de São Paulo, na cidade de Campinas, e ao Rio de Janeiro, onde o alvo foi o complexo penitenciário de Bangu 3, indicando a articulação de suspeitos, mesmo de dentro do sistema prisional. Durante as incursões nas localidades indicadas, os policiais obtiveram êxito ao localizar e apreender materiais relevantes para a continuidade das investigações, incluindo porções de drogas e diversos aparelhos de telefone celular que passarão por perícia técnica. De acordo com informações oficiais divulgadas pela Polícia Federal, os desdobramentos de hoje não encerram as atividades e as investigações prosseguem de forma intensa, com o intuito de atingir um completo esclarecimento dos fatos correlatos e garantir a identificação de outros possíveis envolvidos ou financiadores do esquema. De Minas Gerais, Rodrigo Costa.
3: O Republicanos suspendeu preliminarmente a filiação do prefeito de Sorocaba, no interior de São Paulo, Rodrigo Manga. Ele é conhecido nas redes sociais como o prefeito TikToker. Quem tem as informações é o Caio César.
20: O prefeito de Sorocaba, Rodrigo Manga, teve sua filiação suspensa nesta quarta-feira pelo Partido Republicanos. Recentemente, Manga foi alvo de um pedido de expulsão da sigla após publicar um vídeo na sede política de sua esposa, Cirlange Manga, que é pré-candidata a deputada federal, só que pelo União Brasil. Isso acabou pegando mal no Republicanos e houve esse pedido de expulsão vindo de um ex-vereador da capital paulista, o vereador Atílio Francisco da Silva, que é do Republicanos, a quem Manga alegou ciúmes ao seu sucesso nas redes sociais.
21: Pois a gente tem um alcance muito grande nas redes sociais e a gente recebeu, Macarrão, pessoas, ligações diárias. Olha, Manga, eu vi que sua esposa vai ser pré-candidata, quero apoiar, acompanho seu trabalho. Aí falou, poxa, vamos tentar um jeito, imagino, tentar um jeito de assustar os partidários do partido, que eu tenho um carinho muito grande pelas pessoas que são filiadas ao Partido Republicano. E talvez esse ex-vereador ficou com ciúmes e fez esse mal.
20: Essa suspensão da filiação de Manga aconteceu na tarde desta quarta-feira pelo Conselho de Ética do Republicanos em caráter liminar. Ele é acusado de grave infração aos deveres de fidelidade e lealdade partidária. Manga disse em coletiva na mesma sede onde gravou o vídeo polêmico que não pedirá desfiliação do partido em hipótese alguma e que sua pré-candidata é a sua esposa, do União Brasil.
21: Vou responder que apoio a pré-candidatura da minha esposa, a deputada federal pelo União Brasil. É a minha candidata, minha pré-candidata. Vou apoiá-la e que não sou candidato agora, não pretendo sair do partido e receberei com muita tranquilidade qualquer que seja a decisão. Mas que hipótese nenhuma, nenhuma ameaça, nenhuma denúncia vai fazer eu deixar de apoiar aquela que eu acredito que vai ser a melhor deputada federal da história da região metropolitana de Sorocaba e que vai poder replicar esse bom trabalho para as outras cidades do estado.
20: Em nota, o Republicanos disse que Manga terá 5 dias para apresentar a sua defesa e que após esse prazo, a Comissão de Ética deverá decidir de forma definitiva sobre a eventual expulsão do prefeito dos quadros do partido por infidelidade partidária. A partir de agora, portanto, em caráter liminar, Rodrigo Manga, o prefeito TikToker, está sem partido. De Sorocaba, Caio César.
3: Agora a gente fala de saúde aqui no Jornal da Manhã, porque no quadro Viva Bem, o Márcio Atala conta como é possível seguir a rotina de treinos, mesmo estando em período de férias. Acompanhe.
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23: Olá, ouvintes e espectadores da Jovem Pan News. As férias estão chegando, vocês já estão se programando e tem gente preocupada que vai ter que parar de treinar. Então vamos lá. Primeira coisa, é muito importante para o nosso corpo também ter essa pausa dos treinos. Então, se você está viajando, não fique tão obcecado por ter que treinar, ter que fazer uma atividade física. Se isso couber naquele momento, ótimo. Pense em fazer movimento, em ter lazer com movimento. Isso vai fazer com que você colha os benefícios do movimento e, ao mesmo tempo, faça com que seu corpo recupere de todo esse período que você treinou com regularidade. Eu vejo muita gente saindo de férias com essa preocupação. E aí a dica é: inclua movimento nas suas atividades diárias. Recupere o seu corpo. Na hora que você volta para o treino, seu corpo está mais recuperado, mais pronto para fazer um novo ciclo de treinamentos. Gostou dessa dica? Vai lá no meu Instagram, @marcioatala, e deixe sua sugestão também.
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3: Faltando agora 15 minutos para as 6 aqui no Jornal da Manhã, hora da gente falar de futebol. A Argentina está outra vez na final da Copa. Os atuais campeões podem igualar o feito de Brasil e Itália de conquistar 2 títulos consecutivos. E a última página dessa história vai ser escrita no próximo domingo contra a Espanha. A reportagem é do Giovanni Chacon.
0: Aqui em Atlanta, um duelo que excede a parte do gramado, as quatro linhas, envolvendo muita questão política. Confronto Argentina e Inglaterra é carregado historicamente com essa questão envolvendo a Guerra das Malvinas. Para os argentinos, é uma questão de honra, ou até morrer tentando derrotar os ingleses. Dentro de campo, foi isso que aconteceu. Até o último minuto, uma crença, a raça, a persistência argentina, aliada, claro, à parte tática, fez com que os hermanos garantissem a vaga para a grande decisão contra a Espanha no próximo dia 19, em Nova York, uma virada epopeica. A seleção inglesa abre o placar com Gordon, mas depois Enzo Fernandes e Lautaro Martínez. Esse último, uma substituição muito bem pensada pelo técnico Lionel Scaloni, com duas assistências do gênio Lionel Messi, colocaram o placar em vantagem para a Argentina e também os hermanos na grande decisão da Copa do Mundo 2026. Messi chegando à sua terceira final de Copa do Mundo, 2014 no Brasil, 22 no Catar e 26 agora aqui nos Estados Unidos, igualando Cafu nessa marca. A Argentina tentando o bicampeonato duas vezes consecutivas, coisas que só a Itália em 30, né, em 34 e 38 e também o Brasil em 58 e 62 conseguiram em toda a história. Mais de 60 anos que não vemos uma mesma seleção ganhar por duas vezes consecutivas a Copa do Mundo. Agora em Nova York, uma nova oportunidade para os argentinos, que tiveram, na palavra de Lionel Scaloni, avaliada como uma grande partida, mais uma de superação dos argentinos. Vamos acompanhar Lionel Scaloni, técnico argentino.
1: É difícil encontrar palavras. Para ser sincero, minha voz está até embargada, porque isso demonstra tanta coisa sobre o grupo, sobre a união deles, sobre nunca desistir e lutar até o fim. E vamos ser francos, depois disso temos de ir com tudo para a final. Temos de tentar vencer, mas o que mais esse time precisa fazer? Sei que todos vocês reconhecem o valor deles, mas esses rapazes realmente me emocionaram. Não tenho muito mais a dizer. Tudo isso é graças a eles. Sou muito grato aos jogadores. Sem eles, é impossível. Sem esse grupo incrível. No fim das contas, é disso que se tratam o futebol e a vida. Dar tudo de si até o último instante e voltar para casa sabendo que você entregou o seu melhor absoluto, e foi exatamente isso que fizeram. Mostraram a garra que trazem dentro de si.
0: Aí o técnico Lionel Scaloni, depois da partida, claro, muita comemoração, já olhos voltados para o próximo adversário, a seleção espanhola, que tem um elenco muito próximo com o que foi para as Olimpíadas de 2021, onde foi derrotado pelo Brasil na disputa pelo ouro. O técnico era o mesmo, Luis de la Fuente, com Cucurella, com Gavi, com Oyarzabal. Grandes jogadores que hoje integram essa seleção espanhola, que vem crescendo nessa fase de mata-mata. Um duelo muito interessante, que certamente nos trará uma grande partida de final de Copa do Mundo. Que nos Estados Unidos, no próximo dia 19, conheceremos o próximo campeão mundial. O novo, ou até mesmo o velho, renovado, Argentina e Espanha duelam pelo título mais cobiçado do futebol.

0: Toda a festa dos argentinos. E o Vanderlei Nogueira analisa a vitória argentina. Para ele, um triunfo que deve acabar com a tese de que o time argentino é favorecido pela FIFA. Acompanhe.
1: Argentina é finalista da Copa. E não foi só com competência técnica jogando futebol. Teve nisso tudo coração, alma, garra, muita mística envolvidas nisso tudo, eu insisto. Além do talento condutor de Messi, que quando não faz gol, mostra o caminho e ilumina o time inteiro. Ele é a luz, o maestro, o cara que organiza, vê passes que ninguém enxerga, abre espaços e inspira todo mundo no time a jogar com mais confiança. Aos 39 anos, o Messi continua sendo a grande diferença da seleção argentina. A vitória sobre a Inglaterra não foi uma vitória simples. Com virada por 2-1 na semifinal, foi épica, cheia de drama. Um jogo duro, físico, com muita rivalidade histórica, lágrimas nas arquibancadas, decidido nos detalhes e com uma equipe mostrando resiliência nos momentos mais difíceis, mais complicados. Essa conquista deve diminuir bastante, imagino, as acusações de que a Argentina é a protegida da FIFA, ou teve um caminho facilitado. Enfrentaram adversários difíceis, sofreram, lutaram e avançaram com mérito real dentro de campo, calando boa parte dos críticos exagerados, acho. Agora é Espanha e Argentina, uma na grande final de domingo. Um confronto de gigantes com duas seleções que vem dominando o cenário recentemente. Campeão, não. Essa campanha já entra para a história mostrando o DNA de vencedor. A união do grupo, a experiência de quem sabe sofrer e crescer nos mata-matas. Se levantar a taça mais uma vez, o bi consecutivo, imagino, vai enterrar de vez qualquer narrativa de favorecimento, porque dois mundiais seguidos se ganham com qualidade, mentalidade e coração. Messi vai levantar mais uma vez a taça ou será a vez de Yamal? Até a próxima.
0: É, a Copa do Mundo já está quase no final e as seleções que vão tentar vencer a competição já garantiram um prêmio milionário. Acompanhe com o Kaká Martins.
2: 50 milhões de dólares. Esse é o valor que o campeão da Copa dos Estados Unidos, Canadá e México vai receber. Convertido, esse valor chega à bagatela de 255 milhões de reais. Já o segundo colocado pode receber menos, mas ainda assim um montante bem substancial. 33 milhões de dólares, cerca de 144 milhões de reais. A Argentina e a Espanha vão disputar a taça e o prêmio milionário no próximo domingo. Já a França e a Inglaterra, que perderam as semifinais, vão poder ganhar 29 milhões de dólares pelo terceiro lugar ou 27 milhões de dólares pela quarta colocação. Na Copa deste ano, a FIFA distribuiu mais de 3 bilhões de reais, cerca de 727 milhões de dólares, um aumento de 50% em comparação com a última competição que aconteceu no Catar. Só para se ter uma ideia de como essa Copa aumentou o valor das premiações, a vencedora de 2022, a Argentina, recebeu 42 milhões de dólares, uma diferença de 6 milhões. Já a seleção da França, campeã em 2018, foi contemplada com 38 milhões de dólares, 12 milhões a diferença. E a seleção brasileira? Após o Brasil terminar em 11º e amargar o seu segundo pior resultado em Copas, os cofres da CBF receberam 15 milhões de dólares, um valor em torno de 77 milhões de reais.
0: Agora a gente muda de assunto e fala de negócios. A Ânima Educação fechou um acordo para comprar a Faculdades Metropolitanas Unidas Educacionais, a FMU. Esse é um assunto aqui para o nosso comentarista de business, o Bruno Meyer.
3: A Ânima Educação, dona da Universidade São Judas e da Anhembi Morumbi, anunciou a compra do Centro Universitário FMU por 410 milhões de reais. A FMU tem 58 anos de história e 51 mil alunos em São Paulo. Na cidade, ela é a quinta maior universidade em volume de alunos no presencial, atrás de faculdades como a Unip, Uninove e Anhembi Morumbi. Mesmo com um número robusto de alunos, ela enfrentou dificuldades financeiras nos últimos anos, viu a sua participação de mercado no presencial cair de 9% para 6% e, com isso, se encontra em recuperação judicial com um plano que foi homologado em fevereiro deste ano pelos credores. A Ânima com o negócio aumenta a base de alunos em 15% e a receita líquida em 11%. A transação, na realidade, é uma recompra, porque até maio de 2021, a FMU pertencia à Ânima, quando foi vendida ao fundo Farallon, por R$500 milhões. Entre os ativos considerados estratégicos pela Ânima está o curso de Direito da FMU, que apresenta um dos maiores índices de aprovação no Exame da Ordem dos Advogados do Brasil, a OAB, no estado de São Paulo. A área de saúde da FMU, com cursos de enfermagem, nutrição e terapia ocupacional, também foi um chamariz na hora das tratativas, com laboratórios próprios, crescimento da demanda e também um potencial de integração com a rede de ensino do grupo. A Ânima diz também que a presença nacional da marca FMU, por meio de unidades acadêmicas parceiras, pode contribuir para o avanço das modalidades digital e híbrida. A transação será paga em duas parcelas. A Ânima está pagando R$240 milhões à vista e os R$170 milhões restantes no dia 31 de dezembro de 2029, ou 3 anos após o fechamento da operação, o que acontecer primeiro.
0: Jornal da Manhã, agora são 5h56.
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0: Jornal da Manhã, agora 6 em ponto. Um ótimo dia para você que está chegando agora. Seguimos levando para você já na segunda hora o Jornal da Manhã, primeira edição. Hoje, dia 16 de julho de 2026, uma quinta-feira. Seja muito bem-vindo, bem-vinda para conferir os principais temas que movimentam o Brasil e o mundo. E um deles bem esperado, hein? Após muita expectativa, os Estados Unidos confirmaram novas tarifas de 25% sobre as exportações do Brasil. O governo Lula considera a medida injustificável e promete retaliar a decisão de Donald Trump. Quem tem os detalhes para a gente é o Fabrício Naitsky.
11: O novo tarifaço entrará em vigor no próximo dia 22. A decisão foi tomada após a conclusão das investigações da Seção 301, parte da Lei de Comércio norte-americana, que permite à Casa Branca apurar possíveis barreiras comerciais em outros países. Apesar do anúncio, diversos produtos serão isentos da nova taxação de 25%. Entre eles estão a carne bovina, o café, o petróleo, frutas e aeronaves, os principais itens exportados pelo Brasil para o mercado norte-americano. Os produtos foram considerados como sensíveis para o país, seja pela ausência de produção doméstica, seja pelos possíveis impactos econômicos internos causados pelas tarifas. Ao longo da investigação, os Estados Unidos apontaram práticas e políticas brasileiras avaliadas como injustas ou desleais a Washington. Entre as discordâncias no processo está o PIX. Na alegação do escritório do representante comercial, através do PIX, o Banco Central do Brasil atua como regulador em detrimento de serviços de pagamentos eletrônicos norte-americanos. A acusação afirma que o BC encoraja o uso do PIX ao ordenar a gratuidade do sistema às instituições bancárias e limitando encargos que podem ser cobrados por transação. Os Estados Unidos também citaram dificuldade no acesso ao mercado de etanol, com a falta de reciprocidade após mudanças tarifárias desde 2018. Questões como falta de combate à corrupção, desmatamento ilegal, pirataria e tarifas preferenciais a países como México e Índia também foram mencionadas. O documento ainda destacou impasses envolvendo a atuação de plataformas digitais no Brasil. Segundo a acusação, empresas como Meta, Google e X, o antigo Twitter, foram ordenadas pela justiça brasileira a remover conteúdos políticos e suspender contas de usuários residentes nos Estados Unidos, além de decretar multas e suspensão das operações. Oficialmente, a Casa Branca afirma que o novo tarifaço pode ser alterado ou suspenso caso o Brasil elimine as práticas consideradas injustas. Pelas redes sociais, o secretário de Estado, Marco Rubio, culpou o presidente Lula. Segundo o diplomata, o governo brasileiro não negociou de boa fé. Rubio ainda afirmou que as políticas econômicas de Lula são ruins para os norte-americanos e brasileiros e que o petista privilegiou o próprio ego ao invés de fechar um acordo para o bem-estar da população local. Em resposta, o Palácio do Planalto afirmou que a data entrará para a história como um marco lastimável na relação entre os países e disse não reconhecer a legitimidade de investigações sem amparo nas regras multilaterais de comércio, além de não haver justificativas para medidas unilaterais. No comunicado, o governo citou o superávit comercial dos Estados Unidos e disse nunca ter deixado a mesa de negociações. O Planalto também afirmou que adotará medidas de proteção aos setores afetados através do Plano Brasil Soberano e confirmou que iniciará os trâmites para a ativação da Lei de Reciprocidade, além de recorrer à Organização Mundial do Comércio. O governo americano informou que segue aberto ao diálogo e espera que o Brasil não adote a retaliação, mas adiantou que, se a reciprocidade for adotada, poderá tomar novas medidas. Uma outra investigação do USTR, envolvendo 60 países e que apura a falta de ações contra a circulação de produtos fabricados com trabalho análogo à escravidão, pode ampliar ainda mais as tarifas. A decisão deve sair até o final do mês e prevê a aplicação de uma taxa adicional de 12,5%. A aplicação das tarifas através da Seção 301 contra o Brasil abre uma nova etapa na política comercial dos Estados Unidos. Em fevereiro, a Suprema Corte do país derrubou o tarifaço global anunciado por Donald Trump no ano passado, forçando a Casa Branca a encerrar as cobranças. Na ocasião, Trump prometeu utilizar outros artifícios legais para manter a taxação. Países como a Alemanha e o Vietnã também são alvos de investigações pelo governo.
0: É assunto para a gente ouvir aqui a primeira participação do Túlio Nassa, que vai comentar os principais temas com a gente nesta manhã de quinta-feira. Queria te ouvir, Túlio, a respeito desse tarifaço aplicado pelo governo americano. Havia toda uma discussão se iria rolar ou não e acabou acontecendo. O presidente Lula se posicionando como injustificável essa ação do governo americano. Como é que você vê isso tudo? E é justificável do ponto de vista econômico ou a política está falando mais alto nessa história toda? Túlio, bom dia para você. Bem-vindo aqui ao Jornal da Manhã.
17: Bom dia, Nonato. Bom dia a você também que acordou cedo e acompanha aqui Jornal da Manhã na sua primeira edição. Olha, Nonato, nesse assunto existe um pouco de política, existe um pouco de economia, mas existe aquilo que Eduard Luttwak, um grande cientista político americano, falava, que é a geoeconomia. O que é a geoeconomia? É o uso de medidas econômicas para um domínio global, para um domínio mundial. Os Estados Unidos, ao longo dos últimos 20 anos, se desindustrializou, se aproveitou da mão de obra barata, se aproveitou de medidas que não levam em conta a proteção ambiental de países asiáticos para produzir mais barato os seus produtos. Por exemplo, carros elétricos que dependem das baterias, essas baterias são produzidas em Taiwan e tantos outros itens. Então os Estados Unidos se desindustrializaram. Com essa situação, os Estados Unidos agora usam medidas de sanção econômica para forçar a uma reindustrialização dentro do seu país. Só que isso provoca, evidentemente, prejuízos políticos e prejuízos econômicos a Donald Trump, e que vai medindo e vai escolhendo, evidentemente, os países que têm mais alinhamento comercial para não ter essas sanções, e aqueles que têm menos alinhamento comercial sofrem essas sanções, tal como o Brasil. O grande problema do Brasil, quer queiram, quer não, é o desalinhamento político-comercial com os Estados Unidos. Veja, em 2000 o Brasil comercializava 40 bilhões de dólares com os Estados Unidos e apenas 2 bilhões de dólares com a China. Em 2009, já passados os governos Lula, esse número com a China subiu para 40 bilhões. A China empatou com os Estados Unidos. E hoje os Estados Unidos estacionaram nos mesmos 40 bilhões, enquanto que a China alcança 90 bilhões de relações comerciais com o Brasil. Então é óbvio, ululante, que o Brasil tem um desalinhamento comercial com os Estados Unidos. E é por isso que é sancionado. O resto todo, Nonato, é falatório, é promoção de luta de boxe, é qualquer coisa menos a boa e verdadeira diplomacia que deveria, sim, entrar em campo, mas não está entrando.
0: Ainda nesse assunto, né, depois de toda essa expectativa, aí, os Estados Unidos confirmando essas novas tarifas de 25% sobre exportações do Brasil, antes mesmo dessa confirmação, o ministro da Fazenda, Dário Durigan, garantiu que o governo vai proteger os setores afetados pela decisão da Casa Branca. A reportagem é do André Anelli.
18: Antes da confirmação do novo tarifaço, o ministro da Fazenda, Dário Durigan, afirmou que o governo federal vai se proteger e se fazer ser respeitado. Ele também classificou como lamentável o Brasil ser punido, mesmo tendo déficit comercial com os Estados Unidos, e repetiu que, se necessário, o governo pode retomar o processo de reciprocidade por causa das tarifas.
19: Precisamos olhar para frente, dar crédito para o agricultor, crédito bom, em boas condições.
20: Obrigada.
19: Com relação a tarifaço, existe sempre um princípio que vai nos guiar. Os empresários brasileiros, as famílias brasileiras, os caminhoneiros brasileiros, os agricultores brasileiros não podem ser prejudicados por medidas injustas adotadas por outros países. Se for confirmado um tarifaço mais uma vez injusto, vai ser preciso avaliar quais setores foram afetados e na mesma linha de princípio do que a gente já fez, o governo brasileiro não vai deixar os agricultores, os empresários e as famílias brasileiras na mão nós vamos fazer uma avaliação sempre cuidadosa pelo compromisso de futuro, compromisso fiscal que nós temos, e nós vamos endereçar sempre protegendo a nossa população.
18: O ministro da Fazenda disse que o governo federal deve mapear os setores que serão mais afetados para desenhar ações de suporte.
19: É sempre muito lamentável que um país como o Brasil, que tem renda per capita, PIB per capita menor que os Estados Unidos, e dá superávit para os Estados Unidos, portanto o Brasil tem déficit na balança comercial, que o Brasil seja punido, segundo a própria lógica da administração Trump. Então é difícil entender a razão.
18: Ele disse que a reação vai seguir a linha de princípio de medidas anteriores do governo para blindar o mercado doméstico e afirmou também que qualquer resposta brasileira a pressões externas vai passar antes pelo crivo das metas de controle de gastos públicos. De Brasília, André Anelli.
0: E a gente traz mais uma vez aqui o Túlio Nassa para comentar esse assunto. Ô Túlio, só pegando carona no que você disse anteriormente, quando a gente fala da participação da China também, não é do jogo, não é do mercado que a China também participe aqui com o Brasil, do seu comércio, ou seja, não faz parte do processo de diversificação para que a gente não fique atrelado a apenas um player, no caso apenas os Estados Unidos? E aí eu vou embutir a segunda pergunta também relacionada ao que a gente ouviu. Como é que o governo vai proteger os setores afetados?
17: Olha, Nonato, sua pergunta é muito boa, porque há um grande equívoco em entender que o problema do Brasil com os Estados Unidos está no tal déficit da balança comercial do Brasil em relação ao governo norte-americano. Ou seja, os Estados Unidos exportam mais do que importam produtos brasileiros. Isso realmente faz parte do jogo econômico. Por quê? Porque os Estados Unidos têm muito mais produtos industrializados do que o Brasil. Por exemplo, produtos eletrônicos. Os Estados Unidos fabricam celulares, computadores e outros produtos que o Brasil não fabrica. E o Brasil precisa desses produtos e, portanto, a relação de importação e exportação dos Estados Unidos sempre vai ser favorável aos Estados Unidos. A questão não é essa. A questão é que o Brasil deixou de ampliar o comércio exterior com os Estados Unidos desde a década de 2000. Como eu disse, em 2000, o Brasil comercializava 40 bilhões de produtos norte-americanos. Esse número continua igual e as tarifas que o Brasil aplica contra os Estados Unidos só aumentaram nesse período. Então, o Brasil deveria ampliar, deveria aumentar as relações comerciais com os Estados Unidos, tal como fez com a China, que não está errado ampliar as relações comerciais com a China. O que está errado é estacionar as relações comerciais entre Brasil e Estados Unidos. E também o desalinhamento político. Quem não se recorda que o presidente Lula bradava ali nos BRICS que deveria, o dólar deveria acabar como

0: proteger os setores que foram afetados, como disse o ministro Dário Thuringer, ou não?
1: Olha, Nonato, essa proteção é mais ou menos como o nosso querido Dadá Maravilha falava, que para cada problemática ele tinha uma solucionática. Dadá Maravilha foi um jogador de futebol e filósofo nas horas vagas, para quem não o conhece. Por quê? Porque a problemática foi criada pelo próprio governo, que é o desalinhamento político-comercial com os Estados Unidos. E a solucionática, qual seria? Não seria apenas e tão somente ajudas financeiras que o governo promete agora dar para os produtores brasileiros. Deveria ser um aumento na infraestrutura brasileira, na diminuição do custo do Brasil. Se o Brasil fosse competitivo, tivesse ferrovias para escoar a sua produção, se o Brasil tivesse realmente baixa carga tributária, poderia exportar para o mundo inteiro mais e mais. E aí o tarifaço com os Estados Unidos teria um efeito muito menor. Então a verdadeira proteção, e não uma mera solucionática, seria a infraestrutura brasileira. Mas isso não é feito. Então, das medidas, a menos pior nesse momento são essas ajudas financeiras que o governo federal oferece aos agricultores. Não está errado, mas é muito pouco. Como diria Dadá Maravilha, é uma solucionática, não é uma solução efetivo.
0: Falando em Dadá Maravilha, vamos falar de futebol então, né? Porque a gente está acompanhando aí a Copa do Mundo se desenrolando, final se aproximando, disputa de terceiro e quarto lugares também. E enquanto a torcida brasileira lamenta, né, mais uma decepção da seleção numa Copa do Mundo, a direção da CBF anunciou planos para o próximo ciclo. O comentário é do Vanderlei Nogueira.
2: A CBF divulgou o balanço do primeiro ano de gestão e detalhou o planejamento da seleção brasileira para o ciclo 2027 e 2030. Os dois grandes objetivos anunciados foram vencer a Copa América de 2028, a sede ainda não confirmada pela Conmebol, mas com forte chance de ter os 10 países sul-americanos e mais 6 da CONCACAF. E terminar, essa é uma outra intenção, objetivo, em primeiro lugar nas eliminatórias para a Copa de 2030. Esses objetivos são tão óbvios que nem precisariam ser anunciados. Soa como o mínimo que se espera de uma seleção como a seleção brasileira. Na minha opinião, a reunião serviu apenas e tão somente como demonstração de que tem apoio político das federações estaduais do que como balanço técnico. Serve para reforçar laços, blindar a gestão e justificar orçamentos e convocações. Samir Chaudhry, o presidente, foi eleito com apoio maciço dos presidentes das federações estaduais e sabe bem que quem controla as federações controla a CBF. Ancelotti está em férias no Canadá e não participou. Quem falou por ele foi o coordenador Rodrigo Caetano. No fim, o que vai valer mesmo é o que mudar de verdade nos próximos meses. Se mudar, calendário, base, finanças. Mas eu creio que Samir Chaudhry sabe que traição política interna não seria novidade na história da CBF. Até a próxima.
0: Jornal da Manhã, agora são 6 horas e 16 minutos.
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8: Jornal da Manhã, 6:20 agora. O ministro das Relações Exteriores, Mauro Vieira, não compareceu à convocação feita pela Comissão de Relações Exteriores e de Defesa Nacional da Casa. E a oposição agora cobra a responsabilização do ministro. Acompanhe os detalhes dessa história na reportagem da Beatriz Souza.
9: O ministro das Relações Exteriores, Mauro Vieira, não compareceu à audiência da Comissão de Relações Exteriores e de Defesa Nacional da Câmara. O chanceler havia sido convocado para prestar esclarecimentos sobre declarações de uma eventual ação militar dos Estados Unidos em território brasileiro, após a classificação das facções criminosas Comando Vermelho e Primeiro Comando da Capital como organizações terroristas. Segundo o Itamaraty, a ausência ocorreu porque, no mesmo horário, Mauro Vieira participava de uma reunião com o presidente Luiz Inácio Lula da Silva para discutir a resposta do governo à decisão do presidente norte-americano Donald Trump de impor uma tarifa de 25% sobre produtos brasileiros. A convocação do ministro foi proposta pelo deputado Evair de Mello, do Republicanos do Espírito Santo. O parlamentar também é autor do requerimento que cobrou esclarecimentos do Itamaraty sobre a classificação do PCC e do Comando Vermelho como organizações terroristas pelos Estados Unidos. Para ele, a resposta enviada pelo Ministério foi frágil e insuficiente. Durante a sessão, o presidente da comissão, deputado Marcel Van Hatten, classificou a justificativa apresentada pelo Itamaraty como evasiva e lacônica e afirmou que a convocação do ministro continua de pé.
10: Pergunto, senhoras e senhores, é esse o padrão de consideração, respeito e liturgia que o ministro das Relações Exteriores trata esta comissão, o parlamento e, por extensão, a nação brasileira? Surge, portanto, uma questão crucial. O ministro está realmente informado sobre a convocação desta comissão? Está consciente da seriedade e da importância fundamental desse instituto para o funcionamento do nosso regime democrático e do sistema de freios e contrapesos? A postura de desdém e desprezo manifestada nesta resposta configura um desrespeito institucional grave e inadmissível. É importante lembrar que a ausência injustificada de ministro convocado pela Câmara, sem justificativa plausível e legal, configura crime de responsabilidade, conforme previsto na Constituição Federal.
9: Com a ausência, parlamentares acionaram também a Procuradoria-Geral da República e disseram que Mauro Vieira pode ter cometido crime de responsabilidade ao deixar de comparecer a uma convocação.
8: Mais um assunto aqui para a gente ouvir o Túlio Nassar. Como é que você vê essa questão toda, Túlio? É para tudo isso, nem tanto o ministro se justifica bem, não se justifica bem diante dessa comissão?
11: Olha, Nonato, infelizmente essa situação mostra o nosso nanismo diplomático internacional. Por quê? O Brasil já teve Rui Barbosa. Rui Barbosa foi um dos grandes idealizadores do Tribunal Penal Internacional de Haia, cidade holandesa. Inclusive, era chamado de Águia de Haia, nosso querido Rui Barbosa. Tivemos Oswaldo Aranha, que idealizou nada mais, nada menos do que a Assembleia Geral da criação da Organização das Nações Unidas. Naquele momento, conseguiu um consenso internacional, salvo algumas exceções, para a criação de dois estados, Israel e Palestina. O presidente daquela assembleia era um diplomata brasileiro. Hoje, nós vivemos tempos sombrios, nós vivemos uma diplomacia que muitas vezes flerta com regimes autoritários, como o Irã, como Rússia e tantos outros, e deixa de lado a oportunidades de fazer boa política internacional, por exemplo, no combate ao crime organizado. Essa classificação norte-americana do PCC como grupo terrorista deveria ser aceita pelo governo brasileiro em forma de parcerias, de ampliação do combate ao narcotráfico barra terrorismo internacional, tal como fez a Colômbia na década de 90 com os Estados Unidos e conseguiu eliminar aquele terrível traficante Pablo Escobar. Mas o Brasil perde essas oportunidades, o Brasil prefere questionar essa classificação norte-americana em vez de aliar, de conjugar esforços. E, portanto, nesse momento, Mauro Vieira, evidentemente, não iria participar dessa comissão porque não tem muito o que falar. O que ele vai explicar? Por que que o Brasil não aceita essa classificação? Porque os Estados Unidos vão invadir o Brasil? Será que alguém acredita nessa hipótese, nessa teoria? Evidente, óbvio, lulante, que falta muita diplomacia internacional. E onde falta conteúdo, não tem muita defesa.
8: Outra preocupação do ministro da Fazenda é com a política interna. Dário Durigan pediu para que o presidente do Senado Federal, Davi Alcolumbre, adie a promulgação da PEC, que cria regras especiais de aposentadoria para os agentes de saúde. De Brasília, quem tem a informação é a Beatriz Souza.
9: Após a aprovação da PEC, que cria regras diferenciadas para a aposentadoria dos agentes comunitários de saúde de combate às endemias, o ministro da Fazenda, Dário Durigan, procurou o presidente do Congresso Nacional, Davi Alcolumbre, para demonstrar a preocupação da equipe econômica com os efeitos fiscais da proposta. Segundo Durigan, o impacto não se limita às contas da União, mas também alcança estados e municípios. Pelas estimativas da Fazenda, o custo total da medida pode chegar a R$ 27 bilhões de reais. Como a proposta de emenda à Constituição já concluiu toda a tramitação no Congresso Nacional, ela não passa pela sanção e assim não pode ser vetada pelo presidente da República. O próximo passo é a promulgação pelo presidente do Congresso. Em ano eleitoral e com forte pressão popular, a PEC foi aprovada pelo Senado por 73 votos favoráveis, apenas um contrário e uma abstenção. A base do governo também votou favorável ao texto. Segundo Durigan, Alcolumbre atendeu ao pedido da equipe econômica e deve adiar a promulgação do texto.
12: Eu já tenho recebido preocupação de municípios em especial, mas também de alguns estados, com o impacto fiscal federativo dessa medida e, portanto, pedi também cautela para que o presidente Alcolumbre avaliasse o melhor momento de fazer essa promulgação, até para que a gente saiba qual é o impacto, para que ele dê a oportunidade da União, dos estados e dos municípios avaliarem, calcularem os impactos para as medidas necessárias que têm que ser tomadas na sequência.
9: Mesmo diante desse entendimento, o Palácio do Planalto mantém a possibilidade de recorrer ao Supremo Tribunal Federal. A avaliação do governo é de que a proposta pode afrontar dispositivos da Constituição e da Lei de Responsabilidade Fiscal, que exigem a indicação da fonte de custeio para a criação ou ampliação de despesas obrigatórias.
13: Onerando muito os governos, não só o governo federal, mas também governos de unidades federativas, sem que haja contrapartida de receitas, portanto, está em desconformidade com o planejamento orçamentário do país, não só do governo federal. O presidente Davi vai avaliar o melhor momento de promulgação, o próprio texto em si deve passar por uma reavaliação em termos de impacto antes da promulgação e a gente vai avaliar, mas é possível e provável que haja um questionamento do ponto de vista fiscal da PEC no Supremo.
9: Segundo interlocutores, Davi Alcolumbre ainda não definiu quando deverá convocar a sessão de promulgação. Embora sofra pressão para pautar diferentes matérias, o presidente do Congresso tem afirmado que a definição da agenda é uma prerrogativa exclusiva da presidência da Casa. Após o recesso parlamentar, Alcolumbre já convocou semanas de esforço concentrado para acelerar a análise das propostas que permanecem pendentes.
8: Ô, Túlio Nassa, como é que você vê essa fala do ministro Durigan à medida em que, se vai ter esse efeito dominó nas contas, como ele diz, estados e municípios também, além do cenário federal, parece que está faltando mais manifestação desses estados e municípios, porque até agora só o governo está meio que contestando essa PEC e pedindo o adiamento da entrada em vigor, não?
11: Pois é, Nonato. Lembra de Maquiavel que dizia que os políticos têm sempre duas versões, ou mais. Uma é aquela que passa ao público e outra é que corre nos bastidores. Evidentemente que estados e municípios não querem se manifestar nesse momento e deixam essa bomba para o governo federal fazer. Por quê? Porque politicamente é muito ruim e contra uma pauta dos agentes comunitários de saúde e agentes de combate às endemias, que é uma pauta justa deles. Por quê? Porque o salário deles muitas vezes é complementado com abonos que não são incorporados na aposentadoria. Quando eles aposentam, eles ganham menos do que eles ganham na ativa. E isso é uma injustiça, evidentemente. O problema é que o governo federal não tem dinheiro para bancar essa correção em relação a eles. E aí o governo federal vem com o discurso da responsabilidade fiscal, que é um discurso, na verdade, que revela uma hipocrisia. Essa pauta não é uma pauta bomba, é uma pauta tira-máscara. Por quê? Porque se o governo federal já tem 60 bilhões fora da meta de gastos, fora da responsabilidade fiscal, o que representaria 2 bilhões e 700 milhões a mais? Parece que não representaria muita coisa. Então, o problema não me parece que seja efetivamente responsabilidade fiscal. E, de outro lado, a hipocrisia também está nos próprios parlamentares do PT que votaram a favor da medida. Todos os parlamentares do PT, os senadores do PT, votaram a favor, com exceção da líder do governo, a Tereza Leitão, que é uma sindicalista de origem que se absteve, também não votou contra. Então, como é que o discurso do governo de responsabilidade fiscal pode convencer nesse momento? Por essa razão, Nonato, é preciso de critério, de coerência. Se a responsabilidade fiscal vale para os agentes de combate à endemia e agentes de saúde, deve valer para todas as demais questões do governo federal. Aliás, a responsabilidade fiscal, sim, deveria ser perseguida, mas para tudo, não só para aquilo que interessa.
8: Jornal da Manhã, 6 horas e 30 minutos.
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1: Jornal da Manhã, 6 horas e 34 minutos. O Senado aprovou nesta quarta-feira um projeto de lei que cria penas mais rígidas para crimes praticados contra professores e médicos no exercício da função. A Danúbia Braga participa com a gente, tem aqui mais informações a respeito desse assunto, sobre como deve funcionar essa nova norma. Oi, Danúbia, bom dia para você, bem-vinda aqui ao Jornal da Manhã.
2: Oi, Nonato, bom dia para você, bom dia a todos. Pois é, com essa aprovação, justamente pensando nos enfermeiros, nos professores, nos médicos, esse projeto de lei aumentando então as penas contra crimes tanto de difamação, homicídio, desacato, além disso lesão corporal, ameaça, incitação ao crime, entre outros delitos. Esse é um projeto do ex-deputado federal Goulart. E as principais mudanças, para a gente ter uma ideia, nesse projeto de lei que foi aprovado no Senado, são lesão corporal comum, a pena então ela passa ali de atuais 3 meses para 1 ano de detenção, 2 anos a 5 anos de reclusão. Também para lesão corporal grave, quando resulta, por exemplo, no aborto ou ainda deformidade permanente ou morte, em vez de uma pena específica, o projeto ele prevê um aumento de 1/3 a 2/3 sobre a pena prevista para o crime. Crimes contra a honra, então seja calúnia, difamação, injúria, a pena prevista passa do aumento de 1/3 quando a vítima for profissional de saúde ou de educação, e também constrangimento ilegal, ou seja, obrigar a pessoa a fazer ou deixar de fazer alguma coisa quando a vítima for um profissional de saúde, a pena vai ser aplicada em dobro e de forma cumulativa. Apesar de ter sido aprovado então pela Câmara dos Deputados, onde tramitou o primeiro projeto de lei, foi alterado no Senado e vai voltar para a Câmara para a última análise. Então a gente vai precisar seguir de olho acompanhando. Nos últimos tempos a gente viu uma crescente, né, de profissionais da saúde, de professores passando por muitas humilhações, né, seja desacato, seja mesmo ameaça, agressão, principalmente os profissionais de saúde da área pública. Então esse projeto de lei visando esse aumento das penas de quem cometer crime contra esses profissionais. Volto com você.
1: Danúbia Braga, trazendo essa atualização em São Paulo, agora são 6h37 e o governo de Donald Trump confirmou a proposta de aplicar uma tarifa de 25% sobre produtos brasileiros. A gente está falando desse tema desde a abertura aqui do Jornal da Manhã, primeira edição, o principal assunto de hoje, sem dúvida nenhuma. Vamos até Brasília, porque o Bruno Pinheiro participa com a gente, tem aqui outras informações a respeito da aplicação de mais esse tarifaço, com vários produtos, né, o Bruno, também entrando aí na lista de isenções. Dessa vez o café da manhã americano ficou garantido. Bom dia para você.
3: Exatamente, né? A expectativa era essa, o suco de laranja, a carne brasileira, inclusive também. Ótimo dia a você, a quem nos acompanha aqui na Jovem Pan, quem está acordando agora já com essa informação confirmada. Então, nas últimas horas, o governo americano acabou concretizando o que já era aguardado. Audiências aconteceram nas últimas semanas, mas aparentemente não adiantou muita coisa, porque a nova taxação de uns 25% está confirmado e já entra em vigor no dia 22 de julho. Então, como disse já Roberto Nonato, a gente tem aqui pontos importantes de vários produtos que vão ficar de fora, justamente tanto o café, a carne bovina, aeronaves, a celulose ficaram de fora da lista de itens que foram taxados. Segundo o governo americano, essa medida é uma resposta ao que considera atos ilegais pelo governo brasileiro, algumas medidas que foram adotadas, citando inclusive a ferramenta do PIX, que foi criado no Banco Central, ainda no governo do ex-presidente Jair Messias Bolsonaro. E aí, só para a gente relembrar que em uma outra ação que está em andamento pelos próximos 60 dias, também é estudado uma nova taxa de 12,5%. E aí nós estamos incluídos também nessa outra investigação que se cita pelo menos 60 nações. Então, há um risco de uma nova taxa. Agora, ficou claro também que essas medidas serão revistas, se caso chegarem ao entendimento, a uma negociação. ação. Mas o que tem chamado a atenção também é justamente uma declaração do secretário Marco Rubio, que disse o seguinte: hoje o presidente Trump instituiu a impor uma tarifa de 25% sobre a maioria das importações brasileiras, que não haja dúvidas sobre o motivo. O presidente Lula e o seu governo não negociaram com os Estados Unidos de boa fé. Suas políticas econômicas são prejudiciais tanto para os americanos quanto para os brasileiros. Ele cita ainda que no último ano, Lula colocou o seu ego acima da realização de um acordo em prol do bem-estar do povo brasileiro, e essas tarifas seria uma espécie de condenação, de multa, realmente a ser paga nos próximos dias em relação aos 25%. Há uma reação direta, tanto por parte do Palácio do Planalto, de aliados do governo, dizendo que isso é resultado de articulações da família de Flávio Bolsonaro, mas também é importante relembrar que o governo brasileiro não sentou à mesa nas últimas duas reuniões que aconteceram nos Estados Unidos para tentar evitar essa aplicação dos 25%. Nonato.
1: Bruno Pinheiro, direto de Brasília, trazendo mais informações para a gente. Como o Bruno destacou, alguns produtos aí ficaram isentos, né, e que foram sensíveis para a economia americana lá no primeiro tarifaço. Carne, o suco de laranja, o café e por aí vai, amenizando um pouco a situação para o próprio governo Donald Trump, com sua população internamente também. Agora, 6:41. Está na hora de mais uma edição do É da Sua Conta, nossa parceria com o PicPay. 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
1: 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Renata, obrigado. Amanhã tem mais, hein?
4: Amanhã estou de volta. Tchau, Nonato.
1: Valeu. Agora temos 6 horas e 44 minutos. A defesa do ex-presidente Jair Bolsonaro protocolou a manifestação dentro do prazo determinado pelo ministro Alexandre de Moraes. Acompanhe aqui na reportagem de André Anelli.
5: A defesa do ex-presidente Jair Bolsonaro cumpriu o prazo de 48 horas estabelecido pelo ministro Alexandre de Moraes e se manifestou sobre a divulgação da carta no último final de semana por Flávio Bolsonaro. De acordo com os advogados do ex-presidente, não houve por parte dele qualquer orientação, ajuste ou combinação prévia sobre o uso das redes sociais para o compartilhamento da carta. Em outro trecho do ofício encaminhado ao STF, a defesa diz que a referência feita pelo senador Flávio Bolsonaro durante a leitura do documento traduz manifestação por ele proferida e não corresponde à circunstância previamente conhecida pelo peticionário, no caso, o ex-presidente. A circunstância de a carta ter sido posteriormente divulgada em redes sociais decorreu de decisão adotada sem que houvesse prévia ciência do peticionário, mais uma vez se referindo a Jair Bolsonaro. Na última terça-feira, o ministro do STF justificou que o ex-presidente está proibido de utilizar redes sociais diretamente ou por intermédio de terceiros e que a conduta de Flávio Bolsonaro desrespeitou expressa vedação judicial e configurou ostensivo desvio de finalidade no exercício de seu direito de visita. Com a decisão do ministro do STF de proibir as visitas, Flávio e Jair não vão poder se ver antes da realização do primeiro turno das eleições, marcado para o dia 4 de outubro. Considerando a data da decisão, a proibição vale até 11 de outubro. A pedido de Flávio Bolsonaro, a OAB, a Ordem dos Advogados do Brasil, solicitou que Moraes reveja essa decisão sob o argumento de garantir o livre exercício da profissão, se referindo ao fato de Flávio ser advogado de Jair e necessitar manter conversas para fins profissionais. O STF não se manifestou sobre esse posicionamento. De Brasília, André Anelli.
1: Mais uma vez, a gente ouve aqui o Túlio Nassa, que está analisando os principais temas com a gente nesta manhãzinha de quinta-feira. Bom, o Túlio, tem esse detalhe aí do Flávio ser também advogado do próprio Jair Bolsonaro e aí a proibição por parte do ministro Alexandre de Moraes. Agora, convence essa história de que o presidente não sabia, queria divulgar a carta, quer dizer, eu mando uma carta para você e será que não deu aquele alerta? Mas cuidado, você vai usar isso aí para não prejudicar a minha situação aqui de prisão domiciliar e por aí vai. É convincente essa defesa, meu caro Túlio?
6: Olha, Nonato, na verdade tem duas camadas aí. Essa defesa, ela pode ser convincente ou não, a depender da interpretação de Alexandre de Moraes, se essa carta daria ensejo ou não ao descumprimento da lei da mordaça, da medida cautelar do silêncio imposto a Jair Bolsonaro. A carta viola ou não a divulgação que não deveria acontecer de Jair Bolsonaro em redes sociais. Se ela fosse divulgada por um veículo de imprensa, não haveria essa violação? Agora, como ela foi divulgada nas redes sociais, dá ensejo a essa violação? Veja, essa discussão toda, ela é tão estéril, ela é tão pueril, porque, na verdade, o pano de fundo é o motivo pelo qual se impõe a mordaça contra Jair Bolsonaro. Jair Bolsonaro me lembra aquele personagem, o Homem da Máscara de Ferro, de Alexandre Dumas, que era um prisioneiro que tinha uma máscara de ferro acoplada à sua cara, porque ele não podia ser visto, não podia falar, porque muita gente acreditava que ele era o irmão não reconhecido de Luiz XIV. E, portanto, Luiz XIV tinha muito medo politicamente que ele falasse qualquer coisa. É isso que não faz muito sentido. Por que Jair Bolsonaro não pode falar, não pode se manifestar? Qual é a preocupação em relação a isso? Se houvesse uma violação na tornozeleira eletrônica, se houvesse a questão do porte de arma, que faz sentido, ou seja, situações que poderiam colocar em risco a prisão domiciliar, tudo bem. Agora, o silêncio não me parece muito coerente com a necessidade. Veja, nós tivemos um outro político, de nome Luiz Inácio Lula da Silva, que também estava detido ali, na Superintendência da Polícia Federal em Curitiba, e dava entrevistas, fazia cartas, recebia personagens do PT toda semana, pautava as decisões político-eleitorais do partido, e não havia problema nenhum. Então, por que nesse momento existe essa lei do silêncio? Na verdade, o que precisa ser revisto é isso. É isso que gera toda essa confusão, todo esse imbróglio, Nonato.
1: A nossa analista Dora Kramer avalia que a campanha de Flávio Bolsonaro entende que a eleição está ameaçada se o pré-candidato não melhorar o desempenho entre o eleitorado feminino. Acompanhe.
7: Em desvantagem na pesquisa, Flávio Bolsonaro começou a investir pesado na busca pelo apoio do eleitorado feminino. Esse esforço ficou muito nítido nos últimos dias em função de 3 movimentos. O primeiro e mais conhecido, né, porque já faz tempo que vem sendo posto em prática, é a decisão de escolher uma mulher para a vaga de vice. O nome ainda não se bateu o martelo, mas a decisão é que vai ser uma mulher. O segundo movimento é a entrada de Fernanda, que é a mulher do senador. É uma entrada de maneira constante e bastante destacada na campanha. E o terceiro movimento é feito pela coordenadora do Programa Econômico e ex-presidente da Caixa Econômica Federal, a Daniela Mendes. Daniela Marques. Ela tem marcado presença em veículos de comunicação com 2 objetivos. Tem dado várias entrevistas, inclusive. Ela tem 2 objetivos com isso. Claro que é reforçar a presença feminina na campanha e tentar, ao mesmo tempo, conquistar confiança sobre qual seria o rumo da economia no caso de Flávio Bolsonaro vencer a eleição. A tarefa, né, no caso do eleitorado feminino, é tida como muito difícil mesmo entre os aliados do senador, mas é também vista como uma tarefa essencial, porque se o candidato não melhorar a imagem junto às mulheres, maioria do eleitorado, todo mundo sabe, a eleição pode ser considerada como perdida.
1: Faltando 9 minutos para as 7, hora da gente olhar aqui para o cenário internacional. O Irã afirmou que atacou a infraestrutura ou uma infraestrutura militar dos Estados Unidos na região do Golfo Pérsico. É assunto para o nosso correspondente internacional, Luca Bassani, que participa com a gente aqui nesta manhã, trazendo todos os detalhes a respeito dessa situação envolvendo Irã e Estados Unidos, que infelizmente permanecem em conflito após o rompimento do cessar-fogo. Pois não, Luca, quais são as informações mais recentes? Bom dia para você.
8: Bom dia a você também, Nonato, a todos que nos acompanham. De fato, a retaliação iraniana tem sido bastante forte em todo o Oriente Médio após a retomada dos conflitos. Os norte-americanos, que têm atacado pontos essenciais da infraestrutura iraniana, sejam as cidades portuárias, sejam também as usinas nucleares espalhadas pelo país, tiveram também regiões controladas pelos Estados Unidos, ou pelo menos administradas militarmente pelos Estados Unidos, atacadas durante a última noite, de acordo com o comunicado da própria Guarda Revolucionária Islâmica. 3 países da região do Golfo e do Oriente Médio em si, como a Jordânia, foram atacados, mais precisamente o Kuwait, esse que no começo da guerra, lá em março, abril, também foi uma das regiões mais atacadas nas suas refinarias de petróleo, e agora tem uma das bases norte-americanas na região também atacada durante a última madrugada. Fora o Kuwait, o Bahrein teve um depósito de combustíveis que serve aos Estados Unidos, serve aos soldados e às instalações militares norte-americanas, também foram atingidas pelos mísseis e drones dos iranianos. E, por fim, as bases norte-americanas na Jordânia. Esse país aí não está mais na região do Golfo, já está mais na região do Levante, né, próximo ao Mediterrâneo, mas também foi atacado pelos iranianos, o que demonstra essa retaliação, essa guerra que de fato é muito parecida com aquela que nós víamos no mês de março e abril, com hostilidades de um lado e hostilidades do outro. O que chama a atenção é que, por hora, Israel não entrou nesse conflito e não tem atacado o Irã, pelo menos não há notícia disso acontecendo de forma oficial, e também o Irã não tem retalhado atacando Israel. Um detalhe para a gente observar, porque Israel foi um país severamente também bombardeado durante os meses, né, de março e abril, com grandes destruições em Tel Aviv, em Haifa e outras cidades. Óbvio que a dinâmica dessa guerra, ela é muito rápida, tudo pode mudar de forma bastante veloz, e a gente vai ficar aqui acompanhando também as declarações, já que ambos os lados não dão sinalização de que estariam dispostos a voltar à mesa de negociação nesse momento em que a guerra se reintensifica.
1: Luca Bassani, direto da Europa. Obrigado, Luca, pelas informações. São 6h54, hora da gente conferir capas dos jornais que já circulam nesta manhã pelo país. Começando pelo Estado de São Paulo, o Estadão. Está aqui a manchete principal, que aliás deve ser de todos os jornais, né? Governo Trump impõe nova taxa de 25% a produtos do Brasil. Havia expectativa de isenção para carne, café e outros itens da cesta básica, e efetivamente isso vai se confirmando, são outros produtos taxados em 25%. Outro destaque, STF analisará legalidade de bets, restrições nas capitais avançam, diz aqui o Estadão também. No esporte, uma Argentina que se recusa a perder pegará a Espanha. Foto de capa do Estadão, jogadores argentinos comemorando, inclusive com uma faixa, as Malvinas são nossas, numa referência ao conflito lá dos anos 80 entre Inglaterra e Argentina, a respeito das Ilhas Malvinas ou Falklands, o que pode até gerar uma punição para a Argentina, porque manifestações políticas são proibidas. Do Estadão, vamos aqui para o jornal Folha de São Paulo. Estados Unidos confirmam um novo tarifaço de 25% a produtos do Brasil. E a lista de exceções, incluindo café, carne, laranja e etc. Alcolumbre segura pauta bomba a pedido do governo. É mais um tema também em destaque na Folha de São Paulo de hoje. Foto de capa, claro, Messi festejando com um dos seus companheiros. Em nova virada, a Argentina bate a Inglaterra e vai à final da Copa do Mundo. E agora vamos ao jornal O Globo, esse editado no Rio de Janeiro, e os temas de hoje do Jornal no Rio. Guerra comercial e política, Estados Unidos anunciam um tarifaço de 25% para produtos do Brasil, com exceções, diz aqui o Globo. O governo brasileiro diz que a sanção é marco lastimável e promete adotar a reciprocidade. Aí, carne e café estão excluídos da sobretaxa, como a gente já destacou anteriormente aqui na programação da Jovem Pan. Outro destaque do Globo, eleições. Lula melhora a avaliação do governo e amplia a vantagem sobre Flávio Bolsonaro, diz aqui o jornal O Globo. Foto de capa do Globo para hoje, Messi festejando. Com Messi, uma vitória do futebol. A Argentina e Espanha, portanto, farão a final da Copa do Mundo no próximo fim de semana. São os destaques dos principais jornais do país. Você acompanha diariamente aqui na programação da Jovem Pan.
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7: 7 em ponto, por aqui termina a primeira edição do Jornal da Manhã. Evandro Cine e Beatriz Frenner já estão chegando para a segunda edição. Bom dia, Cine.
8: E essa sexta-feira que está quase chegando, hein, Noni?
7: Está quase, mas não chegou ainda. Né? Tem ela ainda para encarar.
9: Tudo bem, Bia? Vamos em frente, Roberto Nonato.
7: Bora lá.
8: Um abraço, Noni. Até amanhã.
7: Quase sexta.
9: Pré-sexta-feira.
7: Então é isso aí. Bom trabalho. Tchau.

0: 7h01.
1: Repita.
0: 7h01 da manhã dessa quinta-feira, dia 16 de julho de 2026. Espera aí. Desta pré-sexta-feira, aqui na segunda edição do Jornal da Manhã, Evandro Cine.
1: Mas eu gostei de ouvir a palavra sexta-feira porque ela nos traz esperança. Bem-vindos. Que bom ter vocês por aqui para a gente trazer informação, análise, opinião crítica, te preparar para essa quinta que está só começando.
0: Em resposta a Alexandre de Moraes, defesa de Jair Bolsonaro diz que a leitura da carta por Flávio não foi combinada e que o ex-presidente não sabia da divulgação nas redes.
1: A Argentina vence a Inglaterra em mais uma virada histórica e vai decidir o título da Copa de 2026 contra a Espanha no próximo domingo em Nova York.
0: O Jornal da Manhã também vai atualizar para você informações sobre o novo tarifaço dos Estados Unidos. Bruno Pinheiro, de Brasília.
2: Oi, Bia. O governo Lula já informou que vai aplicar a lei da reciprocidade e voltou a culpar a família de Bolsonaro.
1: E a Danúbia Braga vai mostrar que as entidades estão criticando essa decisão, né, Danúbia?
3: Exatamente. Fiesp e CNI vendo que esse tarifaço de 25% aumenta ainda mais as dificuldades enfrentadas pela indústria.
0: Marco Viana, ao vivo de Brasília, também tem informações sobre o processo envolvendo a destinação de emendas parlamentares.
4: Isso mesmo, Flávio Dino deu 10 dias para que os 21 partidos com representação no Congresso expliquem ao Supremo como definem e distribuem as emendas parlamentares.
1: No noticiário internacional, na França, tem decisão importante aprovada pelo parlamento, né, Luca Bassani?
5: Exatamente, a França dá os passos necessários legislativos para se tornar mais uma nação que permite a eutanásia, a morte assistida. Apesar da medida polêmica, tudo indica que ela poderá ser aprovada e ratificada pelo primeiro-ministro já durante as próximas semanas.
1: E a gente tem também os movimentos da economia com o nosso querido Alan Gani. E aí, meu amigo, como começamos a quinta-feira?
6: Bom dia, Evandro. Além do tarifaço confirmado contra o Brasil, hoje também tem o índice de varejo para medir a atividade econômica aqui no Brasil.
1: Prepare o seu primeiro cafezinho, porque essa edição do Jornal da Manhã está só começando.
0: Com café e tarifaço, informação sobre essa nova taxa que a gente inicia essa edição, o governo anunciou que vai adotar reciprocidade ao aumento de tarifas e responsabiliza a família Bolsonaro. Bruno Pinheiro, que está acompanhando essa movimentação desde o início, traz as informações para a gente. As negociações não tiveram o efeito que a gente esperava, né, Bruno? E o tarifaço foi implementado. Bom dia, bem-vindo.
2: Não avançaram e ele acabou chegando antes da sexta-feira, né? Ótimo dia a você, ao Evandro, a quem nos acompanha aqui na Jovem Pan. O governo Lula já repudiou esse anúncio do governo americano, teve inclusive a fala de Marco Rubio, afirmando que isso é em relação ao ego do presidente brasileiro, e aí veio uma resposta. A gente chegou a separar uma arte dessas declarações do presidente Lula. Vamos acompanhar o que disse então o presidente brasileiro. Segundo essa fala, ele disse que repudia a decisão anunciada ontem pelo governo dos Estados Unidos relativa à imposição de tarifas de 25% sobre os produtos e em relação a essa investigação, né? Diz a nota, ainda de acordo com essa nota, também informa que iniciará a lei da reciprocidade aprovada pelo Congresso Nacional e ainda não utilizada, né? Ou seja, em nenhum momento ela foi usada contra nenhuma nação e agora há uma expectativa de ser usada. Não há justificativa para as medidas unilaterais contra o nosso país, segundo as estatísticas do governo norte-americano. Os Estados Unidos acumularam nos últimos 15 anos mais de 424 bilhões de dólares em superávit de bens e serviços como dentro do mercado brasileiro. Essa nota também diz o seguinte, Bia, que não reconhece a legitimidade das investigações sem amparo nas regras multilaterais de comércio e que o governo brasileiro nunca deixou a mesa de negociação para defender os interesses nacionais. É uma longa nota que acaba citando, inclusive, também a família de Jair Bolsonaro por essa articulação nos Estados Unidos. Agora, sobre a lei da reciprocidade, o que eu apurei é o seguinte, que essa é a última ferramenta do governo brasileiro para ser utilizada, que ainda assim, mesmo com essa confirmação dos 25%, é necessário esgotar o diálogo até utilizar essa ferramenta que foi aprovada no Congresso. Há um entendimento, até mesmo entre a ala do governo, que essa lei jamais seria utilizada. era somente para ter uma arma sobre essa mesa, mas nunca dar esse tiro. No entanto, o governo acaba anunciando agora que sim, vai iniciar as articulações para aplicar a lei da reciprocidade nos próximos dias. E falando do governo americano, quando se tem uma reciprocidade, muito provável haverá uma outra reação por parte do governo norte-americano. Beatriz.
1: Valeu, Bruno. Olha, o ministro da Fazenda, Dário Durigan, falou sobre esse tarifaço. Vamos acompanhar.
7: Precisamos olhar para frente, dar crédito para o agricultor, crédito bom, em boas condições.
8: Obrigada,
7: gente. Com relação a tarifaço, existe sempre um princípio que vai nos guiar. Os empresários brasileiros, as famílias brasileiras, os caminhoneiros brasileiros, os agricultores brasileiros não podem ser prejudicados por medidas injustas adotadas por outros países. Se for confirmado um tarifaço mais uma vez injusto, vai ser preciso avaliar quais setores foram afetados e na mesma linha de princípio do que a gente já fez, o governo brasileiro não vai deixar os agricultores, os empresários e as famílias brasileiras na mão. Nós vamos fazer uma avaliação sempre cuidadosa pelo compromisso de futuro, compromisso fiscal que nós temos, e nós vamos endereçar sempre protegendo a nossa população.
1: Alan Gani, tudo bem deixar os produtores calçados, protegidos, só que isso custa dinheiro, perfeito. Muito dinheiro e muito dinheiro público, né? Bem-vindo, bom dia.
6: Bom dia, Evandro. Perfeito. Essa ideia, né, de que tudo é indolor, que em economia sempre tem uma solução mágica, ela não se sustenta. Então, quando ele fala que vai dar crédito para alguns setores, isso me assusta muito, porque o governo federal já vem dando muito crédito subsidiado com os nossos impostos, que tem um impacto muito significativo nas contas públicas. Não à toa a taxa de juros está muito elevada, e ele fala em dar mais crédito. Então veja, está aí um dos impactos do tarifaço. Você vai proteger os setores afetados a custas aí de mais carga tributária, de mais endividamento para a sociedade brasileira.
1: Agora, Gani, ele menciona também que o governo vai buscar medidas de impedir ou pelo menos fazer com que esse tarifaço não continue ou não se aplique lá na frente. O governo brasileiro consegue fazer isso no teu ponto de vista?
6: Eu acredito que não, até porque já houve um grande esforço por parte do governo e dos empresários. O governo, na verdade, ele conta com a inflação dos Estados Unidos. Se a inflação dos Estados Unidos aumentar principalmente nos produtos que entraram o tarifaço aqui no Brasil, aí o Trump pode reverter essa decisão por conta que isso pode afetar a sua popularidade. Um outro ponto também são as ações judiciais dos importadores nos Estados Unidos. Eles entrando na justiça e revertendo esse tarifaço, porque é claro que eles também são prejudicados, né, os importadores, e que também vão repassar o aumento no preço das mercadorias. Então, um roteiro muito parecido como foi o primeiro tarifaço. O governo não conseguiu reverter, mas a reversão veio pela Suprema Corte dos Estados Unidos e pela própria inflação norte-americana, onde o Trump ampliou a lista de exceções. Evandro.
1: Vamos avançar um pouquinho nesse tema com o nosso Lucas Merreiro, que já está conectado conosco no Jornal da Manhã. Meu amigo, bem-vindo. Bom dia para você. E o governo ressuscita o Tariflávio com essa história, querendo jogar para a família Bolsonaro a responsabilidade pelas medidas que foram adotadas pelo governo norte-americano. Como é que você avalia essa estratégia política e ela cola, ou pelo menos ela deveria colar em Flávio Bolsonaro? É culpa da família Bolsonaro que está acontecendo em termos de tarifação aqui do Brasil?
9: Não, não é culpa da família Bolsonaro e tem muita culpa do PT aí. Bom dia, Evandro, bom dia, Gani, bom dia a todos que nos acompanham nessa segunda edição do Jornal da Manhã. É evidente, eu venho falando isso aqui, que o Lula iria pegar essa história toda e utilizar para duas coisas. A primeira, culpar a família Bolsonaro. E por que ele faz isso? Porque no ano passado, quando o Trump já tinha iniciado uma guerra tarifária com os Estados Unidos, os Bolsonaro cometeram um erro grave. Eles foram nas redes sociais comemorar a taxação dos Estados Unidos em cima do Brasil. O Lula aproveita essa história e relembra aquela comemoração, dizendo: olá, tá vendo? Foram eles que articularam para sabotar o Brasil. O que não é verdade, tá? Outro motivo interessante para o Lula utilizar a narrativa dessas tarifas é culpar o governo americano por qualquer problema econômico que o Brasil tenha. Então, agora, a culpa da economia está péssima, a culpa da alta carga tributária, do preço dos mercados, do preço da gasolina, enfim, que seja. Nada disso é culpa do PT. É tudo culpa do Trump, malvadão, que está querendo sabotar o Brasil, junto com a família Bolsonaro. Essa é a narrativa que o PT quer emplacar. E eles estão bem insatisfeitos com isso, verdade seja dita. Eles não estão preocupados com o bolso do cidadão brasileiro, com o bolso do contribuinte, se as pessoas vão ter como fazer suas compras no fim do mês. Não, eles estão preocupados apenas com a narrativa, porque é a narrativa que pode elevá-los eleitoralmente. Então ficam falando de soberania, ficam falando de sabotagem, quando na realidade boa parte da culpa dessas tarifas é do próprio governo PT, que nos últimos 20 anos majoritariamente governou o Brasil e desde então estagnou a sua relação econômica com os Estados Unidos, não fez fiscalizações necessárias para impedir a entrada de produtos falsificados, né, que falsificam marcas americanas, e enfim, diversas outras medidas, incapacidade de diálogo, ao mesmo tempo que pararam de expandir os negócios com os Estados Unidos, expandiram exponencialmente os negócios com a China, enfim, várias... também teve várias declarações do Lula, né, criticando o Trump, muitas vezes de forma desnecessária e belicosa, enfim, vários efeitos aí que se deram com que agora os Estados Unidos, extremamente insatisfeitos da sua relação com o Brasil, apliquem essa tarifa, né? Então, não adianta o senhor Lula ficar apontando o dedo para os Bolsonaro, falando em soberania, dizendo que os Estados Unidos querem destruir o Brasil, quando na realidade isso é tudo culpa da incapacidade econômica e da incapacidade de diálogo que o próprio governo brasileiro tem. Nós não temos mais um Brasil que a comunidade internacional olha, leva a sério, acha interessante. Nossa, vejam só esse país colossal da América Latina que está crescendo, como era

0: não faz a própria lição de casa. A gente não abre o mercado. Então, com que moral também a gente consegue reclamar, ser contra, né, o protecionismo, quando a gente aqui dentro não dá o exemplo?
1: Agora, rapidamente, Gani, um dos argumentos apresentados ali por aquele escritório que levantou todas as informações para Donald Trump foi de que o Banco Central favoreceria o PIX em detrimento de empresas de cartão e que elas apontaram isso, e esse também seria algo que provocaria essa situação. Você concorda com esse argumento?
0: Não, não concordo. Eu vejo que, na verdade, o PIX faz parte da livre concorrência. O que aconteceu, Evandro, é que ele caiu no gosto do brasileiro.
1: Exatamente.
0: E muitos pobres, né, que utilizam o PIX, pessoal de classe média baixa, eles não têm cartão de crédito. É difícil você ter um cartão de crédito, é difícil você ter um limite alto. Muitas vezes você cai no endividamento e o PIX é uma ferramenta fácil e instantânea. Então foi algo aí que faz parte do jogo. Como é que você ataca o PIX? Oferecendo um produto à altura.
1: É isso que eu ia falar, né? Se as empresas estão incomodadas com o PIX e acham que estão perdendo competitividade, então criem ferramentas e estratégias para aumentarem a sua competitividade.
0: Aliás,
1: o mercado funciona assim. Não é assim, não é nesses mercados que elas gostam de atuar?
0: Exatamente.
1: Onde existe competitividade, livre comércio, liberdade para atuar? Pois vocês têm liberdade para atuar. Só não mexam com o PIX.
0: É, exatamente. Combinado? E, aliás, essa foi a lição dos Estados Unidos para o mundo, a livre concorrência.
1: Exatamente. Agora a luta. Vai lá, Bia.
2: Dando sequência por aqui, agora a gente vai falar sobre as emendas parlamentares. Já já também tem a manifestação do setor produtivo envolvendo esse tarifaço. Antes, a gente vem com informação sobre o ministro do Supremo Tribunal Federal, Flávio Dino, que intensificou o cerco sobre a falta de transparência na gestão das verbas públicas e intimou 21 presidentes de partidos para explicarem a destinação das emendas. Marco Viana está por aqui com as informações. Se são 21 significa que pegou gente de todo lado, né, Marco? Bom dia, bem-vindo.
3: Isso mesmo, Bia. Muito bom dia para você, Evandro, a todos que nos acompanham na segunda edição do Jornal da Manhã. Pois é, o ministro do Supremo Tribunal Federal, Flávio Dino, voltou a apertar o cerco sobre a transparência da destinação das emendas parlamentares. Desta vez, ele determinou que os presidentes dos 21 partidos que tenham representação no Congresso Nacional expliquem em até 10 dias como funciona na prática a distribuição desses recursos. A decisão faz parte das investigações conduzidas pelo Supremo para verificar se dirigentes partidários estariam controlando efetivamente cotas de emendas parlamentares. Pela Constituição, quem tem essa prerrogativa de indicar essas verbas são os parlamentares em exercício do mandato. Na decisão, Flávio Dino quer saber se os presidentes dos partidos possuem algum tipo de reserva ou cota de emendas. Além disso, quer saber qual a finalidade desse mecanismo, quem autoriza a distribuição dos recursos, qual é a base legal para essa prática e como essas decisões são formalizadas. O ministro também reforçou um entendimento que já havia manifestado nessa semana. Para ele, é incompatível com as regras da administração pública que ex-parlamentares ou dirigentes partidários sem mandato tenham influência direta na destinação de recursos do orçamento. A nova determinação foi publicada depois de declarações públicas de líderes partidários. Dino cita, inclusive, uma entrevista do presidente nacional do PL, Valdemar Costa Neto, chegou a falar, inclusive, para a Jovem Pan. Ele afirmou ser natural que dirigentes dos partidos participem das decisões sobre emendas. Agora, as legendas terão 10 dias para responder aos questionamentos do Supremo. E essas informações poderão, com certeza, ajudar a esclarecer quem, de fato, decide o destino de parte dos recursos públicos. A gente segue acompanhando os desdobramentos, as repercussões e agora essa corrida contra o tempo que os líderes partidários têm para apresentar as manifestações. Seguiremos acompanhando. Volto com vocês.
2: Exatamente. Obrigada, Marco, pelas informações. A gente está atento a essas manifestações, né? 21 presidentes de siglas, Lucas Merreiro sendo convocados a prestar esclarecimentos. Isso tudo vem ali calçada nas informações envolvendo Valdemar Costa Neto, que teria influenciado a destinação de emendas parlamentares. E eu volto a dizer aqui, Merreiro, quando se trata isso com tamanha naturalidade,

0: De dizer que é normal essa articulação, isso expõe a incompetência do próprio Congresso, então, de ter a capacidade de saber para onde vai destinar essas emendas. Eu sei que você já é contra o formato emendas parlamentares, mas tem algum tipo de legalidade em líderes partidários despacharem recurso público, que é um dos questionamentos de Dino? Bom dia.
1: Bom dia, Bia. Olha, eles terem um envolvimento ali no entendimento de como deve ser destinada determinada emenda, conversar com o parlamentar, via de regra, não tem nenhuma ilicitude nisso. O problema é que a gente sabe que, na prática, muitas vezes, o que acontece é um controle por parte de alguns presidentes partidários aí de onde devem ser destinadas essas emendas, para que elas sejam utilizadas nos escândalos de corrupção, naqueles esquemas multimilionários de desvios de emendas que nós vemos tanto. E aí, nesse sentido que vem essa decisão do Flávio Dino de colocar os presidentes para que eles se expliquem. E aí eu coloco o seguinte: eu tenho divergências ideológicas profundas com o ministro Flávio Dino. Acredito que eu e ele não acreditamos em praticamente nada, nas mesmas coisas, em praticamente nada, tá? Dito isso, essa é uma medida muito boa, muito positiva, que o Brasil precisa muito. O Brasil precisa de mais transparência nas suas emendas. Não é possível que a gente tenha normalizado aquele tal de orçamento secreto ao ponto de tornarem-se comuns escândalos de corrupção que saem da casa dos milhões e vão para as dezenas, às vezes centenas de milhões, às vezes até bilhões de reais. Então, tem que haver um freio nisso. Os presidentes de partidos têm que se explicar. E aí, o que é importante a gente colocar aqui? Nós temos 513 deputados federais no Brasil hoje. Boa parte desses deputados, eu diria que aproximadamente 90% desses deputados não fazem a menor ideia do que eles estão fazendo, não sabem no que votar, por que votar, apenas seguem ali a determinação da liderança, não sabem para onde destinar emendas, eles não estão nem interessados nisso. E boa parte desses deputados estão ali apenas exercendo um papel para cumprir aquele esquema de corrupção que é comandado muitas vezes pelo presidente do seu próprio partido. Chega, basta, isso tem que acabar. Então, mais transparência, essas justificativas, elas são necessárias, elas são fundamentais. E o Supremo Tribunal Federal, que por tanto tempo ficou aí estabelecendo inquéritos bizarros, como aquele inquérito das fake news, ou procedimentos arbitrários e criticado por muitos, até mesmo como autoritários, sob a justificativa de salvar a democracia, o que é muito irônico, né? Porque isso deteriora a própria ideia de democracia. Se eles querem realmente, se eles realmente estão preocupados com a democracia, com a qualidade democrática do Brasil, esse é o caminho que tem que ser seguido. Espero que o STF tenha entendido isso e parta para esse rumo, ao invés de voltar àquele acúmulo de poder exacerbado que nós vimos nos últimos anos.
2: E olha, o pré-candidato à presidência, Flávio Bolsonaro, respondeu em entrevista ao Flow Podcast sobre as principais polêmicas envolvendo a sua campanha nas últimas semanas. E aí o Misael Mainetti preparou uma reportagem para a gente aqui do Jornal da Manhã.
3: O senador e pré-candidato Flávio Bolsonaro, do PL do Rio de Janeiro, afirmou em entrevista ao Flow Podcast não ter mais nenhuma relação com a ex-primeira-dama Michele Bolsonaro. Ao ser questionado sobre o vídeo em que a esposa do pai, Jair Bolsonaro, direciona críticas a si, Flávio disse não ter assistido para não se contaminar.
4: Isso é uma questão de bom senso, né? Não, e de fidelidade à escolha do nosso líder, que é o presidente Jair Messias Bolsonaro. Então, assim, nunca pressionei, né, para entrar para a campanha ou para não entrar. Vem a hora que quer, vem se quiser também. Tá? Porque, assim, eu tô dando o meu melhor. Eu sei qual caminho que eu tenho que seguir.
3: O parlamentar alegou não compreender as motivações de Michele para os ataques. Flávio afirmou ainda que a situação só não teria sido contornada de forma mais dura em respeito ao pai.
4: Ainda mais ela sendo a esposa do meu pai, que eu sempre respeitei, né, que se não fosse, certamente, né, eu acho que não teria chegado nesse ponto, a gente teria estancado antes. Né, mas assim, eu respeito muito o meu pai, a esposa dele. Enfim, jamais ia fazer algo que desagradasse o meu pai.
3: O senador afirmou que seu pronunciamento durante a audiência pública realizada nos Estados Unidos sobre o tarifaço aplicado ao Brasil teve como objetivo convencer o presidente Donald Trump a não impor tarifas sobre os produtos brasileiros.
4: Porque o Trump, a gente tem que entender, o que ele é sensível? Se ele é sensível ao Brasil, ele tá lá bravo com o Lula, que o Lula ataca os Estados Unidos toda hora, defende que o dólar deixe de ser a moeda padrão de comércio internacional, se ele faz gesto pro Irã, manda o Alckmin para posse lá do ditador do Irã, se o Trump ataca Israel e defende os terroristas, pô, esse é o Lula, a imagem do Lula perante o mundo. Uhum. Então você acha que o Trump olha para cá e enxerga um país que pode melhorar suas relações comerciais? Não, ele acha que tem um presidente da República que é anti-americano. E é verdade. Eu fui para lá e falei o seguinte: olha, a gente vai ter eleição daqui a pouco. E o Brasil vai passar, a partir de janeiro de 27, até um presidente da República que vai sentar de igual para igual aqui, vamos negociar, vamos fazer os maiores acordos comerciais da nossa história.
3: O senador também abordou a produção do filme Dark Horse e a relação com o banqueiro Daniel Vorkaro do Banco Master. Flávio confirmou ter pedido dinheiro ao banqueiro, mas que isso foi feito antes da descoberta das fraudes. E disse que a opção por realizar um longa-metragem nos Estados Unidos com atores internacionais ocorreu pelo suposto receio de retaliações jurídicas no Brasil.
4: Sabe por que não foi feito aqui? Porque senão alguém do Supremo Tribunal Federal ia dar uma canetada, ia inviabilizar o filme, também, ia perseguir os atores, ia perseguir a produtora, como está acontecendo, cara. Então assim, era previsível que eles iam ficar incomodados com o filme, iam arrumar algum mecanismo para tentar atrapalhar, é o que eles estão fazendo.
3: O pré-candidato ao Planalto também acusou os ministros Alexandre de Moraes e Flávio Dino de utilizarem a primeira turma do Supremo Tribunal Federal para esvaziar o Tribunal Superior Eleitoral e interferir o processo político. De acordo com o parlamentar, a corte tem relativizado a imunidade parlamentar para impor constrangimentos à direita, citando como precedente a condenação do irmão Eduardo por coação ao Supremo Tribunal Federal no julgamento que condenou Bolsonaro por tentativa de golpe.
4: Eles estão fazendo uma articulação para que essa primeira turma do Supremo seja uma espécie de bypass do Tribunal Superior Eleitoral durante as eleições.
3: Flávio classificou a inelegibilidade de Jair Bolsonaro como uma farsa orquestrada por inimigos políticos e defendeu que o impeachment de Alexandre de Moraes se torne o critério central para os eleitores conservadores nas eleições ao Senado em 2026.
4: Chegou num ponto desequilíbrio de poderes assim é tão grande que todo mundo sabe que hoje tem que ter uma quantidade de senadores dentro da Casa Senado Federal, que se proponha a fazer impeachment do ministro Alexandre de Moraes.
5: A entrevista ao podcast não falou sobre a divulgação da foto que mostra o senador Flávio Bolsonaro do PL junto a sicário, miliciano ligado a Daniel Vorkaro do Master. Em nota, a assessoria de imprensa de Flávio Bolsonaro disse que diariamente o senador tira fotografias com apoiadores e pessoas que ele não conhece.
3: A fotografia com Luiz Felipe Machado de Moraes Mourão, apontado como sicário, uma espécie de capanga de Vorkaro, foi divulgada pelo portal ICL Notícias. A pré-campanha também falou da possibilidade do uso de inteligência artificial para a montagem da foto.
2: Pois é, o ICL Notícias foi questionado sobre isso e disse que usou todas as ferramentas possíveis para identificação se havia algum tipo de uso de inteligência artificial ou de qualquer outra ferramenta de manipulação de fotos e que todos os testes mostraram, segundo o portal ICL, que a foto sim é verdadeira. Aí a defesa de Flávio Bolsonaro e o próprio senador e pré-candidato à presidência da República também dizem que ele está em todo lugar, em qualquer lugar público, ele pode ser parado e tirar uma foto. E isso é verdade, pessoas públicas também passam por essa situação. Colocadas todas essas vertentes, seu Lucas Merreiro, como é que você avalia a situação de Flávio Bolsonaro com mais essa divulgação que, de alguma maneira, o liga novamente ao ex-banqueiro Daniel Vorkaro?
1: Problemaço pro Flávio Bolsonaro, não tanto a questão da foto em si, Evandro, e você já explicou muito bem por que a gente não pode condenar alguém com base em uma foto, né? Eu não acredito que seja inteligência artificial, eu li algumas análises que foram feitas por especialistas, todos eles chegaram à conclusão de que não há indícios mínimos ali de manipulação por inteligência artificial, provavelmente se trata de uma foto autêntica, mas como você bem colocou, só porque tirou uma foto, foto não quer dizer que tenha uma ligação criminosa entre aqueles dois agentes, né? Até porque a gente tem o presidente Lula, por exemplo, com fotos com a doutora Deolane. Eu não vou aqui dizer que o presidente Lula tem diretamente uma ligação com o PCC, seria irresponsável da minha parte, não é? Mas o que isso disse, e aí sim, respondendo a sua pergunta, para a campanha do Flávio Bolsonaro, e aí eu digo que há um grande problema aí. Porque o Flávio, ele está sendo obrigado a jogar o tempo inteiro na retranca, né? Que nem a Inglaterra ontem, no segundo tempo, né? Naquele jogo com a Argentina, estava sempre na defensiva. Uma hora tem um gol ou outro ali que entra, né? E esse acaba sendo o problema. O Flávio, ele está tendo que se justificar o tempo todo. Então não tem espaço na campanha dele para apresentar grandes propostas, né? Apesar que ele próprio até chegou a falar que não queria apresentar muito das propostas, porque isso poderia tirar voto dele, enfim, uma declaração que foi meio confusa, mas ele não tem espaço para essas propostas, ele não tem espaço tanto para atacar de volta o presidente Lula, que talvez até seria uma estratégia mais inteligente, né, voltar para o ataque, mas não, ele tem que ficar o tempo inteiro se explicando e se justificando, e isso acaba sendo muito cansativo para o candidato e para a própria campanha dele, para o pré-candidato, melhor dizendo, né? Sempre que o Flávio Bolsonaro vai dar uma entrevista, como foi essa no Flow ontem, ele tem que ficar explicando sobre a ligação dele com o Daniel Vorkaro, né, aquela ligação que vazou e os prints de mensagens, ele tem que ficar explicando por que a Michelle Bolsonaro resolveu romper com ele, por que tantos partidos abandonaram a candidatura dele, né, enfim, ele não tem mais o espaço para ter uma candidatura efetivamente combativa, que seria algo que até poderia colocá-lo numa posição superior ali nas pesquisas, quem sabe, né, até poderia aparecer um desempenho melhor ali caso ele adotasse essa postura, mas ele está sempre sob ataque, sob novos fatos que aparecem, e aí vai ficando uma candidatura muito exaustiva mesmo, né? O próprio eleitor do Flávio Bolsonaro não se sente tão confortável com aquela ligação com o Daniel Vorkaro, por exemplo. Inclusive o eleitor do Flávio Bolsonaro, diferentemente do que a esquerda faria, e aqui tem que ser elogiado, né? Foi atrás, em boa parte do eleitorado dele foi cobrar explicações, foi querer entender melhor, né? Não quis passar pano imediatamente, dizer que, não tem problema nenhum e tal. Só que isso vem com um preço, né? Quando você tem um eleitorado que muitas vezes é um pouco mais crítico assim, a sua campanha também acaba se prejudicando um pouco mais. Então, por conta desses fatores, desse excesso de problemas que a campanha do Flávio Bolsonaro vem enfrentando, é que ele não consegue mais desempenhar tão bem nas pesquisas. Se a gente for ver, pouco tempo antes daquela ligação vazada com o Daniel Vorkaro, o Flávio Bolsonaro aparecia até em primeiro em algumas pesquisas ali, ele não perdia para o Lula em praticamente todas, como vem acontecendo agora, que está havendo esse problema de imagem, né? Então todos esses fatores mostram que fica evidente que essas questões que aparecem nos noticiários, nas manchetes, estão prejudicando a imagem do Flávio Bolsonaro. Vamos ver agora se com os próximos meses, as próximas semanas, ele vai conseguir superar isso.
0: Daqui a pouco tem mais análise e notícias sobre esses bastidores da política aqui no Jornal da Manhã. Agora a gente vai para o noticiário internacional. O Parlamento da França aprovou uma reforma polêmica que era bastante defendida pelo presidente Emmanuel Macron. Um tema, né, Luca Bassani, realmente que causa aí bastante sensibilidade e que o Brasil está bem longe de discutir do que se trata essa reforma. Bem-vindo, bom dia.
6: Bom dia a você também, Bia, ao Evandro, a todos que nos acompanham. Uma proposta polêmica que é defendida pelo presidente Macron há alguns anos e que agora foi aprovado pelo parlamento francês, pela Câmara Baixa, e que tem a ver com a eutanásia, a morte assistida. Um tema que é bastante polêmico em relação a várias nações por conta das contradições que isso poderia representar ao direito à vida, mas que é apresentado por várias organizações que defendem este procedimento como uma saída para pacientes de doenças incuráveis ou que têm muito sofrimento ao longo do processo de tratamento e gostariam de terminar com este sofrimento de maneira antecipada. Por hora, nós temos então a aprovação na Câmara Baixa, mas o primeiro-ministro Sébastien Lecornu vai encaminhar essa proposta para a Corte Constitucional, como se fosse o Supremo Tribunal Federal da França, para analisar se de fato há algum problema com a Constituição francesa e poder, neste momento, fazer alguma modificação ou até mesmo anular a medida. Por ora, são pouquíssimos os países que permitem a eutanásia, né, a morte assistida, seja apenas a Bélgica, Holanda, Suíça, Canadá e Uruguai, a França entraria nesse seleto grupo e seria o país mais populoso a permitir isso, algo que de fato poderia ter um impacto grande na política europeia. Lembrando que são várias propostas que incluem regras rígidas. Uma delas é que o paciente comprovadamente tenha uma doença que é considerada incurável, que ele demonstre muito sofrimento físico ao longo do tratamento e que tenha o seu consentimento em todas as partes do processo, também deixando claro que ele pode desistir desta morte assistida em qualquer momento, ou seja, tudo pode ser abortado caso seja da vontade do paciente. Outro fato que chama a atenção é que o próprio paciente administraria a injeção letal, contanto que ele tivesse capacidade física para isso, algo que também é observado pela classe médica, classe política da França. Há várias vozes dissonantes, é um tema que não é fácil, mas de fato, por se tratar da França, um país que muitas vezes tem a sua legislação aprovada e inspira outras nações do mundo, a gente vai ficar de olho se isso vai ser aprovado pela Corte Constitucional e o presidente Emmanuel Macron vai ter uma vitória de algo que ele defende, ou se isso voltará atrás e este tema será esquecido ou será retomada a sua discussão ao longo dos próximos anos, com certeza algo para observarmos.
0: Valeu, Luca Bassani.
2: A Poder Data AIA trouxe mais um levantamento eleitoral. E essa pesquisa mostrou que, no primeiro turno, o favorito continua sendo o atual presidente da República, com 40% das intenções de voto. Está aqui aparecendo para vocês. Lula com 40%, Flávio Bolsonaro do PL aparece com 34%. Em seguida, vem Renan Santos do Missão com 6%. Ronaldo Caiado tem 4%, Romeu Zema do Novo também com 4% e o escritor Augusto Cury do Avante com 3%. Aqueles que não votariam em ninguém, branco ou nulo, 5%, os que não sabem ou não responderam, também 5%.
0: Também tem um cenário aqui de segundo turno para a gente apresentar para vocês. Intenção de voto, então, para presidente, se fosse um segundo turno entre Lula e Flávio Bolsonaro, o atual presidente da República teria aí a maior percentual de votos, com 45%, Flávio Bolsonaro com 43%. Mas se a gente leva em consideração aqui a margem de erro, eles estão tecnicamente empatados. Então, uma situação diferente de outros levantamentos que têm aparecido com uma ampla vantagem de Lula. Nesse caso, segundo turno com empate técnico. Quem disse nessa pergunta que não votaria em nenhum ou anularia, votaria em branco? 9% dos entrevistados não sabem ou não responderam, 2%. Essa pesquisa está registrada no Tribunal Superior Eleitoral aqui no código BR00059/2026.
2: Mais da metade dos brasileiros declararam que o motivo do seu voto está aqui, ó. Pelas propostas que esse candidato defende, 61% indicam que a escolha deles está baseada nisso. O outro motivo, 22%. Por rejeição aos outros candidatos, ou seja, escolhe um por rejeição ao outro, 17%.
0: É curioso já falar de propostas que defende, sendo que nenhum dos candidatos apresentou já de fato um plano de governo.
2: Eu acho que aqui, né, deveria substituir pela ideologia que defende, porque realmente as propostas, a não ser o governo que está no poder e que de alguma maneira você consegue avaliar quais propostas estão em andamento ou sendo praticadas, de fato, os planos de governo ainda não foram apresentados.
0: Exato. Tem mais uma página aqui de pesquisa, olha, a influência de Donald Trump em um apoio presidencial. O quanto o presidente norte-americano influencia nas eleições aqui no Brasil? É negativa para o candidato. 42% consideram que ter o apoio de Trump seria negativo. É positivo para o candidato. Opinião de 32%. 20% acreditam que não faz diferença e 6% não souberam responder esse questionamento.
2: Essa pesquisa foi realizada com 2.400 pessoas em 685 municípios, nas 27 unidades da federação. Margem de erro, 2 pontos percentuais, para mais ou para menos para os resultados do total da amostra, com um intervalo de confiança de 95%. Vamos ouvir o nosso Lucas Merreiro sobre esses dados e também temos agora a nossa Jess Peixoto.
0: Dia, Jess.
2: Bem-vinda, Jess. Vou começar contigo então para você já inaugurar sua chegada aqui ao nosso Jornal da Manhã. A gente comentava um dado muito interessante que é mais da metade das pessoas dizerem que já escolheram o seu candidato pelas propostas que apresentaram. Porém, as propostas ainda não foram apresentadas. Lucas Merreiro sempre critica isso aqui. Cadê o projeto de governo que a gente não vê? E mesmo assim, as pessoas ainda trazem essa sensação que está muito ligada à ideologia e aos discursos desses candidatos e não necessariamente às propostas, né?
7: Totalmente. Bom dia, meus queridos. E verdade seja dita, os candidatos eles ficam um pouco preocupados com as propostas e mais preocupados com as polêmicas. É, nós podemos avaliar que aqui, quem está respondendo a pesquisa, muitas vezes entende como proposta uma fala específica, algo que imagina daquela pessoa, daquele pré-candidato como questão central, mas que, na verdade, na maioria dos casos, não tem conhecimento aprofundado de que propostas seriam essas. Então, as pessoas, elas são induzidas. Lembrando aqueles típicos vídeos que gravam na belíssima Avenida Paulista, quando alguém vai perguntar, ah, tal candidato fez muita coisa pelo país, fez o quê? Não sabe se mencionar uma coisa, mas se imagina que fez. Então, aqui nós acabamos vendo como a população também ela não está muito antenada nas pautas mais duras da política e no cotidiano político, nem sabendo que os planos de governo, em sua maioria, não foram indicados.
0: Guerreiro, as pesquisas cada vez mais, conforme a gente se aproxima do processo eleitoral, não têm perguntado apenas a intenção de voto, mas apresentado contextos. E nesse caso aqui, a gente vê que mais da metade dos brasileiros considera que uma influência de Donald Trump, um eventual apoio a um dos candidatos, e a gente sabe que existe uma aproximação maior com o Flávio Bolsonaro, seria um apoio negativo, não pegaria bem. Isso significa que o discurso da soberania está colando?
1: Possivelmente. É, vamos lembrar em 2025, quando houve aquela primeira guerra tarifária dos Estados Unidos contra o Brasil na história recente, o Lula, logo antes disso acontecer, a popularidade do Lula estava lá embaixo, os níveis de reprovação do governo estavam altíssimos, né? O Lula estava caindo nas primeiras pesquisas de intenção de voto que eram feitas naquele momento. É justamente quando o Trump começa a comprar essa guerra tarifária contra o Brasil, justamente quando o Lula começa a falar em soberania e tal, que a intenção de voto dele começa a subir, a popularidade dele começa a subir. É claro que o ouvinte, o telespectador que nos acompanha aqui no Jornal da Manhã, ele entende que esse discurso de soberania do Lula é uma balela, uma palavra mágica que a esquerda fica levantando para mostrar que, ah não, os problemas econômicos que o Brasil enfrenta não são culpa do governo aqui, não, imagina, são culpa de uma sabotagem americana, né? Mas para muita gente, esse discurso acaba colando, e essa pesquisa mostra isso. É interessante que essa pesquisa ela chega a mostrar o nível de rejeição que o presidente americano tem aqui nos Estados Unidos. 42% das pessoas entendem que um apoio do Donald Trump seria negativo para aquele candidato, para a imagem daquele candidato. E eu fico me perguntando se o Flávio Bolsonaro vai levar isso em consideração ao adotar as estratégias eleitorais dele nas próximas semanas, né? Porque ele estava buscando uma proximidade ainda maior com o Trump, estava indo até os Estados Unidos conversar com o presidente americano, né? Teve aquela audiência pública que ele fez questão de mostrar que ele foi conversar com o presidente. Talvez agora, será que seria mais interessante se afastar um pouco mais? Ou será que seria mais um problema a ser enfrentado? Porque o Flávio, ele está com essa questão, né, de não saber quando ele deve defender pautas mais ligadas à direita ou quando ele tem que pender um pouco mais para a esquerda para ver se consegue pegar um pouco mais de eleitorado aí. Vamos ver o que vai acontecer nas próximas semanas.
0: E é justamente sobre essa influência e decisões de Donald Trump que a gente fala agora, retomando a discussão sobre o novo tarifaço. As negociações se encerraram e essa nova medida passa a valer no dia 22 de julho. A Federação das Indústrias de São Paulo, a Fiesp, também a Confederação Nacional da Indústria, CNI, criticaram o tarifaço de 25%, que foi anunciado pelos Estados Unidos a produtos brasileiros, com algumas exceções. Danúbia Braga, com vento em São Paulo, frio ainda nessa quinta-feira. Danúbia traz as informações e qual foi o tom adotado por essas entidades do setor produtivo. Bom dia, bem-vinda.
8: Oi, Bia, bom dia para você, bom dia a todos. As entidades criticaram e viram ali como um duro golpe de acordo com a Fiesp. É isso que consta na nota, então, da Fiesp. A gente até acompanha junto numa arte que a gente preparou em relação a esse novo tarifaço. Em nota, a entidade afirmou que a medida representa esse duro golpe para a competitividade da indústria nacional e avaliou ainda que a retaliação comercial poderia ter sido evitada. Ainda segundo a própria Fiesp, a decisão decisão dos Estados Unidos ela é especialmente prejudicial porque atinge exclusivamente o Brasil, colocando então os exportadores nacionais em desvantagem diante ali de concorrentes internacionais. A entidade ainda seguiu na nota dizendo que atribuiu então parte desse deterioramento do nosso cenário comercial a uma condução que classificou como marcada de ruídos diplomáticos desnecessários com os políticos de Washington, com o alinhamento político de Washington. Para a federação, o episódio, então, enfraqueceu essa relação bilateral construída ao longo de mais de 2 séculos entre os dois países. Assim como também críticas por parte da Confederação Nacional da Indústria, a CNI, também avaliou a sobretaxa como agravamento do cenário que já vinha sendo pressionando as vendas brasileiras, né, aos Estados Unidos e aumentando a insegurança para as companhias dos dois países. De acordo com a CNI, os efeitos das tarifas adotadas pelos Estados Unidos desde 2025 já são percebidos nesse comércio bilateral, fazendo com que tivesse uma redução de 2,6 bilhões de dólares. Então, é muito preocupada essas entidades com esse novo tarifaço.
0: Danúbia, além das entidades do setor produtivo, também se manifestaram sobre essa decisão do novo tarifaço, a Câmara Americana de Comércio para o Brasil, e que acham aí que a Federação da Agricultura também trouxe essa informação, inclusive envolvendo o setor da pecuária do estado de São Paulo, a FAESP, e qual que foi o posicionamento desses setores, Danúbia?
8: Olha, Bia, a Anshan, o destaque que a gente faz, então, para esse posicionamento por parte da Anshan, é de que o principal ponto, a taxação tende, então, a elevar os custos para as empresas, para os consumidores dos Estados Unidos e, naturalmente, reduz muito a competitividade de suas indústrias, amplia também a dependência de fornecedores asiáticos, limita as oportunidades de cooperação entre Brasil e Estados Unidos em áreas estratégicas, como minerais críticos, energia, economia, digital e propriedade intelectual. Já a Federação da Agricultura e Pecuária de São Paulo, a FAESP, exige intensificação da diplomacia comercial contínua, técnica e despida de disputa político-partidária. A FAESP defende que o governo brasileiro priorize o diálogo direto e técnico com os Estados Unidos. E a nota segue dizendo, a retaliação inconsequente, motivada por embate político, tende então a produzir apenas nova escalada tarifária, maior insegurança jurídica e mais custo para quem produz. Esses foram os posicionamentos, então, de algumas entidades. Volto com vocês.
2: Muito obrigado, Danúbia. Olha, eu quero repercutir um pouco mais disso agora com o coordenador do Centro de Negócios Globais da FGV, Lucas Ferraz. Lucas, seja muito bem-vindo. Muito obrigado por nos atender aqui no Jornal da Manhã. E eu gostaria de ouvir primeiro a sua avaliação sobre os motivos que são apresentados pelo governo norte-americano para a imposição de mais esse tarifaço. E se há, de fato, ali, ou se houve uma dificuldade do Brasil em negociar, que é mais uma questão que foi apresentada nos discursos do governo dos Estados Unidos. Bem-vindo.
9: Bom dia, Evandro. Bom dia, Beatriz. Bom prazer dia. Estar aqui com vocês e dialogando também com a audiência da Jovem Pan. Olha, na verdade, o que aconteceu ontem, a divulgação, né, do chamado tarifaço, era a crônica de uma morte anunciada, né? Quando as investigações foram abertas lá em julho do ano passado, já se previa, né, que esta abertura de investigação era um seguro, né, que o governo americano estava ali colocando, um seguro jurídico, né, para um possível questionamento do tarifaço, né, que antecedeu, né, essa, na verdade foi concomitante, né, a declaração de abertura dessa investigação, quando nós ali em 9 de julho recebemos a carta do presidente Trump e tivemos ali uma tarifa adicional de 40% sobre os 10% que foram colocados no chamado Liberation Day em 2 de abril do ano passado. Fato é que o Brasil teve muito tempo para negociar com os Estados Unidos. Quando nós recebemos as primeiras tarifas, né, nem vou chamar tarifaço, porque o Brasil ficou com 10% em 2 de abril, chamado nível basal, enquanto parceiros históricos, né, dos Estados Unidos, como a própria União Europeia, inclusive México e Canadá também foram tarifados, Índia, Coreia do Sul, Japão, ficaram com tarifas maiores do que o Brasil, para não falar da China, né, que teve lá realmente as tarifas bem altas e entrou naquela escalada com os Estados Unidos. O Brasil teve ali pelo menos uns 3 meses, né, para negociar com os Estados Unidos. E é fato que o governo brasileiro não mostrou nenhum apetite, né, para um engajamento naquela época que estávamos ali com 10%, e o Brasil, inclusive, relativo aos outros parceiros, ficou numa posição até mais favorável. Eu acho que uma sequência de declarações também, muitas vezes provocativas, né, do lado do governo brasileiro em relação ao governo americano, contribuíram muito, né, para o tarifaço que veio em 9 de julho. Vamos lembrar que esse tarifaço ele veio na sequência da chamada cúpula dos BRICS aqui no Brasil, onde houve ali uma declaração conjunta ao final da cúpula, com várias críticas, né, ao governo americano, e inclusive envolvendo o Irã, que agora também faz parte dos BRICS. Ou seja, o Brasil talvez não tenha, de fato, né, se empenhado o suficiente, muito pelo contrário, talvez tenha percebido ali uma oportunidade de ganhar, né, algum tipo de dividendo político polarizando, né, com o governo americano. O tarifaço veio, né, depois dessas provocações. A partir do tarifaço, né, dos 50% lá em julho, nós tivemos o reencontro, né, ou melhor, o primeiro encontro do presidente Lula com o presidente Trump da ONU. Aparentemente ali houve uma distensão dessa relação, que estava de fato repleta de ruídos, e aparentemente ali havia criado uma janela de oportunidade para que a gente pudesse, né, apresentar justificativas em relação à abertura, né, da investigação da sessão 301 nos 6 temas, né, envolvendo PIX, envolvendo propriedade intelectual, etanol e etc. Mas fato é que já na sequência, né, em março deste ano, vamos aqui fazer uma cronologia bem rápida, o Brasil novamente entra em rota de confronto com os Estados Unidos na chamada reunião ministerial do OMC, que foi realizada lá em Camarões, quando os Estados Unidos pedia a extensão permanente da chamada moratória de comércio eletrônico da OMC, que vem sendo renovada de 2 em 2 anos, pelo menos desde o final dos anos 90, e era sempre, né, criado, sempre se criavam problemas ali com a Índia, com a África do Sul. Esses países dessa vez não criaram nenhum tipo de problema, e o Brasil foi o único país que bloqueou essas negociações para a ira, né, do USTR americano, o representante de comércio, Jameson Greer, que disse que o Brasil pagaria caro, né, por esse confronto, por esse bloqueio das negociações. E o resultado, eu acho que a gente obteve ontem, né, dessas negociações.
0: E, Lucas, a gente observa, né, que até o secretário norte-americano, Marco Rubio, disse que o presidente brasileiro tratou as negociações com muito ego. Mas quando se coloca o PIX, que é um tema extremamente popular para os brasileiros, o que a população quer é que ele seja, de fato, defendido até o fim, para que não haja nenhuma mudança envolvendo esse método de pagamento. E aí, que tipo de estratégia o governo brasileiro poderia ter adotado? Qual que é a moeda de troca que nós teríamos para oferecer para reverter esse tarifaço que entra em vigor no dia 22 de julho?
9: Excelente pergunta, Beatriz. O PIX, na verdade, é um meio de pagamento, é um tipo de tema que é completamente fora do padrão, né, quando se fala em comércio desleal, em práticas discriminatórias, né, não se trata de big techs, de meios de pagamento, né, não são temas realmente relacionados ao comércio. O fato é que os 6 temas que foram levantados na sessão 301, dada a sua diversidade e até a falta realmente de fundamento, né, do governo americano para, digamos, culpar o Brasil por comércio discriminatório, uma vez que, basicamente, em todos os casos ali, ou o Brasil já estava fazendo progressos importantes, como é o caso das patentes, como é o caso do desmatamento, né, ou o Brasil estava ali jogando dentro das regras da OMC, como é o caso, por exemplo, da própria tarifa do etanol. Que fato é que o Brasil, sim, fazia livre comércio, né, pelo menos até 2017, com os Estados Unidos. Depois o Brasil resolve aumentar a sua tarifa para 18%, depois, na sequência, ela novamente é reduzida e é aumentada. Mas tudo isso dentro do padrão MFN, não discriminatório da OMC, e abaixo da chamada tarifa consolidada do Brasil. Os acordos também preferenciais com o México, com a Índia, né, tudo isso dentro das regras. Então, na verdade, o que os Estados Unidos estava buscando é chamar o Brasil para negociação e esperando que o Brasil cedesse em termos de acesso ao mercado aos Estados Unidos, como fizeram todos os outros países que passaram por situações parecidas com o Brasil. O governo brasileiro atual, ele tem a lógica de que exportar é bom e importar é ruim, né? Tivéssemos um entendimento que importar também é bom, sobretudo com um parceiro, né? Na fronteira tecnológica, como é os Estados Unidos, né? Um parceiro que é ali o mercado, a principal origem dos investimentos externos diretos no Brasil, o governo brasileiro poderia ter sido um pouco mais flexível e pragmático e oferecer reduções tarifárias do interesse, né, do produtor americano e também na parte não tarifária, é bom lembrar. O Brasil é pródigo também na imposição de barreiras técnicas, barreiras fitossanitárias, tudo isso poderia ter entrado na mesa de negociação, realmente houvesse ali um interesse brasileiro de um real engajamento nessas negociações.
2: Lucas Ferraz, muito obrigado por conversar conosco e nos ajudar a trazer essa visão crítica sobre toda essa situação envolvendo o tarifaço e também a participação do governo brasileiro nessas tratativas. Um abraço para você, as portas estão sempre abertas.
9: Obrigado e um prazer. Bom dia.
0: Valeu. Bom dia. Bom resto de semana.
2: Agora 7 horas e 54 minutos.
0: Repita.
2: 7h54.
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13: 7 minutos.
14: Repita.
13: 7h57 da manhã.
14: Eu quero voltar a falar sobre o tarifaço e principalmente dos produtos que entram ou não nessa lista de agora, porque muitos acabaram sendo retirados exatamente por causa da importância que tem para a população norte-americana, né, Gani?
15: Com certeza, né? Taxar esses produtos significaria um aumento de preços, inflação. E de bobo o Trump não tem nada. E essa ilustração aqui, a nossa arte, prova isso. Por quê, Evandro? Porque olha só o que ficou de fora do tarifaço. Aviões civis, caso da Embraer, que é uma grande exportadora, né? Então as companhias aéreas norte-americanas têm interesses nos aviões aqui da Embraer, motores e peças. O que, que entra no tarifaço? O que, que vai ser taxado? Aeronaves militares que a gente eventualmente exporta para os Estados Unidos. Combustíveis. Petróleo, o Brasil se tornou um grande exportador de petróleo, né? Com o pré-sal, querosene, gás e carvão. Ou seja, a gente está falando aqui de algo que é extremamente estratégico para os Estados Unidos e fica de fora. O etanol, os Estados Unidos é um grande produtor, por meio do etanol de milho, entra no tarifaço. Evandro, fica de fora. Café, carne, suco de laranja e frutas. Claro, isso aqui vai encarecer, né? Encareceria o café da manhã e o almoço de muitos norte-americanos. Então fica de fora. Açúcar orgânico, mel e pescados entra no tarifaço. Minerais, né? Aí, minério de ferro, nióbio e cobre. Essencial isso daqui para a indústria, né? De tecnologia, inteligência artificial, fica de fora, não vai ser taxado. Aço e alumínio, Os Estados Unidos é um grande concorrente
14: taxa
15: do Brasil.
14: De 50%.
15: Taxa de 50%. Isso aí vai trazer problemas aí para a indústria nacional. Fertilizantes e celulose fica de fora também. Muito importante para o agronegócio norte-americano. Aqui a gente nem exporta, né? Tecnologia, semicondutores e componentes também de fora. Muito importante para a inteligência artificial. Celulares e eletrônicos de consumo. A gente também não é um grande exportador. Muito pelo contrário, né? Acaba sendo taxado. E aí, por fim, Evandro, livros, bagagens e madeira serrada
14: ficam de fora, ficam do tarifaço.
15: De fora, calçados, vestuários e papel acabam sendo taxados.
14: Complicado também para essa indústria aqui, né?
15: É, com certeza, né? Agora, Evandro, também mostra que não é uma grande catástrofe, né? Tem isenções bastante significativas.
14: Gani, obrigado por enquanto.
15: Até.
14: Até já, meu amigo.
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0: Opa, já é quinta-feira, hein? Bom dia! Manhã de 16 de julho, aquela hora que chega com dose de rock and pop aqui na Pan, chegou o momento. Nesta edição vai ter o Rick Astley, Man at Work, também New Radicals e muito mais.
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0: A gente começa nessa vibe aqui, ó, do U2.

0: do Brasil, Informers. No, também teve Skank, Tiver e Dido, Thank You.
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0: Why don't you get a job, Offspring, The Chainsmokers com Coldplay e Cássia Eller. E assim a gente encerra por aqui, mas amanhã volta no mesmo horário aqui na Pan.
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0: Tá chegando a melhor da semana, Alex Warren, Fever Dream.

0: Diz o ditado que tal pai, tal filho, mas onde ficam as meninas nessa história? No caso de Jack White, isso funciona muito bem. Nesta semana, ele e sua primogênita Scarlett dividiram o palco do Brooklyn Paramount para tocar em uma versão incrível de Cannon, que você encontra no álbum de estreia do White Stripes, de 1999. Então ficamos assim, tal pai na guitarra, tal filha no baixo e muito rock and roll. E agora uma notícia para quem coleciona tudo a respeito do rei do pop. A Lionsgate acaba de lançar o Blu-ray da cinebiografia Michael, com direito a muitos itens especiais, entre eles um livro de 50 páginas, versão em 4K Ultra HD do filme, mas atenção, esta edição é super limitada. Para saber mais, siga para as redes sociais.
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Nice to each other. Olivia Jean aqui na Pan, também Ted Swims, Lose Control. Continua uma atrás da outra sem parar. Elton John e Britney Spears.

Seu Jorge, amiga da minha mulher. Fechando aqui uma atrás da outra na Pan Sua Música. Teve Billie Eilish, Dua Lipa, Taylor Swift, também a Amy Winehouse, Tame Impala e Jenny, Elton John, Britney Spears, Olivia Dean, Terry Swims. Foi uma hora só de músicas.

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1: Olá, bom dia, seja bem-vinda, seja bem-vindo. Eu sou o Fernando Rocha e esse aqui, você sabe, é o nosso Morning Show começando agora com tudo, absolutamente tudo e mais coisas ainda que você precisa saber para ficar bem informada, bem informado. Por exemplo, tarifaço. A gente falou tanto e agora ele chegou. Agora é para valer. A gente vai repercutir polêmicas com relação a isso. O que o Brasil deve fazer? Deve responder com a mesma moeda, com a mesma reciprocidade? Quais são os riscos diplomáticos dessa atitude? Você que está em casa, no carro, no trabalho, participe com a gente. A gente quer muito saber a sua opinião. Tem um WhatsApp aí prontinho te esperando, tem um site, tem um chat. 1191-325-8055. Você acha que o Brasil deve responder o tarifaço com a mesma moeda, com a mesma reciprocidade? Hoje a gente também vai falar sobre o avanço dos evangélicos na política e na vida brasileira de todo dia, com uma entrevista muito especial. Vamos falar da Argentina agora? Agora vamos torcer para a Argentina ou agora também não? Agora continuamos espanhóis, já que não somos mais ingleses? Então, vamos lá. O governo de Donald Trump confirmou a proposta. Vai aplicar uma tarifa de 25% sobre produtos brasileiros. A lista é grande, hein? Tem o etanol, tem papel, tem açúcar, tem vestuário, calçado, máquinas agrícolas. E a medida começa no dia 22 de julho, semana que vem. Mas não vai ser aplicada a mercadorias que já tiverem deixado o Brasil. Quem está no mar, está livre. Carne, laranja, café, por exemplo, não estão na lista. E aí? Aconteceu o que todo mundo esperava, Matheus.
2: Aconteceu e aconteceu um pouquinho mais, né? O Donald Trump, ele quis esclarecer o motivo do tarifaço e ele acusa o governo brasileiro basicamente de má vontade nas negociações. Agora vamos ver como é que o governo brasileiro vai agir, porque está falando em reciprocidade, mas não pode ficar nisso, sabe por quê? Porque quem paga a conta sempre é o consumidor. Então isso vai impactar o cidadão brasileiro, o cidadão americano, e o governo, ao invés de agir, né, de forma truculenta, deveria agir de forma inteligente e diplomática, porque até agora não fez isso.
1: Vamos entender melhor isso tudo, né? A gente vai ter uma entrevista aqui, algumas participações para a gente entender. O tarifaço foi aplicado, doutora Priscila, para 46 países e também para a União Europeia. Essa negociação começou em julho do ano passado e agora tomou essa conotação política de um jeito muito complicado para todos nós.
3: É, na verdade, essa conotação política é a vontade de o Donald Trump ter a submissão internacional. Enquanto ele não está nos patamares ali, né, primeiros patamares internacionais, ele faz essa jogada, ele tem essa jogatina colocando as tarifas. Agora, o que é importante a gente falar é que isso reverbera não só lá para os Estados Unidos, para todo mundo. Inclusive, ele deixa, Fernando, de tarifar alguns produtos que também lhes interessa, né? Por exemplo, carne.
1: Laranja. Ele, americano adora um suquinho de laranja.
3: Isso, porque o americano, ele, né, pega...
1: Aeronaves brasileiras, né?
2: Então, mas cabe só uma ressalva nisso aí, doutor. Aliás, um complemento que é, são 46 países afetados no tarifaço, mas o Brasil é o segundo maior afetado. Então, numa escala, a gente está em segundo lugar, ou seja, é muita
3: mas
2: punição.
3: Mas eu não acho que é porque é governo, particularmente, governo de esquerda e de direita, centro, cambalhota, eu acho que é justamente isso, o fato dele querer ter o domínio sobre as coisas do jeito que ele quer que seja. Óbvio que ele tem a caneta na mão, inevitavelmente ele é um dos países, né, mais ali, ó, economicamente estáveis do mundo, mas... Não é porque é governo de esquerda e de direita, mas sendo o Lula, sendo de esquerda, a gente também não tem como falar que isso não possa ter dado uma forcinha.
1: Pois claro. Então, doutora Michele, a gente vai ver que tem muita coisa envolvida aí, até mesmo o nosso Pix, né? Até a pirataria da 25 de março está nesse jogo todo, né?
4: É, pois é, são as justificativas que os Estados Unidos deram para esse tarifaço, tentando justificar, trazer base legal para a aplicação disso. Essa questão do PIX, a gente tem todo o direito de ter o PIX, né, e tem que proteger o PIX, porque é muito importante para muitos brasileiros, que inclusive muitas vezes nem conseguem ter cartão de crédito. Então, se está ruim comercialmente, que se procure um outro produto para poder também ter essa briga de quem vai oferecer a melhor condição para a pessoa optar o que ela, qual, condição ela prefere para poder fazer as suas transações. Agora, que as declarações dos Estados Unidos, dos representantes dos Estados Unidos, realmente fortaleceram a narrativa um pouco mais do Flávio Bolsonaro, no sentido de que o responsável por isso é mais o governo, e coisa que a gente já até falou aqui, né? Realmente, eu entendo que, apesar das discussões, o impacto do Flávio ter ido lá e a questão do Eduardo no ano passado, não é realmente aquilo que definiu a aplicação desse tarifaço.
2: Não alterou, basicamente, né? Se a gente olhar a pressão da Associação Nacional do Café dos Estados Unidos, da indústria de suco, pesou muito mais do que qualquer visita.
4: Exatamente.
2: Mas, a ausência de diplomacia do governo Lula também pesa na minha opinião.
4: Mostra que realmente cabia ao governo ter negociado mais.
1: Vai ter muita gente aqui conversando conosco, a casa vai estar cheia. E gente daqui dos Estados Unidos, daqui a pouco tem Eliseu Caetano, que está de olho. A gente está de olho também, viu, Eliseu Caetano? Daqui a pouco você vem para a conversa, vai me falar o que a gente pode esperar da política americana a partir de então. E vamos para Brasília. Bruno Pinheiro também tá na nossa janela aqui para falar conosco. Expectativa até de uma reação com a famosa reciprocidade. O que, que seria isso, hein, Bruno Pinheiro? Seria cutucar onça com vara curta de novo? Conta pra gente. Bem-vindo e bom dia.
5: Acabar esticando essa corda, né? Ótimo dia a você também, a quem nos acompanha aqui na Jovem Pan. É uma lei que foi aprovada no Congresso, lá no primeiro tarifácio, uma lei da reciprocidade, algo que foi aprovado somente para intimidar. Até então não existia uma ideia de que em algum momento ela seria utilizada de verdade. É vista como uma arma sobre a mesa, mas sem dar nenhum tiro. Acontece que nas últimas horas o governo, o Palácio do Planalto, já começou a avaliar de que forma usar essa reciprocidade. Seria dar na mesma moeda para o governo americano. Acontece que também há um receio de uma nova reação, porque se nós reagirmos aqui de forma emocional ou tão radical, há também um risco do governo norte-americano aplicar uma nova reciprocidade, ou seja, ficar reagindo, reações, e já existe inclusive chance de uma nova tarifa de cerca de 12,5% nos próximos dias, Fernando.
1: Pois então, o que a gente pede para acontecer, né? Porque Deus é brasileiro, a gente acredita, né? Então Deus olha e fala assim, gente, vamos pôr minhoca na cabeça desse maluco do Trump, porque essa questão vai atrapalhar também a popularidade dele, né? A reciprocidade tem a suspensão de patentes e direitos de propriedade intelectual de empresas dos Estados Unidos no Brasil. Isso quer dizer Coca-Cola, cartões de crédito, empresas de cartões de crédito, Tesla.
3: Ele quer proteger, na verdade,
2: falar,
3: né?
2: Que no fundo está totalmente
1: coisa,
2: conectado à pauta do Pix.
3: Tá.
2: Não tem como falar de cartão de crédito e não explicar até para a audiência que está acompanhando isso, às vezes, né, pela primeira vez. A implicância do Trump não é porque ele acha que o Pix não é eficiente ou não é bom, é porque isso tirou muita arrecadação das empresas de cartão de crédito. Sabe quando você passava débito, crédito?
1: Tirou, né?
2: Tirou.
1: Mas é tanto que nem mexe com o tanto que é.
2: É.
1: É muito dinheiro.
5: Agora, o que surpreende também, Fernando, essa nota do governo Lula dizendo que nunca deixou de negociar, que sempre esteve de olho, sempre sentou à mesa para negociar, que não é tão verdade assim, porque nas últimas audiências nos Estados Unidos, o governo resolveu não resolver, ou seja, não foi lá para negociar. Então, o governo achou melhor colocar a ideologia à frente e não sentou à mesa. Quando o governo faz uma nota institucional citando a família Bolsonaro diretamente, é um governo que eu estou repetindo a semana inteira, que não sabe dividir o Lula candidato com o Lula chefe de Estado. Não se cabe fazer uma campanha ou atacar algum sobrenome dentro de uma nota institucional do Palácio do Planalto. Se isso era na rede social do Lula, ok, mas uma nota do governo citando a família Bolsonaro, novamente está claro a ideologia do presidente Lula.
1: Ok, mas vamos combinar que a família Bolsonaro começou a cutucar essa caixa de marimbondo aí muito antes, com o Eduardo falando de tarifas. Se ele não fala nada, mais uma vez, esse estudo começou em julho de 2025, é a sessão 301, são estudos sérios de relações econômicas. Está a notícia também do secretário de Estado americano, Marco Rubio, que tem a ver com essa interferência lá de trás do Eduardo Bolsonaro, usou as redes sociais para se manifestar. O Marco Rubio também é falastrão, né? Ele disse que o Brasil e o presidente Lula agiram de forma errada. Podemos chamar a Ellen Manager, Eliseu Caetano? Eliseu Caetano está lá. Ô, Bruno, você fica aqui conosco. Ele claro. Tem informações de bastidores, mas eu quero saber mesmo, Eliseu Caetano, se aí nos Estados Unidos eles sabem que Deus é brasileiro.
2: Eu acho que ele mudou para a Argentina, Deus.
1: Estamos embarcando.
3: Estamos
1: embarcando, Eliseu Caetano. Chegamos. Conta para a gente, bem-vindo.
6: Deus é brasileiro, esse é um fato, viu? E eu ontem torci pela Argentina, é um outro fato que o pessoal tá tendo que engolir, seu Fernando Rocha. Ótimo dia para você, para os nossos companheiros de Sofá da Discord e, claro, para todo mundo que acompanha o show da manhã aqui na Jovem Pan. A gente chega trazendo informações de bastidores, porque tá todo mundo falando do tarifaço, mas bastidor mesmo, só nós da Jovem Pan temos, porque eu estava nessa ligação com essa autoridade norte-americana que trouxe à tona o tarifaço 2.0, a nova rodada de tarifas de 25% sobre certos produtos brasileiros. E nós estávamos lá, anotando tudo, ponto a ponto, minuto a minuto, tintim por tintim, daquilo que Jameson Greer falou. E aí, essa é a informação do dia. Aliás, a nossa equipe trabalhou ontem até de madrugada, Fernando, para dar conta do volume de informação e para destrinchar tudo aquilo que tinha sido dito durante a coletiva. Bom, no início dessa manhã, o que a gente tem de novidade sobre esse assunto é uma fala de Marco Rubio, secretário de Estado, atual número 2 na hierarquia dos Estados Unidos, e diga-se de passagem por aqui, já vou deixando uma informação, já que é bastidores para Eliseu Caetano, vou deixar aqui uma informação para apimentar aí a discussão. Dizem que é ele que vem como candidato à presidência dos Estados Unidos nas próximas eleições. Ele com J.D. Vance. Olha que o homem está com moral, viu? E ele, o Marco Rubio, que é o secretário de Estado aqui dos Estados Unidos, ele falou a respeito disso, falou a respeito do tarifaço. Ele praticamente chamou o governo Lula de inconsequente com relação a isso. Ontem o Jameson Greer, que é o secretário do Comércio, ele foi muito claro, assim, ele falou: olha, para que não haja dúvidas, não houve uma negociação como nós esperávamos do Brasil com relação aos Estados Unidos, com relação a esse tarifaço. E aí Marco Rubio hoje de manhã vem com essa afirmação através de um post feito nas redes sociais, aliás, está lá no site da Jovem Pan, está também nas redes sociais da Jovem Pan. O Marco Rubio, que é o secretário de Estado, ele falou a respeito disso, ele disse diversas coisas a respeito do nosso Brasil, foi um tom direto, foi um tom pessoal, foi um tom duro. Marco Rubio, com todas as palavras, meu querido Fernando Rocha, disse que não houve, por parte do Brasil, uma espécie de esforço para tentar impedir o tarifaço, reforçou que as portas americanas continuam abertas para negociações, disse que o tarifaço só saiu por falta de boa fé do governo dos Estados Unidos, ou seja, do governo do Brasil, perdão, ou seja, dando nome aos bois. Marco Rubio foi direto, reto, pessoal, dando nomes, inclusive, né? Lula não negociou com a gente, o governo brasileiro não falou a respeito. O post dele nas redes sociais foi bastante explícito com relação a uma não movimentação, pelo menos não movimentação à altura daquilo que era esperado pela administração Trump e pelo governo dos Estados Unidos com relação a impedir que o tarifaço atingisse o Brasil. Entre outras coisas, ele deixou ali nas entrelinhas claro de que o tarifaço só voltou a atingir o Brasil por conta do atual, e ele usa esse termo, atual, por causa do atual governo do Brasil. E Jameson Greer falou que retaliações

0: assim, a ser atingido pelo tarifaço, foi o atingido com a tarifa mais alta, que é essa de 25%. Todos os outros estão ali na média de 10%, 12,5%, o Brasil com 25%, e segundo Jameson Greer, isso pode piorar se houver, de fato, uma possível retaliação dos Estados Unidos com relação a isso. E aí o Marco Rubio, hoje de manhã, agora há pouco, a reboque, ele disse isso: olha, hoje o presidente instruiu, hoje no caso ontem, né, para que não haja dúvidas o motivo, abre aspas, para que não haja dúvidas sobre o motivo, o presidente Lula e o seu governo não negociaram com os Estados Unidos de boa fé. Suas políticas econômicas são prejudiciais, tanto para americanos quanto para brasileiros. No último ano, Lula colocou o seu próprio ego acima da realização de um acordo em prol do bem-estar do povo brasileiro. E essas tarifas são o preço a pagar por isso. Então, como eu disse antes, o Jameson Greer ontem trouxe via Escritório de Comércio dos Estados Unidos a tarifa. Foi uma ligação que durou em torno de 50 minutos, diversos jornalistas estavam lá, jornalistas previamente escolhidos pela Casa Branca, inclusive nós estávamos na linha, como eu disse anteriormente, e a gente foi anotando minuto a minuto porque eles trouxeram muitas informações. E agora, na manhã de hoje, outras autoridades começam a falar a respeito, como o Marco Rubio. Só que o Marco Rubio foi o primeiro, digamos assim, Fernando, a trazer nomes, a mandar recados diretos, duros e até mesmo pessoal, né? Então, quando ele fala em governo brasileiro, ele não fala de forma genérica, ele nomeia, ele diz: Lula, né, não negociou de boa fé. Ele foi acusatório, né? Quando ele diz faltou boa vontade, esse termo eu conversei com um jurista hoje de manhã que me disse o seguinte: olha, esse termo é até considerado grave no direito internacional e comercial, né? Porque sugere que o presidente do Brasil, o presidente em pessoa, agiu de má fé, e não foi isso, né? Foi uma relação país a país, chancelaria com chancelaria, né? Também tentou ali ser paternal quando ele diz assim: eu tô em prol do bem-estar do povo brasileiro, né? Em prol por causa de que se a gente está recebendo as tarifas. E também, ao mesmo tempo, Fernando mostrou que ele é um político alinhado à política de Donald Trump.
1: Tá com cheiro de campanha política isso já, né? Quando você traz também a informação de que ele é talvez um possível sucessor do próprio Donald Trump, né? Quando a gente acha que não tem louco maior do que o Trump, aparece então a possibilidade de alguém superar o próprio Trump, né? E as eleições de meio de mandato também aí. Bom, vamos acompanhar passo a passo, né, Eliseu? Vamos ver o que vem por aí, né? Estamos acompanhando. Valeu.
2: Eu estava pegando aqui uma cronologia, né, Fernando? Você cita, isso não nasceu hoje, né? Em abril de 25 foi quando os Estados Unidos anunciaram a nível global aquela tarifa de 10%, e aí depois começa todo um processo de tentativa de negociação. A sessão 301, ela começa a ser estudada em julho, e no mesmo julho, eu estava me lembrando aqui, nós tivemos a revogação dos vistos do Alexandre
1: pois
2: de Moraes
1: então,
2: e a Magnitsky, né?
1: Bruno está aqui, vamos despedir do Eliseu. Eliseu, muito obrigado. Já foi embora. Eliseu já foi. Foi, pega avião, vai embora. Né? A viagem supersônica. Aí, já voltamos para Brasília.
2: Já estava na fila de embarque.
1: Bruno, então, meu caro, sabe que tem um detalhe aí? O Matheus está ponderando bem aí. Começa com a questão das restrições ao ministro Alexandre de Moraes. E agora tem nesse detalhe, né, da medida das tarifas, que ela pode ser suspensa caso o Brasil elimine as práticas questionadas, que são elas: desmatamento ilegal. Quando é que Trump cuidou de desmatamento, gente? Acesso ao comércio do etanol e pirataria. O PIX.
3: Eu acho que com relação ao etanol, algumas práticas elas poderiam realmente ter essa questão dúbia, ou seja, vamos lá, vou te dar 20, você me dá 20, poderia ter negociado. Agora, algumas coisas eu acho que não demandam diretamente poder do presidente. Por exemplo,
1: pirataria.
3: Por exemplo, poder judiciário. Eu acho que ele queria negociar algumas tratativas com o poder judiciário. O enfrentamento à questão das organizações criminosas que dependem da Câmara dos Deputados. Então, eu acho que nem tudo ali teria o condão de ter, né, uma negociata. Agora, algumas coisas sim. Etanol, a entrada de alguns produtos ou a diminuição de algumas tarifas de produtos dos Estados Unidos aqui no Brasil. Agora, o que ele mais queria, né, obviamente que você está falando do Marco Rubio, realmente é uma pré-campanha, mas eu não sei se ele está assim, então, com a bola toda, porque na hora que ele fala assim, o governo Lula, e ali fica claro que

0: que tem uma questão partidária influenciada nessa decisão. Ele fala que o governo Lula fez com que ficasse ruim, tanto para os americanos quanto para os brasileiros, como se fosse, na verdade, 25%, uma ajuda que eles tivessem dado ao Brasil, porque poderia ter sido mais. E, de fato, poderia, inevitavelmente. Bruno, mas não é bem assim, né,
1: Fernando? Bruno, ele cita que é uma espécie de uma condenação, né? Ou seja, por tudo que está acontecendo, eu estou aplicando essa sanção, justificando as ações do governo, Fernando.
2: Ô Bruno, falando sobre formas de resolver o problema e não só ficar lamentando, a aprovação no Senado do aumento da quantidade de etanol na gasolina, de certa forma, alivia, né? Vai para 32%, são só 2%, mas que de alguma forma absorve esse mercado, né?
1: Só que tem uma reclamação, né? Até mesmo dentro do Congresso, ontem o deputado Luiz Lima do Novo chegou a reclamar sobre isso porque o Hugo Mota usou as redes sociais para comemorar esse avanço, esse aumento em relação do etanol, combustível, enfim. Então a gente vê que é uma ideia também dividida, até mesmo entre as autoridades, quem seriam os representantes para analisar esse tipo de matéria, seja na Câmara ou no Senado. Agora, o que de fato também chama a atenção e há de colocar em discussão aqui é sobre colocar a família e o próprio Eduardo que está lá como se fosse um representante, um chefe de Estado que tivesse uma alta influência na Casa Branca a nível de um representante, como se fosse um presidente da República. Ora, quem é o presidente da República Brasileira? É o presidente Lula. Quem é o representante da chancelaria é o Itamaraty. Com toda essa estrutura, a gente não conseguiu dialogar ou chegar em tempo para rever isso antes de ser aplicado e acreditar que agora, ex-deputado federal, condenado e sem o seu mandato, tem muito mais influência do que um chefe de Estado com toda a sua estrutura, me causa uma estranheza esse discurso por parte do governo brasileiro dizer que Eduardo Bolsonaro tem muito mais influência do que um chefe de Estado, uma estrutura e o histórico de relação de amizade entre o governo brasileiro e o governo americano.
2: Muito bem, eu vou fazer um rápido break na rede de rádios.
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14: No Rótulo. Estamos de volta na rede de rádios. Estamos falando sobre nomes e possibilidades de penduricalho. O próprio Tribunal de Contas da União aprovou o aumento para eles próprios, né? Eles aprovaram.
15: É, só que a gente tem aquele problema, Fernando, que o ministro Flávio Dino já vem colocando, que é realmente em consonância com o que dispõe o próprio artigo 37 da Constituição Federal sobre o teto, não é? Então, a gente, doutora, tem observado agora a fundamentação.
14: Mas dá para furar esse teto, né? O limite são as estrelas.
15: Eles estão querendo.
14: Uma casa sem teto.
15: Uma coisa é penduricalho.
14: Só queria falar sobre o açúcar oculto no rótulo, que é mais ou menos como entra. O Bruno está ali ainda conosco. Bruno, são tantos nomes esquisitos que quando você abre um rótulo, vê um rótulo, por exemplo, de uma barrinha de cereal, tem vários nomes lá. Disfarçado.
15: Sim.
14: Açúcar disfarçado. Por exemplo, açúcar de cana evaporada. Cana evaporada é açúcar. Xarope de alfarroba. Açúcar invertido. Extrato de malte. E maltodextrina. Tudo açúcar. E são vários nomes de penduricalhos. Tudo penduricalho.
15: Penduricalho é diferente de verba indenizatória, né? Verba indenizatória que vai fazer o quê? A pessoa teve aquele gasto para o trabalho. Se ela teve o gasto em razão de trabalhar, isso não impede que ela receba. Agora, o problema é, né? E aqui eu não estou querendo causar nenhuma discórdia, já causando a discórdia. O problema é a pessoa ganhar mais do que há um teto estabelecido na Constituição. O problema aqui do TCU foi que eles alegaram, e isso nesse sentido eu também concordo, que as pessoas estavam querendo ali deixar de trabalhar em cargos, né, que são de confiança, cargos que são diretivos. Por quê? Porque elas têm mais obrigações, elas têm mais responsabilidade e ganham ou ganhariam, de acordo com o afastamento dos penduricalhos, a mesma coisa do que aquele que não tem essa responsabilidade. Então, o ponto é, será que realmente é justo que a pessoa não receba mais em detrimento de receber ou ter um cargo que é maior, o cargo de confiança, o cargo com maior responsabilidade? Agora, isso não pode fazer com que, né, na opinião do Flávio Dino e dos ministros que recentemente foram contrários a furar esse teto, né, ganhar mais em razão disso. Agora, fica aqui um imbróglio.
7: Pois não, Bruno. Um ponto, Fernando, um relato aqui do que eu vivo, acompanho diariamente aqui no Congresso, é que assessores, seja no Tribunal de Contas ou na Câmara ou no Senado, na grande maioria é quem elabora o mandato de um deputado ou de um senador. Na grande maioria, um senador e um deputado, ele não sabe nem qual é a orientação para votar em plenário. Na hora que a votação inicia, ele recebe uma ligação do assessor orientando, olha, é sim, é não, essa matéria é isso. Quem está lá não sabe nem o que está fazendo dentro do Congresso. Então é esse assessor que elabora todo o material, seja de rede social, de medida provisória, de lei, de qualquer plano que seja apresentado no Congresso. Então não, eu não estou aqui fazendo uma defesa, se fora do teto ou dentro do orçamento. Agora, a valorização desse assessor ou desse servidor, eu concordo plenamente que merece, porque tem parlamentar recebendo emendas milionárias, salários altos, ajuda de custo, compra terno, auxílio de carro, de gasolina, e não sabe o que está fazendo. É o assessor que faz o mandato deste parlamentar. Então, até aí, eu reconheço que esse servidor possa ter um reconhecimento e ganhar. Agora, cabe à justiça estabelecer quem ganha mais, quem ganha menos.
12: Mas a questão é que a decisão do STF foi só com relação aos juízes, né? Então não teria como já não fazer com que tivesse essa aprovação hoje. Então, é muito complicado, porque você vê que a gente tenta ter um enfrentamento, mas sempre a gente tem o jeitinho brasileiro, mas lógico que tem que avaliar, porque em tese, quando você tem o teto, já englobaria essas verbas indenizatórias por esse trabalho realizado de confiança, mas tem que entender, então, como tudo isso está sendo calculado, para também não extrapolar demais, né? Porque o problema são aquelas verbas astronômicas que são pagas e o que a gente não pode permitir.
16: Uma ironia que tem aí, que eu acho que é inevitável associar, é que o TCU é justamente o órgão responsável por fiscalizar o controle, o uso do dinheiro público, né? Então, a pergunta retórica é, e quem fiscaliza quem deveria fiscalizar?
15: Isso muito vai custar mais
14: de 200
15: milhões.
14: Teto significa o quê? Então tira o teto, igual meta, lembra da meta? Quando chegar na meta, vamos fazer o quê?
15: Dobrar
14: a meta. Então para que tem a meta? Gente, e metas de tarifas, né, que é o assunto de hoje? Vamos voltar nesse assunto.
16: Estão altas também.
14: Estão altas, teto alto, né? O céu é o limite. Mas agora a gente tem mais uma opinião sobre essa questão com alguém que entendeu muito bem e esteve muito perto dessas negociações, dessa diplomacia que foi tão necessária. A gente vai receber aqui no Morning Show o ex-ministro das Relações Exteriores e também diplomata Ernesto Araújo. Está conosco aqui na janela ao vivo. Vai falar dos impactos desse tarifaço e da relação entre Trump, Lula, família Bolsonaro e o que está de fato em jogo nas negociações. Olá, diplomata. Alegria ter o senhor aqui conosco. Seja bem-vindo ao Morning Show. Gostaria de começar...
17: Muito obrigado. Obrigado, uma alegria estar com vocês aqui.
14: Alegria nossa também. Vamos tentar entender a questão diplomática disso aí. Vamos tentar entender quais são as potencialidades familiares envolvidas. A família Bolsonaro realmente teve poder de entrar numa negociação diplomática assim? O governo Lula teria poder de mudar tudo isso? Como é que o senhor enxergou tudo isso que aconteceu nessa situação?
17: Certo. Olha, eu acho que não tem absolutamente nada a ver com nenhum integrante da família Bolsonaro. E o secretário de Estado, Marco Rubio, deixou isso muito claro. Basicamente, ele disse que quem está levando essas tarifas é o ego do Lula, né? Numa postagem do Marco Rubio hoje de manhã, ou ontem de noite. Com isso, acho que ele está querendo dizer algo que está sendo dito de várias maneiras pelo governo americano, que é o seguinte, essa tarifação é uma questão política e geopolítica, não é uma questão técnica, ela é a consequência de uma série de opções políticas e geopolíticas do governo Lula, né? Com as quais a família Bolsonaro não tem nada a ver, inclusive o Flávio Bolsonaro acho que quer uma orientação política e geopolítica oposta. Então, em 2025 surgiu o primeiro tarifaço, acho que era 50%, né? Logo depois de o Lula ter dito muito enfaticamente, no BRICS, que ele queria a moeda do BRICS para substituir o dólar nas transações internacionais. Olha, isso é uma imensa contestação, uma agressão a uma política do Trump, que é de preservar o papel do dólar. Também falou o que queria, recebeu a tarifa que não queria. Claro que foi uma consequência. Aí houve toda uma articulação, o Lula meio que tentou se distanciar da China, eu acho que foi a sinalização que ele passou, as tarifas caíram. Mas não mudou a essência do governo Lula, e agora qual que é o tema fundamental nesses últimos meses? É o combate ao crime organizado, especificamente a designação do Comando Vermelho e do PCC como organizações terroristas, né? Lula e seu governo se recusaram a considerar isso, dão todos os sinais de fazer corpo mole no combate ao crime organizado, que é a prioridade dos Estados Unidos na América Latina, corpo mole no combate ao terrorismo, que é a imensa prioridade também dos Estados Unidos, né? Hoje está acontecendo uma reunião organizada pelo Marco Rubio para discutir o tema do terrorismo de extrema esquerda. O Brasil não mandou representantes. Então, são todos esses sinais. Qual é a consequência? Tarifa.
14: Diplomata, gostaria de perguntar para o senhor assim, como o senhor enxerga a questão da reciprocidade. Ela pode envolver questões até maiores do que uma simples tarifa igualitária entre os produtos que os Estados Unidos também procuram, ou dos produtos que o Brasil compra dos Estados Unidos. Isso pode envolver empresas de cartão de crédito, pode envolver o nosso querido PIX. Como é que o senhor analisa essa situação?
17: Sim, eu acho que a chave é analisar a situação do ponto de vista político e geopolítico, né, e não do ponto de vista estritamente comercial. O enfoque da administração Trump hoje é de tratar os temas comerciais dentro de um grande enfoque político. Queira-se ou não, é assim. Então, a única maneira de lidar com isso é incrustar, digamos, esse tema comercial dentro de um novo tipo de diálogo, um novo tipo de relação Brasil-Estados Unidos. Né? Nada que o Brasil possa fazer que não seja esse novo tipo de relação, me parece, pode corrigir o tema das tarifas. Né? Se ele, porque o que está em jogo? O que, que o USTR, né, o Escritório Americano de Comércio, coloca como base para a aplicação das tarifas? Entre outras coisas, a questão da censura às Big Tech, perseguição às Big Tech promovida pelo STF, basicamente, a questão da corrupção, entre outras coisas, etanol e tal. Mas essas duas não são questões técnicas, né? Combate à corrupção, por exemplo, né? Então, não é assim, olha, eu te dou um pouco mais de acesso ao etanol, você me dá um pouco mais de acesso, você diminui um pouco essa tarifa. Não é isso que está na possibilidade, me parece, da negociação. Então, uma eventual reciprocidade determinada aí pelo Lula só vai piorar, porque ele não vai resolver os problemas de base, que são o problema da perseguição à Big Tech, são o problema da corrupção, do não combate à corrupção no Brasil, do não combate ao terrorismo, do não combate ao crime organizado, né, e do alinhamento geoestratégico com a China. Certo? Esses são os problemas de base.
14: Muito bem. A gente vai seguir aqui acompanhando. Quero te agradecer enormemente, o diplomata, quando o senhor puder, venha tomar um café aqui conosco, encarar o nosso sofá da discórdia, porque ao vivo é mais quente, né? Então você está convidado para enfrentar o nosso sofá da discórdia democrática aqui, tá bom? Muito agradecido pela informação.
17: Muito obrigado, será sempre um prazer, sempre acompanho muito vocês, parabéns pelo trabalho.
14: Valeu, então, muito obrigado. ex-embaixador das Relações Exteriores, o diplomata Ernesto Araújo. Olha, ele tem uma visão bastante...
16: Excelente, né, Fernando?
14: É bastante política com relação a tudo isso, né?
15: E ele falou bem, assim, bem do jeito que eu tinha dito aqui, que muitas das tratativas que são exigidas pelo Trump não dependem exclusivamente, ele acabou de dizer isso muito similarmente ao que eu havia dito anteriormente, que não dependem exclusivamente do presidente. É claro que eu não estou defendendo a forma de negociação que foi feita, acho que faltou sim diplomacia, inevitavelmente, mas algumas coisas que o Trump tem feito pressão política para barganhar outras, não dependem. Eu acho que ele quer atingir o poder judiciário na sua essência, algumas decisões que não dependem do poder ali, né, executivo, e faz isso atingindo nós, consumidores.
14: Mas, meus amigos,
15: não tô dizendo que é exclusivo.
14: Sim, Bruno, mas... também de Brasília, eu queria colocar uma labareda nesse sofá para perguntar o seguinte: se a família Bolsonaro não tem nada a ver com isso, nada, e a gente está vendo que cada vez não tem mesmo, não tem nenhuma relação de pedir ou de pedir para não fazer, por que que o Eduardo Bolsonaro foi falar aquilo?
12: É isso que deu margem para poder ter essa narrativa de que a culpa é da família Bolsonaro. Foi aquela comemoração, aquela celebração. E, inclusive, eu vi um vídeo que parece que ele soltou ontem nas redes sociais, falando, criticando o Lula, que o Lula teria agido pelos seus próprios interesses, comemorando o fato dos brasileiros agora sofrerem com esse tarifaço, que acabou sendo o que ele fez também um ano antes, né?
16: Eu vejo até o seguinte, o Eduardo, ele deu uma munição incrível pro Lula, porque o Eduardo, como diria Romário em seu conflito histórico com Pelé, que um falando do outro, que o outro calado é um poeta, Eduardo Bolsonaro
14: é um
16: poderia ser.
14: Nós temos aqui no Morning Show uma categoria: calado é um poeta. Sabe quem ganhou a medalhinha calado é um poeta? O Valdemar, o presidente do partido.
16: O outro.
14: Ele está sempre ganhando honrarias.
16: O
14: Eduardo calado é um poeta. Tem vários, a galeria nossa aqui é grande.
16: Diga, Bruno.
7: O Eduardo, existe uma operação interna para tentar... que o Eduardo deu uma segurada, até mesmo para ajudar a campanha do Flávio. Mas acontece que Eduardo já jogou a toalha, porque já foi condenado no Supremo Tribunal Federal, já perdeu o seu mandato tanto no Congresso Nacional. Então, para o Eduardo não importa muita coisa as declarações, seja contra ministros do Supremo, ou seja até mesmo contra o presidente Lula, ou dizer que ele também articulou isso aí. Então, o Eduardo não vai, de fato, se ficar, eu vou ter que recuar ou não. Ele não vai se importar com essas declarações dizendo que é dele ou não. Então, isso aí não vai ter resultado algum. Ficar falando se é de Eduardo ou não é. Ele não vai se importar com isso aí.
16: São dois grandes egos, né? De um lado, a gente tem o Lula, que também é um ego infladíssimo e não está preocupado com a sociedade, está preocupado com a campanha, com a eleição. E tem do outro lado lá, que querendo ou não, é irmão do Flávio, o Eduardo, que é outro
15: ego.
16: Mas eu
15: percebo que a campanha do Lula...
14: Pavão.
15: A campanha do Lula está aprendendo a administrar melhor fazer esse gerenciamento de crise um pouco melhor, sabe? Por exemplo, Jacques Wagner. Quem perdeu mais? O Jacques Wagner por ter sido ali objeto de busca e apreensão ou o vídeo da Michelle, sabe assim? Então
16: eu acho que
15: o Lula, ele tem administrado melhor, fazendo um gerenciamento de crise um pouco melhor, falando pontualmente. E o Eduardo, a gente não pode deixar de lembrar que tudo começa quando ele quis mostrar poder e força, pedindo e comemorando. Ali já foi a decadência, né, ali nas pesquisas pro próprio irmão. E eles mesmos acho que reconhecem isso. Só que não fizeram pará-lo, não conseguiram pará-lo de alguma
16: pior,
15: maneira.
16: Né, doutora? Porque depois veio o vídeo que você mencionou da Michelle, veio a questão agora com a Damares. Então, a campanha do Flávio, ela tá implodindo. E a estratégia da esquerda é silenciar. Eles sim estão silenciando. Ninguém comenta de Jacques Wagner. Ninguém fala de crédito sexta, ninguém fala de Banco Massa, ninguém fala de escândalo do INSS, do Careca. Por quê? Porque
15: sumiu.
16: O Flávio sozinho, ele tá tendo todo mundo que tá ao redor dele jogando contra.
14: Careca tá preso, né?
15: Não, tô falando assim, não. Sumiu o tema,
16: Sumiu o tema.
15: Sumiu, ninguém mais
14: sumiu da rodinha que ele ia. Ninguém vê mais o Careca. É isso. Ele tá preso, né?
16: A gaveta do Alcolumbre não abre.
14: Sobre o INSS, daqui a pouco o Bruno tem mais informações, mas eu queria colocar mais gente aqui na roda, porque lembra aquela reunião que o Flávio esteve e que não teve ali, pelo menos de corpo presente, nenhum representante do governo brasileiro? Então, lá está estava o economista Gustavo Pessoa. Ele foi, ele esteve lá na reunião, professor da Fundação Getúlio Vargas, estava lá nessa audiência pública do escritório do representante comercial dos Estados Unidos, que debateu, né? Foi a última grande discussão sobre tarifaço, foi dia 6 desse mês. Ele estava lá, mas agora ele está aqui no Morning Show conosco. E aí, professor, como é que vai? Tudo bem?
18: Bom dia, Fernando. Bom dia, colegas. Tudo certo por aí?
14: Ótimo. Como é que foi essa reunião? O que o senhor viu de lá? Como é que o senhor analisa a economia brasileira a partir do que foi decidido ali? 5 minutos que o Flávio Bolsonaro teve foram relevantes, de fato? Ou, enfim, foi apenas ali uma presença para fazer média?
18: Nós tivemos audiência 2 dias, dia 6 e dia 7, e foram audiências muito técnicas. Nós tínhamos representantes de vários órgãos de classe, tanto americanos e brasileiros, tivemos empresas americanas e brasileiras, a grande maioria defendendo para que não houvessem o tarifaço ou então que não houvesse em alguma linha específica. Então foi um fórum de discussão muito técnico, apenas com algumas pequenas exceções. Eu posso citar duas que foram alguns órgãos de classe norte-americano que pediam tarifas contra o Brasil, que pedia para que se incluísse a carne brasileira no tarifaço. E o outro ponto fora da curva foi ali o discurso do Flávio Bolsonaro. Saiu a decisão ontem, né, sobre o tarifaço, e ainda bem que essas coisas não atrapalharam demais. Mantiveram-se algumas tarifas, porém houveram algumas exceções que foram mérito das pessoas que foram defender para tirar algum tipo de produto. Nós vimos que o café e o mel foram agora isentos, então houve algum ganho técnico a partir dessas sessões, sim.
14: As abelhas estão comemorando, então. O mel está liberado, né? Está livre. Mas eu queria que o senhor me falasse sobre quem não se livrou. A indústria do maquinário agrícola, dos equipamentos de mineração, dos calçados. Temos um polo enorme aqui, maravilhoso, de calçados em Franca, Nova Serrana, em Minas Gerais. No papel, a indústria da celulose aqui no Brasil, açúcar orgânico, produtos químicos. Como é que o senhor enxerga o impacto nessa grande população econômica que vive com esses produtos?
18: Realmente, é uma tristeza esses produtos terem ficado na lista, porque eles representam setores muito importantes da economia aqui do Brasil. E fica muito difícil de nós alterarmos essa exportação dos Estados Unidos para outros locais, porque depende de certificação, depende de cadeias. Então, vai depender de um trabalho muito forte agora da própria indústria tentar ver canais alternativos. Porque essa seção 301, diferente daquele tarifaço do Trump, tem força de lei e fica muito mais difícil ser revertida na Suprema Corte ou em outro órgão. Porém, nós temos que ver que, entre todas as possibilidades, pelo menos não foi piorado esse debate político que nós estamos tendo aqui no Brasil e no exterior. Nós vimos algumas pessoas querendo postergar para depois das eleições, ou então aumentar as tarifas, e isso não ocorreu. Então, dado toda essa situação, temos que comemorar em partes da situação não ter piorado, infelizmente. Mas vai ter que ser feito um trabalho interno muito grande de realocar essa exportação para novos países.
14: Haja chinês para comprar sapato, comprar produto agrícola. Professor Gustavo, muito obrigado pela participação. O senhor falou uma coisa muito importante. Tem força de lei. Essa decisão tem força de lei. Lei americana. Então, a gente está lidando com um estudo de 1 ano. Enfim, é algo para a gente debater muito aqui. Vem tomar um cafezinho conosco aí. Estamos pertinho aqui da Fundação Getúlio Vargas também, na Avenida Paulista. Vai ser uma alegria receber o senhor aqui, tá bom? Muito obrigado, um bom dia.
18: Prazer. Muito obrigado, bom dia.
14: Valeu, então. Então, gente, com relação a isso, tem uma notícia boa do agronegócio, que é o agronegócio brasileiro alcançando um recorde de 87 bilhões de dólares no primeiro semestre de 2026. Bruno, se o Henrique estivesse aqui, ele ia falar, tá vendo? Fala agora! Fala agora, se a Jess estivesse, eu queria falar, e aí,
7: Jess? O agronegócio se tornou o supermercado do mundo, né? Essa é a grande realidade, e a gente vê que ainda tem sido alvo de várias críticas diariamente, tanto no Congresso, tanto nas ruas, quanto nas redes sociais, mas a cada dia que os números são divulgados, ele representa o grande motor da economia, e em 2026 está novamente indicando isso, que o agronegócio é a grande força, é o supermercado do mundo. E a gente sempre fala, né, que se o agro não planta, a cidade não janta. E é uma grande realidade isso, a força do agronegócio tão ignorado e que tem sofrido ao longo desses últimos 4 anos, porque o governo que aí está de plantão não entendeu a necessidade de melhorar esse relacionamento com o setor do agronegócio. Recentemente lançou o Plano Safra, que na verdade tem dinheiro muito pequeno, juros muito altos, e você vai ver quem consegue acessar esse Plano Safra. São poucos os que conseguem esse recurso. Uhum. O governo achou melhor judicializar, ir ao Supremo Tribunal Federal, do que acabar aceitando a renegociação das dívidas dos produtores rurais do agronegócio lá do Rio Grande do Sul e de outros estados, que foram castigados também. O agronegócio é quem pega R$1 milhão, coloca debaixo do solo e olha para o céu
16: e corre
7: se vai
16: o risco,
7: chover ou não.
16: Né,
7: e aí acaba sendo ignorado, né, Matheus?
16: O agro é quem compra o risco, né? Porque a pessoa que vê fala assim, hoje o próprio seguro do agro está muito difícil, está muito caro. Por quê? Porque a gente tem muitos riscos, né? A gente está vendo esse resultado aí que é excelente, só que ele poderia ser muito melhor se tivesse, de fato, uma parceria funcionando com o governo. E adicione-se, no segundo semestre, né? Quem acompanha aqui a PAN já sabe, Paula Nobre já vem alertando sobre o El Niño. O El Niño, ele vai afetar a produção nacional, ele vai modificar muito, então a gente vai ter inflação, a gente vai ter encarecimento de preço de alimentos e vai diminuir a produção.
15: O Fernando falou que o Henrique comemoraria, mas comemoraria por conta dele. Por quê? Eu digo por quê. Esse governo, a grande crítica das pessoas que mexem com o agronegócio é justamente falta de incentivo nessas pautas, seja a questão dos juros, seja a questão de incentivo do plantio, e obviamente que a gente recorda que o governo, né, Lula, ele é mais tendencioso à questão do MST, Definito. Das pautas de, né, de latifundiários, enfim.
16: E tem o escândalo da agricultura familiar aí também rolando, né, doutora? A gente pode ter uma associação de agricultura familiar que está diretamente envolvida.
14: O Henrique está vendo, está anotando tudo.
15: Tá, vai vingar.
14: Vai vir,
15: pode vir, Henrique.
16: Aproveita e pede para os seus amiguinhos da MST, da associação de agricultores familiares lá, que estão tudo envolvidos em escândalos, mandar também uma explicação, né? Como é que você invade terra produtiva, como é que você recebe propina e depois você quer reclamar. Então, a doutora está certíssima.
7: O difícil explicar como que o MST é o maior exportador de arroz orgânico, ou que planta arroz, ou que vende o produto da agricultura familiar, se não tem CNPJ, né? Se não tem registro. O agronegócio, se o movimento sem terra... Aliás, se é sem terra, quem não tem terra não planta. E aí?
15: A gente fazer isso.
16: Primeiro que planta na terra dos outros. Segundo que sonega na cara do governo. O governo não fala nada.
7: Aí, né?
16: Lindo, né?
14: Sonegação e também algo com INSS, esquema de fraudes. Temos informações. Temos aí, plantando dá, né? Em se plantando, tudo dá.
16: Fala aí, Bruno.
7: Até não plantando tá dando, viu? E a história agora de novo no Congresso Nacional. Esquema do INSS, um relatório que eu tive acesso ontem, a nossa equipe da Jovem Pan, revela que alguns pontos, ainda que não foi indiciado, mas o ex-presidente do Congresso Nacional e senador mineiro, Rodrigo Pacheco, há indícios de um diálogo dele com representantes de uma entidade ligada ao escândalo do INSS, que ele queria ter informações e tinha interesse na indicação do ex-presidente do INSS, agora indiciado pela Polícia Federal, entre os 48 nomes. Então, que Rodrigo Pacheco queria uma reunião para justamente ter um interesse na indicação do ex-presidente do INSS. E aí fica o grande questionamento. Qual o motivo que um presidente do Congresso tinha interesse em uma indicação ao INSS de alguém que gera suspeito de um escândalo
15: Sim.
7: de roubo dos aposentados.
15: E ele, mais uma vez, assim como tem sido recorrente, nega, né, a informação. Na nota oficial dele, ele diz que pode ter havido uma mistura de notícias, uma confusão, já que ele disputava, né?
16: O melhor é ele falar assim, ele fala que ele sequer sabia que esse cara tinha sido presidente só do INSS.
15: Que a gente pode tá ter sido em razão dele estar disputando o cargo, né?
16: Um senador da República dizer que ele sequer sabia quem era o presidente do INSS. Me ajuda aí, né, Pacheco? Aí não dá.
12: São vários questionamentos, né? A gente vive com vários questionamentos na nossa cabeça, várias coisas que acontecem são noticiadas e parece que ficam sem resposta, parece que ficam na gaveta, vai ver depois, aí a gente esquece, aí vem um novo escândalo e a gente fica nessa, sem nenhuma resposta, só com diversos questionamentos.
16: Ela fala gaveta, só penso no Alcolumbre.
15: As pessoas agora estão com mania de colocar, não, mas eu não estava ali, pode ser que tenha sido uma situação, me colocaram nisso, mas o Bruno acabou de citar aqui que tem áudios, enfim, tem mensagens.
14: Vou falar no Bruno, o Bruno tem um compromisso que é um almoço de 78 talheres.
7: Eu queria dar só um
14: talheres,
7: outro ponto aqui, Fernando.
14: E ele já deve estar com fome. É aquele almoço que você vai, você fica 3 dias sem tomar café.
16: Até para pegar o primeiro talher, você tem que chegar o braço.
7: Só uma outra informação aqui, ainda do Reduto de Minas Gerais, o deputado Eros Biondini e a sua filha, que é deputada estadual, também citados nesse mesmo relatório, e o que eu tive acesso pela Polícia Federal nesse documento, ele cita que o deputado Eros Biondini indicou uma emenda de pelo menos 5 milhões de reais para um instituto ligado a essa entidade, e que a filha do deputado, também deputada em Minas Gerais, recebeu um valor de 10 mil reais, recebeu pelo menos 60 mil reais. E o seguinte, quando o deputado Eros assina o requerimento para a CPMI do INSS, ele começa a ser chantageado com esses documentos que a filha recebia esse valor por outro deputado. O deputado Euclides, que também é de Minas Gerais, que foi indiciado, ele enviava para ele os comprovantes e dizendo, se você assinar esse requerimento, nós vamos divulgar justamente esses comprovantes. Eu conversei com o deputado ontem à noite ainda, ele me disse que o relatório mesmo comprova que ele não foi indiciado e que jamais teve qualquer tipo de irregularidade. Minas Gerais, no centro do esquema do roubo dos aposentados.
14: Pacheco, muito bom. Né? Não, é isso aí, também, né? É um saco sem fundo, porque são cerca de 30 milhões de pensionistas, né? Se a gente considerar um real de cada pensionista, que ele nem vai ver que tirou, são 30 milhões por mês para abastecer essa conta de mesadas.
12: E você vê na notícia também essa questão das emendas parlamentares, né? Essa falta de transparência que também está sendo muito pauta agora. Como que a gente pode ter tanto dinheiro público, nosso dinheiro sendo destinado para empresas, eventualmente, supostamente de fachada, para esquemas de corrupção, para obras super...
14: Doutora, né? Eu só quero liberar o Bruno, tirar o pé do almoço dele, que é um...
16: Bruno, manda pra gente.
12: Tem que comer,
16: Bruno,
12: tem que comer, que trabalha demais.
14: 77 talheres na mesa, é o almoço que tá esperando o Bruno.
7: Espero que assim seja, viu?
14: Obrigado, Bruno.
7: Um abraço pra vocês, falamos amanhã. Fica bem, fique em paz.
14: Bom trabalho. Então, gente, é isso. 30 milhões de aposentados. Não estou dizendo que todos foram lesados, mas se pensar em um real de cada conta, por mês e mês e mês e mês, 30 milhões na conta do mal.
16: O Brasil é chegado no tarifaço, né, doutor?
15: E teve quebra do sigilo, e, né, disseram que ela ganhava ali 10 mil reais para não fazer aspas, né, nada. Então você vê que ela vai falar, mas como que entrava? O dinheiro entra e o dinheiro sai. Tem como acompanhar muito bem o caminho do dinheiro, né, Fernando? Tem como saber de onde saiu?
14: Siga
15: onde
14: o dinheiro. É a principal investigação.
12: A gente, não, e eu fico chocada. A gente, com tanta tecnologia que a gente tem, a gente não consegue acompanhar para onde vai o dinheiro público.
14: Consegue.
12: Então, assim.
14: Chega um lugar que não dá para filmar mais, mas a gente está vendo.
15: Querer não é poder. Ou poder não é querer, né,
14: doutoras? Sim.
15: Agora, me parece que as pessoas não se preocupam com a punição. Acho que eles fazem assim, vai depositando.
14: Mas é deliberado. Como essa CPI, CPMI foi protelada do INSS, como ela foi recusada, como sentaram em cima dela, como fecharam ela na gaveta.
12: É que quando tem o envolvimento de tantas pessoas, de tantos partidos, né, não é do interesse. Então, vai protelando. E é outra coisa, essa questão de a gente poderia fiscalizar, mas a gente depende do próprio Congresso, que às vezes se utiliza dessa falta de transparência justamente para corrupção, enfim, toda sorte de ilícitos. Então, é muito complicado a gente depender do Congresso para barrar o próprio Congresso.
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14: Muito bem. Um break na rede de rádios.
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6: Estamos de volta na nossa rede de rádios. Estamos falando do prefeito de Érico Cardoso. Embora a camisa esteja escrito Água Quente, mas Água Quente é o nome anterior. Atualmente é Érico Cardoso. Então, Água Quente, povo de Água Quente, ele fala. Mas eu falei a cidade de Érico Cardoso. E ele pedindo que todos votem no... Não,
7: ameaçando, coagindo.
8: Esse voto que chamava...
6: Sugerindo, educadamente.
8: Saiu da nossa Constituição desde 1930, né? De quando, como o voto é secreto, porque antigamente, grandes coronéis, Fernando... Eles exigiam, né?
6: E a gente... Só explicando para o pessoal da rádio, então, esse prefeito, ele está pedindo que as pessoas, segundo o Matheus colocou bem, isso, ameaçando quem não apoiasse o candidato do PT, o atual governador da Bahia, e apoiasse o ACM Neto, que fique fora do time.
7: Ou vai perder o emprego. Então, ele fala assim, pede para sair logo agora, porque senão depois eu vou ter que tirar.
8: E tem a questão implícita também, porque, por exemplo, tem prefeitos que estão com a máquina, pegam os funcionários que são comissionados e mandam essas pessoas panfletarem, pedirem votos em horário de trabalho, inclusive. Caso não o faça, ou não os faça, né, ali, eles não façam isso... também sob pena de serem exonerados, Fernando. Então, a gente tem muitas práticas ilegais e ilícitas nos moldes
6: nós
8: dele. Nós
6: tivemos um problema sério com a Polícia Rodoviária Federal na última eleição. Uma coisa muito sensível ali, de blitz num momento estratégico, né? Parando ali eleitores em vários momentos do Brasil. Então, você vê, a lei eleitoral, ela é muito atenta a pequenos
8: ficar, né,
6: delitos que se transformam
7: em
6: votos não, né?
7: O escândalo que foi quando isso aconteceu, e tá certo, a gente não pode obstruir, não pode dificultar, cada um tem que ser livre para exercer a sua cidadania. Mas veja como... Quando é algo relacionado à direita, qualquer coisa nesse sentido, existe uma clara, quase que perseguição. E tem que ter mesmo, porque a justiça tem que ser feita. Agora, quando isso afeta a esquerda, sempre existe uma maneira de suavizar, de dizer, não foi bem isso que ele quis dizer. Não, o prefeito usou as palavras erradas. Não, ele não usou as palavras erradas apenas, ele gravou. Ele cometeu um crime gravado e postou. Né? Então, eu não sei se a prefeitura não tem advogado lá, não tem um procurador do município.
8: Ou se ele não se importa, mas, também, né? Eu não sei.
7: Ou a cara de pau é tão grande que ele não tá nem aí. Porque, olha, ó, defensor público da cidade, cidadãos, entrem com uma representação. Porque isso é um absurdo, é uma loucura ver uma cena dessa em 2026, no meio de julho, sendo que a gente tem eleição daqui a pouco. Imagine você que está nos ouvindo, que você tem um patrão, igual o Fernando falou, que você chega na empresa, ele vira e fala assim, ô Matheus, se você não votar para fulano, você está demitido. Qual seria a sua sensação? Então se coloca no lugar do servidor público que acabou de receber essa ameaça.
8: É, e às vezes a pessoa, apesar do voto ser secreto, a pessoa ela vai se sentir intimidada, ela vai ficar com receio, ah, porque de alguma forma vai conseguir saber. Então, é, a pessoa se sente intimidada, pode se sentir coagida. E isso é um outro problema que a gente tem, que é a questão da compra de voto. Não estou falando que foi esse o caso, não. Estou falando de uma forma geral. Então, são várias questões que a gente até se pergunta, existe democracia, né? Porque as pessoas, elas acabam votando muitas vezes por pressão, por intimidação. Então, as pessoas realmente elegem as pessoas que elas têm interesse, que elas acham que vão representar melhor os seus interesses, ou elas vão...
6: E vou colocar algo muito importante. Daqui a pouco a gente vai receber aqui o Vitor Lúcio, do Brasil Paralelo, que vai falar sobre um documentário muito importante sobre as igrejas evangélicas, onde também existe essa prática.
8: Sim.
6: Onde também precisamos...
7: Existem pastores acusados.
8: E eu tô me lembrando aqui do Luciano Hang, né?
7: Sim, teve isso, reuniu os funcionários.
8: Ele fez, a gente falava sobre a questão do CLT, né, doutora Michele? E aí, isso não é exclusivo do poder público, viu, Fernando? É realmente grandes empresários e pequenos empresários, às vezes, fazem isso, né? Tem o seu posicionamento político e não respeitam, evidentemente, o posicionamento dos seus funcionários. E ele foi... condenado por essa prática, né, de exigência de votos em detrimento de um determinado candidato.
6: Gente, eu queria dar uma notícia triste, porque morreu no Rio de Janeiro, aos 83 anos, o jornalista Renato Machado. Brilhante Renato Machado, grande apresentador de telejornais da TV Globo, onde trabalhou por cerca de 4 décadas. Tive a honra, o privilégio, a alegria enorme de trabalhar com ele. Uma elegância suprema no vestir, no falar, no se comportar, no falar sobre vinho, sobre ópera. Uma pessoa que iluminava o ambiente. Ele estava internado numa unidade de saúde na Zona Sul do Rio de Janeiro, e a causa da morte não foi divulgada. Que a família receba nossos sentimentos. Vai fazer falta. O céu ganha uma pessoa muito elegante.
7: Muito elegante mesmo, né? Sempre que eu assisti, exato.
8: Nossos sentimentos à família, e é isso. A gente tem essa marca dessas pessoas,
6: sim,
8: né? Na comunicação, na cultura.
6: Jornalista então, da prateleira alta do
8: muitas
6: jornalismo.
8: Muitas pessoas usaram, né, a referência dele, né, Fernando?
6: Exatamente.
8: Tiveram ele ali como ídolo. E até nós, que assistíamos, também uma referência.
7: A gente sentia isso.
6: Maravilhoso.
7: Né?
6: Daqui a pouco a gente vai falar sobre esse documentário que eu acabei de citar, o Brasil Evangélico, e tentar responder uma pergunta. O que o Brasil está sendo, que Brasil está sendo formado enquanto o campo evangélico vai crescendo? A mudança de costumes, a mudança de pensamento mais conservador.
7: Os valores que pesam mais.
6: Valores, a nossa vida de todo dia. Vamos falar sobre muitas coisas, tem muito assunto bom. Eu vou fazer um rápido intervalo na rede de rádio e na TV, mas não saia daí que a gente volta logo.
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5: As denominações, fazer muitas pesquisas.
6: Um minuto que a gente está de volta para a rede de rádios. A gente está falando com o Vitor Lúcio, do Brasil Paralelo, sobre esse documentário, que se chama O Brasil Evangélico. E abordando o crescimento dessa fatia que cresce muito na nossa população. Na metade do século passado, era o equivalente a 3% da população. Hoje, já somam 50 milhões.
5: O crescimento, se a gente olha o gráfico, ele é exponencial. O gráfico, ele faz um pescoço de girafa para poder mostrar como é o crescimento evangélico. Nos últimos anos, veio aumentando muito. A gente tem uma ilustração muito bacana disso, até feita pelo nosso entrevistado Theo Hayashi, que é muito conhecido principalmente na juventude evangélica. Ele mostra como ele enche estádios em todas as regiões do Brasil. A gente mostra como ele conseguiu colocar inúmeros jovens, principalmente, para poder louvar a Deus em tantos lugares diferentes do Brasil. Então, estamos chegando aí, segundo as pesquisas, em cerca de 50 milhões de pessoas.
7: Vitor, sem que você dê spoiler, obviamente,
8: não, mas pode dar
7: documentário. Mas pode dar também, né? Enfim.
5: Lembrando que está gratuito.
7: Então,
5: qualquer um pode ir para o YouTube da Brasil Paralelo e vai assistir de graça, completo, está tudo lá.
7: Nesse documentário que você dirige, que eu, inclusive, quero assistir, até porque faço parte, né, desses que... creio,
5: já vi que,
7: né,
5: conhece o Theo.
7: Conheço, sim. Eu queria que você explicasse, se fosse possível, o porquê que muitas pessoas, né, que tinham ali uma raiz cristã, católica, têm deixado, em especial a religião católica, para poder seguir, né, a questão da fé voltada para as igrejas evangélicas. É uma questão que a igreja católica não se adequou, não fala só com os jovens, não fala dentro ali, né, da celebração. O que explica essa queda da igreja católica, em especial a católica?
5: Nós ouvimos os evangélicos falando sobre o próprio crescimento, uhum, e ouvimos católicos falando sobre o crescimento evangélico. Um dos nossos convidados foi o padre José Eduardo, que também é conhecido por fazer debates com evangélicos, e o Bernardo Kister, que também é conhecido pelos debates com os evangélicos. E nós misturamos no documentário tanto a visão evangélica de crescimento quanto a visão católica do crescimento deles. Quem assistir vai acompanhar ponto e contraponto. O documentário não tem uma voz só. Eu vi vocês falando que é o sofá da discordância.
7: Ainda não é.
5: Esse documentário também é um documentário de discordância entre católico e evangélico, e entre evangélicos e evangélicos.
9: Sim,
5: nós colocamos pastores que têm visões diferentes entre si para conversar.
6: Muito importante. Eu sou neto de pastor e entendo bastante também essa questão, quando a questão é pouco clara com relação aos evangélicos. A gente fala de evangélicos, estamos falando de um espectro que vai...
5: Foi o primeiro desafio.
6: Dos 50 tons de cinza.
7: Sim, entendi tudo.
5: Foi o primeiro desafio encontrar muitos nomes para poder falar. E ainda que a gente tenha encontrado muitos nomes, foi pouco. Muita gente sentiu falta de várias...

0: representações.
1: Eu ia comentar isso porque, como católico, eu identifico uma igreja só, a igreja católica. Mas na igreja evangélica, até pelos amigos que a gente tem, a gente vê uns que são da congregação cristã, outros que são Jeová, outros que são já uma linha
2: as
1: muito mais moderna.
2: Renovadas, né? Que têm uma nova visão.
1: E essa linha evangélica muito moderna, né?
2: Tem igreja anglicana que, depois do culto, o bispo está lá fumando um cigarro. Tem permissões.
0: Nós entrevistamos o pastor Jack, do interior do Rio Grande do Sul, que a igreja dele tem um ringue de boxe. E ele coloca os homens para poder lutar lá na igreja dele.
1: Isso é para quê? Para aumentar a virilidade?
0: Também entrevistado. E ele foi um dos principais que falou sobre teocracia. O nosso documentário, até para dar um panorama geral para quem está aí, não é um documentário sobre teologia, não é um documentário para fortalecer ou explicar a divergência teológica entre os evangélicos entre si e católicos. Não. O documentário ele explica um fenômeno social e uma dificuldade que todos no Brasil enfrentam, liberdade religiosa. Então, isso é algo que afeta católicos e evangélicos. Por quê? Com a desculpa de que o Estado é laico, há muitos cristãos, padres, pastores, influenciadores, tendo a sua voz silenciada, sendo processados porque falam em matéria moral.
1: Vale lembrar o Frei Gilson, que foi atacado publicamente, né, que é um católico.
0: Então, nós entrevistamos também juristas para poder falar o seguinte: olha, o Estado não tem que se manter em matéria de moral. Se um religioso diz que algo é pecado, se um religioso diz algo sobre céu e inferno, isso não afeta a vida pública.
1: Isso não é,
0: não,
1: não é
0: causa um problema social.
1: Que tá sendo questionada, né?
0: E isso vem do ministro do Supremo Tribunal Federal que nós entrevistamos. Eu fui para Brasília conversar com André Mendonça, que foi chamado de terrivelmente evangélico, tendo essa expressão origem na Damares, que se disse também entrevistada, terrivelmente cristã. O nosso documentário vai mostrar, então, um pouquinho de história do protestantismo, como foi a reforma, chegada dos protestantes no Brasil. Vamos mostrar o mapa de rostos que nós conseguimos entrevistar: batista, luterano, presbiteriano, tem um monte de denominações para todos se sentirem minimamente representados. Sempre falta nome, mas o documentário tinha um prazo. Uma hora e meia é difícil colocar muita
1: gente.
0: E vai vir
1: um Brasil Católico por aí, o próximo documentário?
0: Estão pedindo.
1: Não, porque até essa curiosidade, a doutora falou uma coisa, mas quem está dentro da Igreja Católica e conhece, a gente teve a semana passada o PHN, que é um acampamento de jovens na Canção Nova, que acontece há décadas, e ele reuniu dezenas de milhares,
0: merece
1: 50 mil, 60 mil, acho que 100 mil jovens lá.
0: E boa.
1: Então existe um outro fenômeno também, mas que vem muito puxado pela Igreja Evangélica, que é essa modernização.
2: Só queria ponderar também, você falou, né, também, de Damares e André Mendonça, o pastor André Mendonça da Igreja Presbiteriana. A Damares é do Evangelho Quadrangular. Ou seja, é quase como PT e, e PL, né? Dentro da própria Igreja Evangélica,
3: é mais,
2: né?
3: Liberal, perto, né? De algumas
0: outras. Temos o Silas. Silas falou bastante no documentário Malafaia também.
2: Assembleia de Deus.
1: É. E Silas Malafaia.
2: De fogo.
3: Ô, Vitor, sabe também, o Matheus tinha dito uma coisa que também tem, né, vindo dando um enfoque, que é a questão de algumas igrejas, inclusive evangélicas, criticarem outras, dizendo que serem seitas, né?
0: Uhum.
3: Essa diferença
1: entre... Uma briga
3: entre...
1: interna quase, né?
0: Nós falamos sobre dar lugar no púlpito a políticos. É o documentário dedica... Vamos supor que o documentário seja dividido em três partes. Uma parte inteira, tem uma hora e meia, mais ou menos. Você vai gostar de assistir, você nem vê passar o tempo. Pelo menos 30 minutos dele é um bloco político. Por quê? Os evangélicos cresceram no Brasil e influenciaram a política. É a segunda maior...
1: Que virou político, né?
0: Sim, é a segunda maior bancada no Congresso. A primeira é do agronegócio. Em segundo lugar, os evangélicos. Quando que eles mais começaram a se organizar? Quando viram os valores que são mais preciosos sendo atacados pela militância. Então, a defesa da vida, a luta contra o aborto, o problema com a ideologia de gênero.
1: Isso. Existe um conflito interno dentro da própria Igreja Católica, que foi uma certa tomada até da CNBB por partidos de esquerda. Então, hoje, existem várias denúncias e conflitos de pessoas do PSOL, do PT, do PCdoB, que foram ganhando espaço dentro da igreja.
3: Padre Júlio, né?
1: Padre Júlio Lancelotti. E disso veio muito esse conflito também político. O catolicismo, ele perdeu, inclusive, muito espaço, porque ele não fez o que a igreja evangélica fez muito bem. Construiu uma bancada em prol das suas pautas. Ela permitiu, foi o contrário. Ela permitiu que a política se apropriasse de boa parte da Igreja Católica para ganhar palco.
3: Matheus, não é porque a Igreja Católica fala que Jesus era pobre, Jesus. Não tem uma.
1: É, eu acho que isso é um bom ponto. Isso é mais um pretexto do que um contexto.
0: Nós também colocamos ponto e contraponto no documentário sobre a teologia da prosperidade, visão católica da teologia da prosperidade e visões divergentes protestantes sobre isso de enriquecer. E voltando à política, a gente entrevistou o Sóstenes Cavalcante. Ele diz para nós num documentário que num país latino-americano, em geral, os partidos de esquerda colocam no seu próprio estatuto que os seus filiados têm que ser favoráveis ao aborto. E quem não for, está fora do partido ou sofre sanções, punições. E aí ele conclui, o Sóstenes, no documentário, é impossível num país latino-americano nessas condições de aborto um cristão ser de esquerda. Então a gente traz a temática da direita e da esquerda para o debate do cristianismo dentro das igrejas evangélicas. É um documentário muito completo, a gente tentou fazer um panorama que vai do início ao fim.
3: E é político mesmo, né, Fernando? Porque se a gente for voltar ali à era de Roma, enfim, que tinha toda a questão total...
1: Está tudo conectado, meu doutor.
3: Está tudo conectado indistintamente.
2: Para quem quiser saber mais sobre isso, a boa notícia é que esse documentário tá disponível
0: gratuitamente
2: no YouTube. É só entrar no site do Brasil Paralelo, no YouTube.
0: Pode ir para o YouTube e digitar Brasil Paralelo Evangélico, já vai aparecer, vai ser o primeiro vídeo que vai aparecer. E hoje, especialmente, 10 anos de Brasil Paralelo. A gente sempre convida quem nos conhece a se tornar membro assinante, porque a gente faz esse documentário e entrega ele gratuitamente. Mas para a gente conseguir produzir novos documentários, eu preciso de mais ajuda, mais gente conosco, unidos na missão.
1: Seja,
0: hoje vai ser a maior oferta
1: YouTube
0: da história.
1: Tá lá, então.
0: Hoje.
1: No
0: hoje.
1: YouTube já está lá hoje.
0: Quem estiver me ouvindo agora, não precisa assinar agora. 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Hoje, às 6 horas, no nosso YouTube.
2: Deu um recado. Vitor, Lúcio, muito obrigado. Sucesso para você. Você é mineiro?
0: Muito obrigado. Sou mineiro.
2: Graças a Deus.
0: Já te vi em Belo Horizonte.
2: Aê, cruzeirense.
0: Atleticano.
2: Tá bom, despaço, porque eu falo beleza. Tá bom, Vitor, boa sorte para você.
0: Obrigado.
2: Hein? Valeu. Dá-lhe cruzeirão, hein? É cabuleuso. A gente falando em futebol, vamos para Argentina, que também é azul, né? Argentina é o Cruzeiro da América do Sul. Não, tô brincando.
4: É,
2: Argentina se
4: classificou. Vou ter que torcer contra o Cruzeiro, então, também.
2: Na grande final. Quem tá aqui? Raí Monteiro, na janela do Morning Show. Aê! Olá, meu caro. Ablando, conta pra gente como é que foi essa façanha portenha. Conseguiram, né? Virada histórica.
5: É isso, Fernando. Conseguiram uma grande classificação. Um abraço para você, bom dia. Uma saudação para todo mundo que nos acompanha aqui no Morning Show da Jovem Pan. Com muito drama, a Argentina conseguiu a sua qualificação para a final da Copa do Mundo de 2026, num jogo brigado, tenso, com várias questões extra-campo, né? Questões políticas também, que entram em campo sempre que argentinos e ingleses se encontram por conta da Guerra das Malvinas nos anos 80, aquela final, aquele jogo da Copa de 86 com o gol de mão do Maradona, la mano de Dios. Então, tudo isso volta, né? Quando essas duas seleções se reencontram. E ontem, de novo, foi assim. Era um jogo carregado de tensão. O primeiro tempo foi muito brigado, com muitas faltas, com muitas discussões. Esse clima, acho que entrou em campo em um primeiro momento. No segundo, não. No segundo, a gente teve mais jogo, teve mais futebol e teve uma Argentina muito melhor. A Argentina até sai atrás, o Anthony Gordon abre o placar no primeiro tempo, no comecinho do segundo tempo do jogo, né? Com 10 minutos ali, mais ou menos, ele faz o gol do 1-0. Mas depois disso, o que a gente vê é uma pressão muito grande da Argentina em busca do empate e da virada. E uma seleção da Inglaterra que, através das mudanças do seu treinador, piorou muito dentro de campo, né? Começou a recuar, a convidar a Argentina para pressioná-la e isso aconteceu. E a gente estava no estádio acompanhando, né? Eu tô aqui em Atlanta, acompanhei o jogo de perto. A sensação no estádio era: o empate é uma questão de tempo. Quando empatou, a sensação era: a virada é uma questão de tempo. E assim foi. Primeiro o Enzo Fernandes empata num chute de fora da área e depois o Lautaro Martínez faz o gol do 2-1 num belo cruzamento do Lionel Messi. e garante a classificação. A Argentina está mais uma vez na final da Copa do Mundo. Vai tentar o bicampeonato, o tetra de forma consecutiva. O tetra, quando a gente fala de todas as conquistas de Copa do Mundo.
2: Ô, Raí, pintou o campeão, né? Estamos aqui no sofá com o Bruno Loves.
1: Bom dia! Pintou o campeão. Pintou
2: o campeão. Não tem outra situação para dizer. Porque é um time cascudo, né? Que criou casca forte na própria Copa do Mundo. Não se surpreender e não se encantar com a trajetória da Argentina.
1: Mas acho que o Raí falou bem, né? A Inglaterra, ela morreu depois que ela fez o gol. Ela fez o que a Espanha não fez. A Espanha, quando fez o gol, a Espanha, poxa, continuou jogando como se não tivesse feito o gol, buscando e tudo. A Inglaterra se fechou, o técnico mexeu muito mal. Eu assisti o jogo. Tem méritos da Argentina? Óbvio. Mas tem muito desmérito. Me lembrou Brasil e Croácia naquela Copa, quando mexeu errado, mexeu mal. Então, assim, ainda tenho boas esperanças que a Espanha vencerá a Argentina. Nossa, na grande.
6: Ah, mas todos nós temos essa esperança.
7: Ah, não, eu tô torcendo pra Argentina, quero que a Argentina ganhe.
3: Eu vou torcer, porque tirando a Espanha, todos que eu torci perderam. Mas falando aqui com o Raí, Fernando, ontem eu assisti a esse jogo, e como o Messi é inteligente, todas as jogadas, incrível. Todas as jogadas partiam dele, né, Raí? Ah. Então eu achei assim, a inteligência dele de levar o time.
2: Facilidade.
7: Né?
2: Raí, você tava no estádio, você chegou a ver a garrafa do goleiro da Inglaterra com os nomes e a posição dos jogadores, com a setinha de onde eles batiam? Onde você tava, deu pra enxergar essa garrafinha?
5: Isso é uma prática bastante comum, né? Os goleiros colocam ali na sua garrafinha, aquela garrafinha que fica ao lado da trave, a indicação dos pênaltis, né? Legal. Porque se o jogo vai para uma disputa de pênaltis, eles conseguem pegar ali a garrafinha e fazer uma leitura, né? Ah, o Messi bate pela direita, o Paredes bate na esquerda, o Julian Álvares bate no meio do gol. Então eles têm ali um estudo, né, na garrafinha. E o do Pickford já tinha viralizado em um outro momento, na Eurocopa de 2024, essa garrafinha dele, e agora de novo na Copa. Só que dessa vez, o curioso foi... porque a Inglaterra, do jeito que perdeu, né? Os caras foram embora, saíram do campo muito rapidamente. Então o Pickford não recolheu as coisas dele. A garrafinha ficou lá. E aí viralizou um vídeo do Messi pegando a garrafinha e lendo. E a cara que o Messi fez foi curiosa, porque o Messi fez uma cara como quem diz: cara, isso aqui não tá muito certo, não. Não vou bater o pênalti desse jeito, né? Tá aí até a imagem, né? Os jogadores da Argentina conferindo ali na garrafinha, cada um olhando, né? O que era indicado quando ele fosse bater o pênalti. Então essa foi uma imagem curiosa também dessa classificação épica da seleção da Argentina ontem diante dos ingleses.
2: Questão que fica é o seguinte: se o Messi viu, todo mundo viu. Então todo mundo já está sabendo como é que todo mundo bate. Aliás, essa não é uma informação exatamente secreta, né?
6: Não, eu acho genial, cara, porque o goleiro tem que estudar mesmo, e ele sempre leva cola. Antigamente era papelzinho, às vezes escrevia na luva. Então, assim, só dele deixar lá pra todo mundo ver e mostrar que ele tava ali preparado pra poder a disputa de pênaltis, isso só deixa cada vez mais a Copa do Mundo com um sabor melhor, né?
7: E eu tava torcendo pra Argentina, mas eu confesso que eu também torci pra empatar, porque eu adoro ver a parte dos pênaltis. Eu acho a parte mais emocionante. Então, como o Brasil já não tá, todos os jogos podia ir pro pênalti, que é a parte mais legal. Mas, infelizmente,
2: o Raí... Raí Monteiro, eu quero te agradecer muito. Obrigado pela sua participação. Espero que você tenha um dia bom de folga. E folga hoje? Porque agora é só domingo, né? Dia de folga nos Estados Unidos.
5: Não tem muita lugar, folga, acho. Né? Em Copa do Mundo não tem muita folga, né? A gente tem muito material aqui para produzir para essa grande final. Amanhã eu volto para Nova York, onde acontece a decisão, em Nova Jersey, Nova York, a final da Copa do Mundo. Então, não tem muito day off aqui não, viu?
2: Tá bom. Mas estamos aí, né? É a vida, né? Como diz um grande amigo meu, né? Nessas grandes coberturas, o que atrapalha um pouco são os jogos, né? Valeu, muito obrigado. Bom trabalho para você aí. Então, gente, infelizmente, né? Quando eu olhei aqui o calendário de jogos que o Brasil tinha pela frente, eu estava contando com essa quarta-feira ontem. A gente teria um jogo, talvez, contra a Argentina.
6: Isso é sensacional, né?
2: Já teríamos vencido a Inglaterra anteriormente. Mas, né, como...
1: Teria sido um jogão.
2: O que a gente pode falar, né? Que a gente pode fazer, né?
6: Eu acho que seria interessantíssimo poder sentir essa rivalidade numa semifinal de Copa do Mundo, coisa que, às vezes, essas gerações que estão vivenciando a Copa do Mundo, quase que pela primeira vez, né? Eu falo do meu filho com 14 anos, agora sim que ele está experienciando uma Copa do Mundo de verdade, não é só trocar a figurinha do álbum, é de verdade, sim. De torcer e ver telão.
2: Por ele.
6: eu fico triste por ele, de verdade. Não,
1: eu acho que o jeito de torcer também mudou muito, né? Porque eu assim, a gente brinca com essa rivalidade da Argentina, mas eu tenho amigos argentinos, gosto. Mas eu lamento muito as inúmeras cenas de preconceito, de racismo da torcida argentina, não só lá na Copa. Eu vi umas imagens aqui da Bahia, do jogo de ontem, e um argentino, ele fazendo um sinal de macaco para um rapaz que estava perto, assim. É muito lamentável. Então, hoje a gente não torce só mais para quem está dentro de campo, né? A gente torce pelo que a gente vê no todo. Então, assim, o que eu lamento é a gente ver esse tipo de situação em 2026. A cabeça da galera também.
6: A gente conseguiu ver várias torcidas, né? Se manifestando de forma tão bonita, tão poética, mostrando pra gente que dá pra
1: torcer
6: de forma legal. E aí, quando a gente vê ainda alguns sul-americanos, talvez aí afunilando bem pra Argentina, ainda com aquela coisa de rivalidade da violência, né? Do tipo, só eu posso ganhar, e é quase que uma guerra ali.
1: Racismo, né?
6: E não de verdade.
3: Você sabe que isso não é só da questão da Copa, porque quando eu estive na Argentina, eu fui visitar o estádio do Boca, eu brinquei, fiz um joinha pra baixo, um negativo. Eu fui expulsa do estádio, Fernando. Brasileira desgraciada.
1: Doutora.
2: Não, peraí. Doutora, precisa arrumar confusão na Argentina.
6: O rostinho dela falando. Doutora.
2: Tem umas coisas, não dá pra contar pra todo mundo, não.
3: Então,
2: que coisa feia,
6: foi obrigada a ir pro caminito.
3: Fui obrigada a sair. E eu deveria ter... Fui expulsa, eu deveria ter desconfiado, porque a mulher que tava levando a van, ela virou de costa. Falou, odeio esse povo. Ela era de outro time, que eu não sei qual é.
6: Ela gosta só do seu dinheiro. Você pagou pra entrar?
3: Era Boca e quem? Boca e...
1: O quê? A rivalidade?
3: River Junior?
1: River Plate.
3: Aí a mulher falou, eu sou River Plate, vou virar de costas. E ficou de costas. Falei, mas a mulher tá de costas? Aí eu não entendi. Eu entrei, fui fazer uma foto, fiz assim, com joinha pra baixo, o cara gritou, desgraciada brasileira. Eu falei, I don't understand. Ele falou, não adianta você falar que não tá entendendo não, fora. E eu fui expulsa. E por isso que eu vou torcer, não só por isso, mas também por isso eu vou torcer.
2: Então tá dito. Eu quero saber se esse moço que fez isso com a doutora Priscila tem coragem de vir aqui no sofá da Discórdia.
6: Eu tenho certeza que não.
2: Convidado desde já, vem cá, o hermano Portenho. Nem cantar o tango sabe, vem dançar um samba aqui.
3: Mexe comigo.
2: É isso aí. E eu quero te fazer uma pergunta. Você já parou pra pensar em como a sua vida vai encolhendo por causa de uma dor que não passa? Um joelho que queima na hora de descer do carro, coisa à toa que você vai fazer. Coluna que grita quando você tenta levantar do sofá, coisa à toa também. Tornozelo inchado. Manolo, isso não é qualidade de vida.
8: Não é qualidade de vida. Normalmente, né, Fernando, o pessoal tá sofrendo ali com um problema de reumatismo, uma hérnia de disco, um bico de papagaio. É muito importante a gente diminuir as inflamações do organismo. E o magnésio é um grande aliado, ele auxilia muito, porque ele trabalha esse processo inflamatório, então ele vai desinflamar joelho, tornozelo, ele ajuda também, Fernando, principalmente na produção da elastina, que devolve elasticidade para o músculo, evitando as câimbras, né, que é uma coisa muito desagradável, quem tem as câimbras sabe do que eu estou falando, e além de evitar câimbra, ele ajuda na produção principalmente do líquido sinovial, aquele que reveste a cartilagem, então ele não deixa ter aquele atrito de osso com osso, então a mobilidade você vai recuperando usando o magnésio. Vai aliviando a dor, melhorando a flexibilidade e, principalmente, ajudando no fortalecimento dos ossos e também da massa magra. Você sabe que o magnésio, ele age também nos músculos, na molécula do ATP. Então, a força muscular, ela é muito importante. Subir escada, levantar do sofá, ir ao banheiro. A gente vai precisar das nossas pernas até o final da
2: vida.
8: Muito
2: bem.
8: Então é muito importante usar o magnésio.
2: E eu vou te perguntar uma coisa que muitas pessoas me perguntam também com relação ao uso cada vez maior das canetinhas para emagrecer.
8: Nossa.
2: A gente perde massa magra.
8: Demais.
2: A gente precisa de massa magra. Precisa dessa caderneta de poupança, que são os músculos. O magnésio vai ajudar nisso também?
8: Ajuda, sim. Você sabe que tá virando uma epidemia. As pessoas estão emagrecendo de fato, e o grande detalhe é que está perdendo a massa magra. Isso vai perdendo a mobilidade. Então o magnésio é um grande aliado para você que está nesse tratamento. Ele vai ajudar a manter a sua massa magra, ajudar na força muscular, que é importante. Até porque hoje a medicina integrativa, Fernando, ela diz que, por exemplo, os músculos têm uma relação também com demências na terceira idade. É muito importante você ter musculatura para melhorar suas conexões neurais, evitar principalmente demências. E, inclusive, quando a gente fala desse fio condutor que é o magnésio, além de cuidar do coração, ele é excelente. Saúde mental, memória, foco, concentração. E uma coisa muito interessante, Fernando, eu tava até saindo aqui, eu fiz a primeira participação, tava saindo aqui, e uma moça me perguntou, eu tomo remédio para pressão, eu posso usar o magnésio? E eu respondi com tranquilidade, porque o grande detalhe, como ele é um vasodilatador, ele ajuda...
2: Nisso também.
8: No controle do colesterol, ajuda a melhorar a sensibilidade da insulina, então é muito importante pro diabético, é excelente para quem tem pressão alta. Então o magnésio, ele se torna algo muito importante na nossa saúde. E claro, essa vida agitada, a nossa alimentação, tudo isso diminui o magnésio no organismo. É por isso que o déficit do magnésio vai causando problemas na nossa saúde. As pessoas estão mais ansiosas.
2: Pois então,
8: e a falta de magnésio.
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2: 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E a gente segue por aqui. Eu vou te falar o seguinte. Você ouviu falar de farmar aura, né? Farmar aura. Não é formar aura, não, doutora. É farmar aura. Tem até campeonato disso agora, gente. campeonato
1: de fim dos tempos, Jesus está voltando. Eu tô começando
2: Bruno
1: a acreditar.
2: Lopes, vamos entender o que é isso, mas nem agora, não. Daqui a pouco, depois do intervalo, notícias quentes do campeonato de farmar aura.
1: Uau.
2: Depois do intervalo, no rádio e na TV, a gente está de volta.
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10: Farm, né? De fazenda.
11: Misturou, aquele ali que passou, ele misturou.
12: Que acumular recursos,
11: nós estamos,
12: né?
11: Agora voltando para toda a nossa rede de rádios, falando sobre a expressão que contaminou, e a juventude em especial, que é farmaral.
13: Mas não é só a expressão, é um campeonato de farmaral.
12: Mas sabe
10: não,
12: que...
10: são vários, país inteiro.
12: Acho que isso é um reflexo de como a gente está muito preso só hoje em dia na internet, na televisão, né, jogando videogame. Porque por que não está fazendo um esporte, jogando futebol, fazendo teatro,
13: não lote, bater uma laje.
10: Deixa eu falar uma coisa.
13: Carregar um caminhão no lugar errado só pra ter que carregar de novo.
10: Existe, claro, um estranhamento, principalmente de quem não faz parte dessa geração, de não conseguir compreender de fato o porquê que eles estão fazendo esse movimento, o porquê que eles estão farmando aura. E eu não sei se ficou
13: nisso
10: claro, mas
13: você
10: também
13: tem razão.
10: O farmar também vem de farm, que é fazenda, é produção. Então você produz aura quando você vai muito bem e você
13: e
10: perde aura quando você comete um mico, você dá uma deslizada.
13: E aura é o quê?
10: Aura é energia, é a vibração, é você tá com uma energia.
13: Ganha
10: você
13: quem
10: tá com
13: gera mais energia.
10: Um posicionamento melhor, um engajamento melhor. Então, assim, você tá de verdade numa disputa ali de quem tá com mais atitude, coisa do tipo. Pensando positivo, eu acho que é muito importante, de fato, porque eles estão um pouco mais distante de rede social. Claro,
13: sim,
10: que existe
13: isso aí
10: ali
13: é mundo real, né?
10: O uso do computador, o uso dos telefones celulares para poder entender como é que faz o cotidiano, de montar de fato essa tribo, mas eles saem desse lugar, principalmente, de se isolar, de ficar cada um no seu quarto. Então eles estão ali, a galera está assistindo, está torcendo todo mundo junto.
13: Bruno, existem, me convenceu pessoas... que existe algo melhor do que a estranheza que nos causa.
10: Pois é, mas é porque você já é um senhor de idade. E aí...
13: Sim. Não, mas você me convenceu que eu tenho que apoiar os campeonatos de farmaral.
10: Cara, mas isso é realmente...
13: Pelo menos a molecada está tendo contato.
10: É claro, né? Existe uma vontade de que façam esporte, que vão para um outro tipo de conduta, de exercício, mas ali não deixa. Olha lá, eles estão se movimentando, estão produzindo os quatro medicamentos importantes.
13: Pelo menos queimando caloria, tá, né? Pelo menos queimando.
10: E aí, mais
13: caloria
10: do que isso, Fê, eu acho que eles estão produzindo os quatro medicamentos mais importantes que a gente pode produzir dentro do nosso corpo, que é endorfina, serotonina, ocitocina. Então, assim, eles estão,
11: né,
10: de fato, conseguindo
13: neurônio
10: produzir dentro
13: tanto,
10: deles,
13: mas...
10: algo que vai tirar eles, distanciar eles cada vez mais de uma depressão. Eles estão um movimento do coletivo, eles estão socializando entre eles. Então, assim, é muito positivo.
13: O Matheus
10: está tão
13: revoltado com isso. Eu
10: não estou revoltado, eu estou adorando.
13: Primeiro campeonato de formação de aura em Cássia.
10: Me chama para julgar, eu vou.
13: O Bruno me convenceu que o contato presencial, realmente, porque eu vejo as minhas sobrinhas, vai gostar de uma tela para lá.
10: Pois é.
13: Que bom.
10: E
13: a gente fica brincando aqui, mas é verdade.
10: A competição também é muito saudável, né? Se você você tá lá competindo, se jogando.
13: Aprender a ganhar, a perder.
10: Aprender a ganhar, aprender a perder, a disputar, a se aprimorar, a estudar mais, mesmo que sejam seus movimentos.
6: E é interessante que o Pedro Perfect, né, o aniversariante, ele apurou campeonatos lá no Nordeste, em Minas Gerais, aqui em São Paulo. É um fenômeno.
13: Vamos desafiar o Pedro a farmar.
6: Porque já faz parte da realidade de muitos jovens.
10: Eu acho que desculpa te cortar. Talvez seja uma explosão catártica dentro dessa galera, dessa juventude, de conseguir extravasar, ir além das redes sociais, ir além desse individualismo, né, desse lugar sozinho.
13: As gerações anteriores, como as nossas, né, que somos mais velhos, a gente ficava na rua, a gente ia pro clube, não tinha tanta
10: tela. Era mais comum a gente ficar nesse lugar do coletivo. E eu acho que talvez seja, mesmo que na subconsciência coletiva, inclusive, deles conseguirem estar indo para fora desses ambientes fechados e competindo, brincando, interagindo, namorando, paquerando. E existem várias coisas acontecendo ao mesmo tempo.
6: E falando nessa categoria, né? Que aquela categoria, como eu vivi até hoje sem saber disso, gente? É um site coreano que virou febre, permitindo que as pessoas façam compras falsas. Tcharam! É só para satisfazer a sensação do consumidor de fazer compras.
13: Montar o carrinho, né?
6: Então você vai lá, compra tudo que você quiser, mas é tudo mentira.
11: Não, mas a sensação...
6: Gente, é tudo mentira.
11: Mas
6: comprei
11: a sensação é ficar esperando receber.
13: Não, doutora.
6: O site inteiro,
13: doutora, mas tem gente que compra e esquece.
6: Enche
13: que comprou,
6: carrinho.
13: Tem muita gente que esquece.
6: Enche o carrinho de compra.
10: Nesses sites que demora 15, 20, 30 dias pra chegar, nem lembro.
13: Verdade.
12: Mas esse site que permite essas compras falsas precisa pagar pra fazer essas compras
6: não,
12: falsas?
6: Aí que tá,
12: porque,
6: gasta,
12: tá, porque
6: você
12: senão...
6: não gasta nada.
13: É tipo você finge que compra uma bolsa cara. Aí você fala, comprei, pronto, passou aquela
6: sensação.
13: É estilo
6: seu Creyson.
13: Mas isso faz sentido, não faz, Bruno?
10: Então, eu acredito que não. É. Porque, na verdade, o que acontece? A gente
13: tem
10: tá
13: gente
10: tentando...
13: que quer ser só a sensação.
10: Então,
13: fala, nossa...
10: exatamente. Tem um pessoal que tá lidando com a compulsividade, né?
13: Isso.
10: E aí, você tá alimentando a compulsividade. Você continua fazendo com que eles fiquem compulsivos. E aí, quando eles não conseguem ter acesso a essa brincadeira, porque a compulsividade não é só ir lá, digitar, passar o fake cartão de crédito...
6: Não, olha só. A informação completa. Você navega por restaurante, por exemplo, escolhe o prato, personaliza o pedido, coloca ali do jeito que você quer, informa o endereço, informa também o jeito que vai pagar. A gente está vendo as imagens e acompanha o caminho da entrega até a sua casa. Só que não vai chegar nunca.
13: Mas, gente, pensa. Eu sei que tem uma loucura por trás disso, mas tem gente que tem mania mesmo de encher o carrinho.
10: Mas aí você está tratando... a sensação e não a
6: Sabe
10: causa. O sintoma
6: isso?
10: E não a causa.
6: Ellen Manager.
11: Ah, não.
6: Confessou que faz isso.
10: Olha lá, e aí...
6: E fica lá enchendo carrinhos aleatórios pela vida fora.
13: Não, mas vestidos, eu vou defender.
12: Mas aí também pode acontecer, não, de ter o efeito reverso. Tem que ver, fazer estudo do que vai acontecer. Porque pode ser que a pessoa fique lá e ela fique com tanta vontade de realmente receber aquilo, que aí ela vai e compra de verdade.
10: Sabe aquela coisa do bruxismo? Que você precisa usar uma plaquinha pra poder evitar de quebrar os dentes? Se você usa uma plaquinha, que é meio de silicone, meio de borracha, você estimula cada vez mais a você continuar fazendo o bruxismo, apertando e cada vez mais forte, porque é uma musculatura sendo treinada. Quando você coloca uma plaquinha adequada, de acrílico e tudo mais, dura, você para isso. Então, o site está estimulando você a continuar na compulsividade, continuar fazendo compras, e aí quando você não tem acesso a isso...
6: placebo? Não pode ter um efeito
13: placebo.
6: Eu
13: sou dessa teoria que pode sim ter um efeito placebo nas pessoas, porque
6: seria aquelas pessoas sem álcool, uma bicicleta ergométrica, não te leva pra lugar nenhum. Você fica ali andando.
10: Aquelas pessoas que entram no stream e procura alguma coisa pra assistir.
13: O scrolling da rede social, né? Que a pessoa que fica rolando tela na rede social.
10: Mas é porque eu acho que a compra, ela pode ser um lugar da compulsividade. Aí eu fico mais preocupado do que simplesmente uma diversão, sim, gratuita.
13: Vamos colocar,
10: sabe?
13: A Helena para testar, Helena?
12: Não,
13: testa, conta para a gente se melhorou.
6: Você que está acompanhando a gente, pode testar. E a gente já vai se preparando aqui para despedir do pessoal da rádio. Muito obrigado pela audiência. Valeu, pessoal. Amanhã a gente está aqui.
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1: Olá, meus queridinhos, meus tietes do Messi. Como é que vocês estão? Tudo bem com vocês?
2: Bom.
1: Estamos de volta aqui. Mais um motivado programa Pânico pelas educativas plataformas da Jovem Pan. Bem-vindos ao programa que está mais retrancado que a Inglaterra. Argentina está na final da Copa. Para comentar essa façanha, aí estão eles. Roberto Avalanches e Walter Calça Grande.
3: O Neymar é um bosta.
4: Eu não sei.
5: Na verdade, o Neymar não é ídolo.
6: Neymar, 3 vezes 4 é 43.
5: O Neymar não é ídolo, na verdade.
6: 50% acho que você tem isso, não.
5: Tira 10 dá 7. Caramba, tô todo babado. A Argentina só ganhou porque o Neymar é brasileiro e a Inglaterra só perdeu por isso também, porque o Neymar não estava jogando lá. Eu gosto do Messi, mas gosto muito mais do Maradona. Fizemos várias tabelinhas, era muito louco. Tô torcendo mais pra Argentina do que eu tô torcendo pra Espanha também. Mas acho que não vai dar nem pro cheiro, e isso a Argentina entende bem. Agora eu preciso ir, meu cuidador vai me fazer fazer cocô na praça. Agora vai lá o Avalanches,
1: Meu Deus, esse monstro é cada vez mais pirulime das ideias. Chame o Coronel Ferrarini, exclamação. Fala, Surita.
7: Fala.
1: É o pirulitão azedo do rádio e Argentina, interrogação. O tango atropelou o rock inglês. Ah, meu San Gennaro, se fosse o Palestra, tinha sacudido esses hermanos. Os ingleses jogaram tão mal, retranqueiro, que eu pensei que fossem os meninos do Brasil. E a Argentina, tá sendo mais beneficiada. Que mulher de juiz, meu Deus. O Miguel vai ficar mais louco que esse cara aqui, o Walter Calça Grande. Vivo o tango, vivo os hermanos, vivo o Alfajor. E a única coisa boa que tem da Argentina, meu Deus. Agora vocês me dão licença, que eu vou encher o meu buchinho no Santo Porto do alto, com meu Dipolino Adjone, você sabe, ele aumenta o meu pipi até no frio. Chega aí, Emílio Zurita, o cabeça de balaio da comunicação, exclamação.
7: Tá bem ele. Chegou a hora, vamos à agenda. É o melhor stand-up comedy do Brasil. Pra você aí da região de Campinas, como é que é a hora?
8: Sumaré
7: pediu. Opa. O bordão vai para Sumaré, anote na agenda. E você de todo o Brasil, porque agora vem a agenda do Gordão. No meio ele é conhecido como Carreta Botijão. É o nosso Morgadinho, diga lá, Morgado.
9: Nossa, gente. Nossa.
10: Virei atleta.
9: Nossa, tô atleta.
11: Quem é esse Rocombo?
9: Sou eu, gente, sou eu. Nossa. Negócio é o seguinte, Morgadão toda quarta em São Paulo. Ontem sold out, semana que vem os ingressos já estão sendo vendidos também, já tá avançado. Então, se você pretende semana que vem vir para São Paulo, ou você de São Paulo, quer ir no show do Morgadão? Compra já, clubedoingresso.com. E pra quem tá vindo de fora, já tá se programando, já comprou passagem e sabe que não vai ser por agora, até o final de setembro, já tá lá no Clube do Ingresso, você que vem pra São Paulo. Toda quarta-feira, tá certo? Brusque! Alô, galera de Brusque, é o velho da van, informando pra você, tem show do Morgadão no Teatro Sexcme. Brusque, dia 24 agora de julho, simpla.com.br, no dia 25, Florianópolis, tô chegando aí, Floripa, as cadeiras já estão sendo soldadas no chão. Pensa no evento.com.br, você de Florianópolis, dia 25 de julho, no dia 26 em Criciúma, lá no Ratazana, também é no pensa no evento.com.br. E como o Emílio falou, no dia 31 de julho, galera de Sumaré, Morgadão chegando pela primeira vez aí no Anfiteatro Municipal Dirce Dalben. Você vai comprar no bilheteriaexpress.com.br, você de Sumaré. Não deixa pra última hora não, tá certo? Tô chegando. Dia 7 de agosto, Canoas. No dia 8, em Novo Hamburgo. E no dia 9, em Bento Gonçalves. Essa turnê toda você compra no simpla.com.br. Vendas abertas pra Santo André, lá no Hilários, Goiânia e Brasília. Você compra no simpla.com.br. Pra contratar o Morgado, você manda um e-mail, contato@rogeriomorgado.com.br, e pra patrocinar esses shows também. Tem Curitiba, Joinville, Brasília, ainda tem vaga pra você patrocinar. Manda um e-mail. E o @RogerioMorgado tem todas as informações. Obrigado, Emílio, que alegria.
7: É isso aí, você, meu querido Guerezito.
0: Opa, Emilhão, sexta-feira, outra semana, estarei no My Fucking Comedy Club com meu show Inutilidade Pública.
9: Muito bom.
0: Bora lá fazer uma bagunça, comer um hamburguinho, tomar um chopp, dar risada e quem sabe até vocês conseguem ser presos juntos comigo. Então bora lá, sexta-feira, dia 24, My Fucking Comedy Club, clubedoingresso.com, entra lá e garante o seu. E pode entrar também no @FábioGueré, tem os outros shows, tem show em Guarulhos, tem show em Mogi, tem show em Tubarão, Biguaçu e por aí vai. Então, @FábioGueré, segue lá, tem tudo bonitinho pra vocês. Muito obrigado, Emílio!
7: Muito bem, e agora chegou o momento de homenagear quem idolatra nosso programa desde o Velho Testamento.
9: Boa!
7: Quem não perde a chance de falar bem da gente e detonar a Globo. Chegou o momento de nossa audiência, a Majestade.
2: A Majestade de hoje vem da nossa terra da garoa. A mulher é empresária e neurocientista, casadona, curte ser mãe de pets, cantar ópera e ainda perita em microexpressão facial. Palmas para Sofia Grisson.
7: Ó, Sofia, ó.
9: Sofia.
7: Essa é a Sofia. Chegou que chegou.
9: Sim.
7: No Instagram é Softspink. Por que Softspink?
3: Ih, é muito longa essa história, mas em resumo, porque eu jogava, eu sou muito nerd, e Sofia, minha família inteira me chamava assim. E aí, mete alguma outra palavra que você gosta. Eu era criança e meti rosa, muito clichê. E aí ficou.
7: Muito bem.
3: Mas estou muito feliz de estar aqui com cada um de vocês.
7: Oh. Olha, normalmente a gente não tem assim, jovens.
0: Não.
7: Não, não tem muitos jovens.
0: Uma turma mais
8: amadurecida. 70 mais.
0: A gente nem gosta de jovens. 70
7: mais.
0: Sem colagem.
9: Eu vi ontem. Ontem meu show parecia o show do Moacir Franco.
3: Mas tem uma história de eu estar aqui hoje. Inclusive, agradecer o Tutinha. Tutinha, muito obrigada.
7: O Tutinha!
9: Fazendo esquerda.
7: O Tutinha quer dizer...
0: O Tutinha é o criativo.
7: Eu sabia que
0: existe... Super trunfo.
9: Super trunfo.
7: Então vejam... Vejam,
8: olá.
7: Vejam
8: que há mais de um caminho.
7: Que na vida as coisas não acontecem por acaso. Então me conte essa história.
3: Amigo, que eu queria muito, muito agradecer, porque tem toda uma história. E é pra você, Emílio.
7: Pra mim? Então me conte.
0: Deixa ela falar.
3: Eu o conheço há muitos anos, porque eu estudei com o Dudu no Rio Branco.
7: Dudu, Dudu, meu Duduzinho, meu Dudu, meu Dudu,
0: meu Dudu, meu Dudu.
3: Os colegas de escola.
7: O nosso querido Eduardo.
3: E aí acabou que quando eu internacionalizei minha empresa, foi muito desafiador. Por quê? Porque eu era mulher, indo pra Portugal, eu tinha tudo pra dar errado. E no fim deu bom, deu certo. E aí nesse processo, teve um dia que eu tava sozinha e eu tava muito triste. E sabe quando você tá solitário? E naquele programa, eu nunca vou esquecer que você chegou e falou, quando você tá solitário, muitas vezes você tem que rir. E você tem que lembrar do que te motiva que é ajudar os outros. E você falava muito isso. Naquele dia, eu sentei no chão da minha casa, criei um programa que hoje ganhou o Guinness, que é sem fins lucrativos para ajudar empreendedores a vender. O programa cresceu muito e foi por sua causa, porque você me motivou aquele
7: dia. Tá vendo?
3: Que coisa.
7: Você deve ter sonhado.
0: Será? Tomou magnésio.
7: Eu não lembro.
0: Foi por sua causa e você não ganhou nada.
3: E eu trouxe, se você me permitir, mais que um presente. Eu trouxe pra todo mundo.
7: Certo.
3: Mesmo pro Fuzil, que não merece. Ele também ganhou.
7: Por quê?
3: Mas... Brincadeira. Mas, de maneira... Brincadeiras à parte, cada um de vocês vai ganhar isso daqui. E é uma ação de neurociência aplicada. A gente estudou cada um de vocês. A gente descobriu o que vocês gostam de comer, o que que...
9: Tudo.
3: A gente...
7: Mas como você descobriu?
8: Como assim?
3: É o meu trabalho.
7: Ah,
3: e,
7: sério?
3: Basicamente,
0: trouxe
3: eu
0: uma anã
3: quero
0: pra
3: que
0: mim.
3: Você me fale o que que você sentiu. Com
9: passa
3: isso.
9: Passa aí pro Emílio, por gentileza.
3: Ó, Morgado, falaram que o seu é o melhor.
9: Então, é o meu, é lógico, que você
0: lógico,
9: falou de comer e tudo.
8: Olha como assim.
7: Mas o que que é?
8: Olha, eu fiquei...
3: Cada um de vocês tem um.
7: Chuchuzinho.
0: Eu tô curioso
7: mas
0: agora.
7: O que que você faz? O que que é isso aqui?
3: Eu tenho uma startup que, basicamente, a gente fomenta a neurociência aplicada a negócios. Então, eu atendo das 100 maiores empresas do Brasil, 90% delas são meus clientes. Então, a gente aplica com IA... neurociência para vender mais. Então, basicamente, é...
0: Que interessante.
3: É muito massa, eu gosto muito. Então, por isso que a gente é o caso mais bem sucedido de internacionalização no Brasil.
0: Ó, que
3: deu
0: hora,
3: muito certo.
9: Ó, cheiro bom.
7: O que, que é isso? É uma curioso. Comida.
3: É.
7: Um chuchuzinho.
3: E aqui
7: querido é minha... chuchuzinho.
3: A chuchuzinho é a minha aluna maravilhosa que trouxe. É uma confeiteira maravilhosa.
7: Ah, é um doce. Olha, é um... E olha que bonito.
3: Só que a frase que tá aí, você disse essa frase.
7: As pessoas andam muito chatas. Você não. Você sempre foi.
0: Maravilhoso.
9: Pra quem foi essa frase?
0: Maravilhoso.
3: Aqui, e ele sempre reclama que todo mundo é chato.
9: Olha que é verdade.
3: Aí o do Morgado pode ler.
9: Morgado, te amamos do tamanho da sua fome. Sim, te amamos muito. Eu entendi, viu?
7: Rocambole.
9: Quem é esse Rocambole?
0: Mas o que nem trouxe, ó.
3: Não,
0: o
3: Pink. Trouxe, claro que trouxe.
9: Cheirinho top.
7: Ô, Pink, mas isso aqui é o quê? Isso aqui é o que você faz?
3: Aqui, o que vocês estão sentindo é uma relação que você está trazendo do hipocampo, ou seja, vocês estão lembrando de situações do passado, porque são frases que vocês falaram. E o doce, quando vocês comerem, é o sabor favorito de cada um de vocês. Então vocês vão sentir carinho, que é o que eu queria passar para cada um de vocês.
7: O Gordão sente.
0: Lógico, ele tá abraçado.
9: O maior carinho que você pôde me trazer foi esse bolinho com cheirinho delícia.
8: Do baleia.
9: Baunilha, não sei.
7: Muito bem.
0: Legal.
7: Olha, muito legal.
0: Você surpreendeu.
9: Tá de morder agora.
7: Eu.
3: E também tem pra equipe que está no bastidor.
7: Sim, claro. Muito obrigado. Eu achei uma coisa muito moderna.
0: É. Chique. É moderno.
7: Chique, elegante.
0: E água, neurociência.
9: Obrigado, viu?
7: Muito obrigado. Muito obrigado.
0: Valeu demais.
7: Olha,
3: obrigada por ter mudado a minha vida e me ajudado muito. E cada um de vocês, eu até me emociono falando. Parece bobo, mas às vezes a gente tá triste e entra um animal. É maravilhoso. E aí você questiona a vida e fala, eu tenho um animal, meu. É maravilhoso. E vocês ensinam muito isso pra gente. A rir na desgraça, sabe?
7: É isso aí. É isso aí.
0: Boa, valeu.
9: Um dia você riu, um dia perdido.
0: Surpreendeu.
7: O humor serve pra isso. É a porta de emergência da desgraça.
9: Oh, isso.
8: Vamos rir.
7: Quando a desgraça bater sua porta,
9: ria.
7: A desgraça,
0: boa.
7: Na porta de emergência,
0: exatamente.
7: Você dá uma risada
0: e alivia.
7: E alivia, não é?
0: Boa.
7: É isso aí.
0: Porra,
7: pô, muito legal, muito bacana. Pô, muito...
0: Nossa, né? Não precisava tanto.
7: Não precisava tanto.
0: Não,
7: precisava,
0: a gente não merece.
7: Não precisava falar tão bem da gente.
0: É.
7: Porque normalmente, quando as pessoas falam muito bem da gente, a gente fica muito metido.
0: Fica.
7: E a pior coisa que existe... é você se achar, né? Você querer se sentir, virar uma pessoa metida.
9: Guardei uma dessa que você falou,
7: né?
9: Também.
7: A gente não pode ficar assim.
9: Pode dar bola.
7: É.
9: Né?
3: Isso que é a minha maior preocupação, até quando eu falei com o Delari, foi, Delari, eu quero que todo mundo ganhe. Me fala o nome de todo mundo.
0: Oh.
3: E a gente deu até pro pessoal que tá no bastidor, cada um de vocês vai ganhar.
7: É isso aí.
9: Menos o Wolverine.
3: Mas o fuzil agora não merece, porque ele não raspou careca, gente. Eu amo mesmo.
7: Calma,
9: que você vai ver.
8: Calma que você vai poder raspar.
7: Muito bem. Dito isso, se você quiser participar também de nossa Audiência Majestade, mande o seu e-mail aqui pra gente, audienciamajestade@jovempan.com.br. Agora vamos falar de filmes. Falaremos de séries, porém a nossa audiência fantástica nesse momento, migrando da CNN, da Globo News e da Band News, é de homens que adorariam dançar tango com o Messi de sunga.
0: Ai, gostei.
7: Eu sei que você adora o Messi. Tem muitos aqui nessa mesa também.
9: Zuckerman.
7: Ai, o Messi. Linhagem Geek com Homem-Aranha, com o corpinho de tia do Yakult, André Alba.
10: Linhagem Geek. Linhagem Geek. Com Zé da Manga. Ai, ai, ai, ai, ai.
9: Zé do Messi.
0: Se inscreva lá na Linhagem Geek, lá no YouTube. A gente tá chegando a 500 dias aí, 500 mil aí inscritos. Vamos lá, tem algumas boas polêmicas aqui.
7: Epa!
0: Wagner Moura é o quê?
7: O que você trouxe? O programa de quem? O Juca Kifuri?
0: Não, esse aí é o
9: Mili Lacombe. Mili Lacombe.
7: Mili Lacombe?
0: Desceu o pau no Messi.
7: Ela desceu o pau no Messi.
0: Ele é misógino?
7: Essa Mili Lacombe também. Ela quer causar.
0: O Messi.
9: Lógico.
7: Deixa eu te falar, esses caras querem causar. Vocês caem. Vocês
0: clickbait.
7: Caem na armadilha da Mili Lacombe.
0: O Alba
7: ela gosta. Ela ama o Neymar, ela ama o Messi, mas ela publica pra...
0: Nossa, porque ela tá bravíssima.
7: Lógico.
11: Aí precisa fazer o trabalho de reversão da comunicação errada dessa turma. Tem muita gente que cai, Emílio, né? Você acredita que realmente o Messi é responsável por essas coisas, o Neymar, etc e tal.
12: Não, a Argentina perdeu a guerra em 82 por causa do Messi.
9: Não, o Messi. E você viu a turma falando que o Messi é da extrema-direita?
11: É, não, sim, porque ele,
9: é isso aí.
11: Ele se encontrou com o Trump há um tempo atrás.
12: Ele tem uma tatuagem.
11: Então, se você fizer um retrospecto, a mídia sempre amou o Messi. Só que depois que ele se encontrou com o Trump,
12: aí
11: as coisas começaram a mudar. A própria Milo Lacombe fez um artigo falando que ele morreu. O Messi morreu. Morreu o esportista. Tá,
12: não, é um gênio em campo, ela disse.
11: Sim.
12: Mas ele é um vilão fora dele.
9: Não, mas o é um vilão na falou, cama. O Peninha falou. Ele é extrema direita.
7: Não, o Peninha falou que ele foi com o Netanyahu. Tal. Ele foi, mas fez o jogo. Ensinou as crianças a jogar. Palestino-israelense.
12: Isso ele não conta.
7: Não fala. Isso ele não conta.
12: Não, mas é que
11: o time era dos dois lados.
9: É. Tem o Trump, aí tem a porra toda.
7: O que mais?
9: Chororô.
11: Não, isso aí acontece. Eu ia mandar pro Bernardinho, mas vamos lá. Vamos seguindo.
7: Porque... Qual é a treta?
11: Não, é justamente nisso que a gente tá falando. Eu mandei rapidinho pro Bernardo, porque é só um desses jogadores aí que são ídolos aparecer com alguma figura política que...
12: desagrada.
11: Que desagrada. Olha lá. Aí, ó. Eita.
7: Ó. Mas... entrou um padrão, né? Entrou um pagamento?
12: É um pagamento.
9: Que não pagou.
7: É um pagamento.
12: É o Pix da fraude.

0: Não, mas ele não é mais da esquerda, ah, e agora?
1: Porque as pessoas tinham que fazer aquela IA do Neymar, tinha que fazer o Neymar mais velho, voltando pra falar com o mais novo, falando, faz o L. Que aí você vai ser um ídolo.
2: Isso.
1: Que aí muda tudo. Ia ser legal ele com a urna. Não, uma
3: mas
1: ideia.
3: Aí, então, mas aí a galera da TV. Eu vi o Denilson Show. Ele publicou também um negócio aqui nas redes dele, dizendo que os jogadores brasileiros, eles precisam mais se conectarem com a torcida brasileira. Ele fala, está muito desconectado o jogador brasileiro da torcida brasileira. Porém, vamos fazer uma análise, porque eu acho que tudo a gente tem que fazer uma análise fria dos acontecimentos.
4: Vamos.
3: Eu diria que sempre a situação ela deve ser vista como um todo.
1: Certo.
3: Não um lado ou outro. Tudo bem. Eu considero os jogadores nossos muito arrogantes.
1: Muito. Sim.
3: Porque aquela camisa... Primeiro foi a camisa brasa. Isso. A gente não
1: deu
3: gostou
1: muito azar. Pegou mal. Pegou
3: o
1: mal.
3: Canário bravo, não sei o quê. Canary. Beleza. Os jogadores, eles entram com aquele fone, saindo.
4: Juliette.
3: Porém, a torcida brasileira só torce para quem ganha.
1: Sim, exatamente. Não dá uma força.
3: Então, vejam no automobilismo. Torcia só quando o Senna ganhava.
4: Sim, verdade. Acabou depois.
3: Aí acabou o Senna. Pergunta pro Barrichello se alguém torceu
1: para
3: ele.
1: Fumaça.
3: A pressão ninguém
1: que o nego
3: torcia. E ninguém torcia. O tênis foi a mesma coisa. Sim. Quando tinha o Guga. Opa. Ai, Guga, tênis, Guga. Acabou. Guga.
1: Medina acabou.
3: No futebol é a mesma coisa.
1: Sim.
3: Então, verdade. A pergunta que eu faço é o seguinte. Você acha que o jogador tem que dar bola para essa torcida tão exigente e que só torce se ganhar?
1: Não.
3: Aí que tá.
1: Eu acho que não. Esse é o ponto.
3: Aí está. Não, então.
1: Mas é uma pergunta. É o famoso temos o que merecemos. Não,
3: então, é isso que eu tô falando para você.
1: Mas, Emílio, o pessoal...
3: Porque a torcida só torce para quem ganha.
1: Tudo bem, isso aí você tá correto, mas é a grande parcela que só torce para o Brasil. Quando você é torcedor de time e você perde um campeonato, né? Você seja na semifinal, nas quartas, na que tem aí, né? Vai Libertadores, Sul-Americanos. Quando o time tá jogando com vontade, mesmo assim, e perde, você...
4: Tá, pô, tentaram,
1: caraca, você vê
3: não,
1: o cara tentando.
3: Não, isso aí é você.
1: Você vê o cara tentando.
4: Perdeu com vontade.
1: Não é perdeu com vontade. Ele tem razão.
2: Eu acho que ele tem razão.
1: É isso aí.
2: Não tem raça.
1: O cara gosta mais do Neymar do que do
2: Rubinho. Eu vou comer meu bolo.
3: O Rubinho perdia e ninguém torcia.
1: Isso tem razão.
3: E você sabe por que chama torcer?
1: Sei.
2: Por quê?
4: Por causa das mulheres.
3: Porque as mulheres, elas pegavam um lencinho. Uma arquibancada.
1: Exatamente.
3: Torciam.
1: Ah, é?
2: Sim.
1: É,
2: o choro. Né? Tanto que é o único lugar do mundo que é esse nome.
3: Deixa eu falar uma coisa pra você. Como é que nós vamos mudar esse conceito do brasileiro, professor?
4: Eu acho que não é o maior problema que a gente tem por aqui.
3: Não é, né?
4: Não.
3: Delar, tem que torcer pro Barrichello, torcer pro futebol, né?
1: Ah, eu tô com o Alba, viu, meu? Não, mas isso que você falou faz todo sentido, principalmente quando a gente compara com a torcida da Argentina. Gosto? Não, detesto. Mas os caras estão gritando todo o tempo.
4: Exato.
1: O time tá jogando todo o tempo. Os então tem essa, né? Tem realmente
3: Argentina,
1: essa sincronia.
3: Argentina tira a Argentina. Tira a Argentina.
1: Não, não dá pra tirar.
3: Tira a Argentina de tudo.
1: Impressionante.
3: Por quê? Porque sim, pô. Porque a Argentina chama a gente de macaco.
1: Ah, não, isso aí.
3: Argentina... Não,
1: Argentina não sente latino.
3: E vou dizer uma coisa pra vocês agora, viu, Fuzil? Nós vamos cortar amanhã.
1: Chega. Sem frescura.
2: É culpa da Argentina.
1: E vai ficar com o corte do Ronaldinho.
3: Chega.
1: Lógico que tem. Você chegou lá e falou:
3: chega.
1: Boa, Moraes, isso aí.
3: Acabou, porque aí ontem falou não, mas a Inglaterra ganha. Chega.
1: Acabou.
3: Amanhã acabou. Amanhã já é sexta-feira, final é domingo, chega.
1: Você
3: acabou.
1: Vai careca pro final de semana. Vai ficar com o penteado do presidente da FIFA.
3: Vai ficar.
1: Ele pode. E já vai com o Cariani pra emagrecer também.
2: Meu Deus.
3: Chega.
2: Chamou de pançudo.
3: Desculpa, viu?
1: Barrigudo e careca. Não, tudo bem. O assunto é esse mesmo, Emílio. Inclusive, a primeira notícia é sobre isso. Que a Cazé TV vai transmitir a final no cinema Vai meu Deus.
2: Porra, meu.
1: Já é.
2: Porra, não tem um filme pra passar.
1: Já é. Não.
2: É. Já para, mano.

0: que não lançou
1: vai passar
0: nada.
1: O filme do Maradona.
2: Mas isso aí já é algo comum quando é final de Champions League. Quando é final de Champions League, você tem, de vez em quando, quando a final é grande,
1: sim,
2: você tem aí a exibição nos cinemas, e a exibição vai ser no Cinemark ali, no Kinoplex. Então, nós vamos ter aí o Cazé TV migrando também para outro. Não, não vou. Ah. Não vou, porque eu quero assistir em casa isso aí. Você
1: bonitinho xingando
2: saco.
1: Muito. Bonitinho.
2: Exato.
1: Gritaria.
2: Muita concentração, mas o Cazé TV aí fechou um acordo para transmitir a Copa do Final da Copa do Mundo em salas de cinema localizada em 6 estados no Distrito Federal.
1: Ninguém
2: provavelmente
1: vai.
2: Não é.
3: Ninguém vai.
2: No Brasil.
3: Ideia ruim.
1: É. Péssima ideia.
0: Tá no YouTube, calma, bicho. O cara tá bombando em tudo que ele tá fazendo. Você acha que isso não vai dar certo?
2: Mas as salas... Elas...
1: Foi horrível.
2: Ó, fica...
3: Você vai sair de casa pra pagar um cinema pra ver um negócio que podia ver em casa com seus amigos. Não, não tem sentido.
0: É que nem os caras que vão pro estádio, né?
3: Não, mas no estádio não, você não, tá não, vendo... Não, é diferente.
2: Não, mas você tem a mentalidade de 80 anos, Sammy. É. Isso aí você quer ficar
3: isso
2: em casa
3: é verdade.
2: Você fica. Mas tem a galera que quer sair, pô.
3: Tem,
2: ó.
3: Tem tonto.
2: É você verdade. Tem, ó, vai ter em São Paulo, Rio de Janeiro, Minas Gerais, Bahia, Pernambuco, Ceará, além do Distrito Federal.
3: Eu vou.
2: E os ingressos...
1: Lógico que vocês não vão. Vai pagar ingresso pra assistir o jogo.
3: Não, eu vou...
2: Mas
3: vou
2: é legal assistir o jogo no cinema.
1: Eu vou pagar ingresso.
3: Quanto?
0: Sabe onde eu vou assistir? Na Casa Cazé, que tá sucesso. E o cinema vai ser sucesso também.
1: Só tem mendigo lá.
0: Que é isso?
2: É no parque.
0: Por isso.
1: Só mendigo. Só mendigo.
0: Mendigo e cara de bermuda. Pô.
1: É.
0: Os caras correndo.
1: Correndo de bermuda. Vocês estão brincando.
0: O cara vai na Cazé TV.
1: Uma elite.
0: Cazé é sucesso.
1: Da comunicação.
3: Olha lá, já querem ser roteirista do Cazé também.
0: É, lógico. Vai mandar o currículo.
1: Ela vai assistir no Cazé TV.
3: Não,
1: Cazé.
3: Não vai não. Você é da Jovem Pan.
1: Cazé Lounge, porra. Que é isso?
0: Lounge Cazé.
3: Você é fascista.
0: Na casa do Cazé TV. É bem
2: recua fascista. Mas é isso, né? Não foi a ideia. Não foi minha também.
1: Eu sugiro vocês, pés frios, incrível, que foram, não assistir o jogo.
2: Da Argentina?
1: Não assistir o jogo.
2: Então vai ter que cancelar lá no
1: Não Sammy. Assistir o jogo.
3: Não vai no Sammy?
2: A gente vai no Sammy, pô.
3: Não, hoje
0: o Daniel
3: é...
0: falou que não vai narrar. O Daniel falou que vai lá no Caminito.
2: Vamos lá no Sammy, pô.
3: Não, Daniel
2: Sammy tá com a roupa da Argentina hoje.
3: Eu tô nada.
2: É. Sammy tá celeste.
1: Hoje. Eu sugiro.
2: Celeste.
1: Mas... Eu nunca vi tanto pé frio. E o senhor também.
2: Ele é o principal.
1: O senhor é o principal.
3: É o principal. Que você torce pra Argentina.
2: Pé frio e pé de cana.
1: O senhor é o principal.
2: Vocês podem chorar, mas a culpa inteira desse jogo do Brasil é de vocês.
0: Por que você não vai ver a final?
2: Eu vou.
0: Vai lá.
2: Eu vou com a camisa do Argentina com o Mick Jagger.
3: Quem vai ser campeão?
2: Quem vai? Você quer que eu fale a verdade?
3: Claro.
2: Que doa quem doer, a Argentina, infelizmente. Não,
3: quer apostar?
1: Não.
0: Ó, o Gordão.
1: Vai começar a torcer.
0: Infelizmente.
2: O Gordão vai apostar o bolo.
0: O Sami tem a IA.
1: O Sami só erra.
3: A IA deu Espanha.
0: Ele faz o seguinte, ele põe no
1: 7-1. A IA deu Inglaterra.
3: Espanha.
0: O único que acerta é o Vampeta. Falou que a Espanha vai ganhar.
3: Exatamente.
0: O Sami acertou tanto que veio na reunião das 10 hoje.
1: Vamos lá.
3: Não,
1: vamos lá,
3: sem
1: vai.
3: Aposta?
2: Sem aposta.
0: Segue o jogo? Vamos seguir o jogo aqui?
3: Ele tá sobrancelha.
2: Olha aqui, Sammy, essa notícia é interessante. Ó. O Ministério da Justiça, ele decidiu notificar a Apple e o Google por ofertarem apps de bets a menor de idade. Tem muitas ramificações essa notícia, mas a medida não representa punição contra as empresas. Primeira notificação foi feita em abril desse ano, mas o Ministério da Justiça, Sammy, detectou que lojas continuaram fornecendo acesso e apps em desacordo com a lei. O que está acontecendo? Você tem ali várias bets que são aprovadas e são legalizadas ali, passaram por todo o crivo direitinho ali do governo. Só que é lógico que aí o ser humano, né, ele enfia ali nos apps alguns ilegais. E quem está pagando o pato nisso aí, Sammy? As empresas, né? Que aí, teoricamente, a Apple e a Google estão sendo responsáveis por permitir que esses apps de apostas ilegais sejam inseridos. Mas, primeiramente, foi só uma notificação. E aí você tem a outra ramificação, que é supostamente as crianças acessando o celular e entrando no app de bet.
3: O app de bet pede senha, pede um monte de coisa.
0: Senha, não? Cartão, tem uma porrada de coisa. Tem que fazer depósito.
3: Assim, talvez tenha que ter alguma verificação para todos os apps. Eu não sei como funciona por idade. Mas eu vi que em outros países estão querendo bloquear rede social de acordo com o horário. Não sei se você viu isso.
2: Sim.
3: Por exemplo, de madrugada não vai poder mais usar se você for adolescente.
2: É, então... Você tem a União Europeia tentando fazer uma regulamentação das redes sociais para essas coisas que o Sammy falou. A questão de idade e questão de horário. Só que, né, aí você vai abrir um caminho... Né, pra quem for um político mais Malandrovski, que eu acho que é o nosso caso aqui.
0: Exatamente.
2: Você vai abrir um espaço pra o político chegar e falar: olha, é pelas crianças, é pela saúde mental, então vamos proibir ali as redes sociais de funcionarem a partir da meia-noite. Pras pessoas que têm insônia, que ficam com o celular. Então,
0: ou os bêbados que ficam ligando pra ex na madrugada.
2: Então isso aí vai acabar piorando cada vez mais, e começou aí com a... tem essa ramificação também das bets, mas está sendo muito discutido também essa parte das redes sociais no mundo inteiro. Não só vai ser discutido no Brasil, mas no Reino Unido ali, nos Estados Unidos, e por aí vai. Eu peguei um vídeo, eu não sei se vocês viram, o Zuzu, que pois é o não. seguinte, o Irã, ele divulgou um vídeo, ele divulgou um vídeo de IA com o Trump, com uma animação. Você viu?
0: Eu não vi.
2: Eu até peguei ali um corte, né? Que a agência... Eu não sei se vocês viram essa animação, né? Que a agência semi-oficial iraniana, né? Fars News, publicou hoje uma animação de propaganda que mostra o presidente dos Estados Unidos sendo... baleado.
4: Cacete, ficou bem feito, mas é pesado.
0: Ficou bem feito, hein? Olha que cara bonito. Esse cara não é iraniano.
2: Ele é baleado, e aí você tem até um recado no final do vídeo, né? Pra ele se preparar. Então, e é oficial. É oficial. Então você vê aí a inteligência artificial sendo utilizada de recado de uma briga geopolítica. Então, a coisa tá ficando séria lá. No Irã e nos Estados Unidos.
0: Teve uma investigação, aí, né? Falando que queriam matar o Donald Trump.
2: Não exatamente.
0: Sei se é verdade ou não, mas...
2: E o teu vídeo termina com a frase...
0: Ter investigação, né, gente?
2: O vídeo termina com a frase... a conta chegou para o Donald Trump. E aí, o Donald Trump... os Estados Unidos já reforçaram a segurança ali do Donald Trump, mas por meio de um vídeo de animação de inteligência artificial, você vê que já está contribuindo aí para uma briga geopolítica.
0: Ó, mas ficou bem feito, melhor que Toy Story, velho.
2: Ficou bem feito, né? Tá ficando melhor cada vez mais, né?
0: Olha que cara bonito.
2: E agora indo já pra parte dos cinemas, da cultura pop, ontem eu passei aqui o trailer do Rock, o I Play Rock, e já é um grande sucesso nas redes sociais, passando mais de 30 milhões de visualizações nas redes sociais, e o Anthony Hipólito deu uma entrevista, que agora vai começar todas as o marketing, né? Que o filme, ele chega na primeira, se eu não me engano, na primeira semana de novembro. Ele deu uma entrevista falando que como foi, né? Todo o trabalho de entender como é que... de estudar o Sylvester Stallone, encontrou com o Stallone, Morgadinho. E o Stallone disse que o Stallone deu todas as dicas aí dos trejeitos, da muito voz. Bom.
0: A boca torta.
4: Eu não sei a voz dele como é, o do ator, mas a voz dele tá bem boa.
0: Só tá um pouco mais grave.
2: Um pouco mais grave.
0: Mas, tipo, mano, é idêntico.
2: Pode aumentar um pouquinho, Reginaldo, porque aí o Morgadinho vai lá. Essa é a voz original dele.
5: He couldn't have been more gracious and more generous about sharing what that experience
2: was. E ele agradece o Stallone que foi muito generoso ali para receber ele e indicar ali qual o melhor caminho para filmar este filme, que vai ser praticamente uma cinebiografia do Rock. Falando em nostalgia, você tem ali O Senhor dos Anéis. Nós teremos um Senhor dos Anéis o ano que vem, do próprio Peter Jackson, né, que comandou a trilogia original. E o novo longa da franquia volta com Andy Serkis. E eles publicaram a captura, fizeram praticamente um teaser do Andy Serkis capturando o Gollum, né, que o filme vai se chamar A Caçada do Gollum. O Emílio fala bastante da nostalgia, O Senhor dos Anéis. E aí eles publicaram aí
0: o Gola.
2: Todo a captura de movimento, né, como que vai ser feito o Gollum retornando com o Andy Serkis, e agora a tecnologia muito mais avançada. O negócio tá ficando cada vez melhor, e os fãs do Senhor dos Anéis vão poder esperar o ano que vem a volta de uma nova trilogia comandada por Peter Jackson. Putz. E pra finalizar, Emílio, eu vou assistir hoje a Odisseia.
0: Eu também.
2: Saindo daqui, eu vou assistir a Odisseia. E os críticos, Sammy, já adoraram. O agregador de notas Rotten Tomatoes, 96% dos críticos, olha lá. 96% dos críticos já adoraram a Odisseia. Muitas críticas mistas, mas os críticos amaram. É, geralmente quando você tem um pouquinho de diversidade, os críticos gostam mais. Mas vamos ver como é que vai ser esse filme aí. 2h50, Emílio.
4: Jesus!
2: 2h50, Odisseia.
1: Filme longo, tá filme longo. Tempo,
2: hein? Filme longo,
0: para não trocar a fralda, né, o
4: Betão? Parece que tem filme.
0: É Odisseia sem corte, é Odisseia sem corte.
2: Ele vai emendar com a Copa do Casé. Ele vê duas
3: horas. Já sai de manhã.
2: Eu vou fazer um projeto pipoca. Com o Pânico passar no cinema.
0: Eu vou. Sabe um comentário falando disso? Eu vi um comentário dos caras falando assim, mas o cavalo não precisava estar tão bem feito. Eu falei, mano, não é possível que eu tô ouvindo isso.
2: É, você tem todos os tipos de crítica na internet. Pelo amor de Deus. Tem gente que tá falando que é um grande cinema, é um filme que representa Hollywood, e os outros falam, acho que tão fraco, mas hoje... Nós vamos assistir aí a Odisseia, que tá indo muito bem pelos
1: críticos. Né? São as pessoas que surfam na internet.
2: É isso aí. Na web. Surfistas da web.
1: Eles surfam.
2: É. Os internautas.
1: Os internautas. Temos vários internautas aqui. Eles têm um avatar muito caprichado. Gente, muito bacana. Dito isso, eu vou fazer um break agora.
2: Opa.
1: Está muito polêmico, viu?
2: Tá bravão.
1: Polêmico. A polêmica é o combustível da comunicação.
2: É isso aí.
1: Vou fazer o break agora, para quem for na rádio, não vai ficar sabendo, porque você vai ouvir o patrocínio
3: dos nossos
1: colaboradores. Boa. Aqui, que financiam esse programa, graças a Deus.
2: Amém.
1: E neste interim, eu vou condenar...
2: Opa!
1: O herói do Brasil.
2: Boa.
1: Nossos comerciais, por favor.

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2: Muito bem, estamos de volta aqui na programação da Jovem Pan para todo o Brasil. Você que estava na rede de rádio não acompanhou, porque também não perdeu nada, mas eu posso garantir para você que está nos ouvindo no rádio, amanhã faremos a cerimônia de cortar o cabelo do herói do Brasil nesse programa, cumprindo a sua promessa aqui.
3: Boa, Fuzil!
2: Que mais, Zuzi?
4: Opa, programa de hoje, em homenagem ao Fuzil, que é um cara que gosta do samba. Cara, é sensacional. A gente teve a oportunidade de bater um papo aqui. Eles fazem muito sucesso no Instagram, que é a dupla Rô e Léo. Se puder colocar o Instagram, já ajuda também para a turma já começar a segui-los. É um dois irmãos lá
2: Sim,
4: da Moca.
2: Sim, são muito bons.
4: Jovens. Que tocam aquele samba
2: muito
4: raiz.
2: Bons, muito bons. Não perca esse segmento hoje, que nós vamos tocar música brasileira de primeira qualidade.
4: Boa!
2: Verdade. Turma vai com os irmãos aqui. Como
4: os
2: é que eles chamam?
4: Rô e Léo.
2: Rô e Léo.
4: A dupla.
2: É uma dupla. Isso. Vocês conhecem ou não? Tem
4: não,
2: um samba do Rô e Léo. Tá aqui, ó.
4: Pode
2: ó, não tem muito seguidor, ó. Tá vendo? São esses dois
5: tem
2: aí.
5: Como é injusto.
4: Tem cara de gringo.
5: Talentos.
4: Parece são filho do Zuckerman.
5: Isso. Parece do Harry Potter. Isso.
2: Aí você fala, Wesley. Mas ó, esses caras, mano, não Qual sei. Vocês vão ver o repertório do cara, o que eles são bons. Que é o Rodrigo e o Leonardo.
4: Muito legal, certo, cara, de verdade.
2: Muito
4: uma
2: bem.
4: Simpatia, vocês vão adorar. Pode ir. Uma novidade pra vocês.
2: É isso aí.
4: Daqui a pouco o Rô e Léo, então.
2: O tá que bom? Mais?
4: É isso, essa é a nossa atração. Amanhã o Fuzil com certeza raspa a cabeça.
3: Isso.
4: E agora a gente vai pro jornal, porque depois a gente tem economia e muito mais.
2: E aí, você? Vai torcer pra Argentina?
4: Não, já cara, tá sabe, deixa eu falar uma coisa do fundo
2: não,
4: do meu
2: não
4: coração.
2: Não, não vai falar nada.
4: Eu
2: você
4: vou
2: não vai falar nada.
4: Não vou falar?
2: De você
4: verdade,
2: não vai falar nada.
4: Vou falar do
2: nada,
4: coração.
2: Nada,
4: o negócio
2: nada,
4: é o seguinte.
2: Não vai falar nada.
4: Não?
2: Você não vai falar nada.
4: Então não vou falar nada.
2: É. Quem torce pra Argentina é tipo esse aqui.
4: Quem?
2: Olha só o que o cara falou. Tá publicado.
4: Opa.
2: Essas pessoas torcem pro Messi e pra Argentina.
4: Tá bom.
2: Ele fala o seguinte. Fui na Receita. Ó, fui parado na Receita em Guarulhos, no aeroporto. Tributaram meu computador e meu tablet. E eu achava que eram isentos por serem de uso pessoal. Doeu muito no meu bolso. No final, dei parabéns ao funcionário. Independente do meu prejuízo, a Receita se mostrou uma instituição robusta no país.
4: Tá bom.
2: Aqui, ó.
4: É. Torce para a Receita.
3: Esse daí torce para a Receita.
2: Aplausos para a Receita.
3: Esse, o cara é taxado
2: e
3: adora.
2: Um lindo trabalho da Receita.
5: Taxando as pessoas.
2: É a mesma coisa que aplaude quando os caras colocam esse novo radar.
3: Sim. Ah, sim, com inteligência artificial.
2: Na rodovia, falar que ótimo.
3: Que ótimo trabalho.
5: Que tecnologia maravilhosa.
2: Que tecnologia maravilhosa. É essa gente que torce pra Argentina.
3: É desse estilo,
2: também,
3: né?
2: Isso, que acha
3: o cara que é mordido por cachorro.
2: Isso, fala argentino é raçudo. Povo maravilhoso.
3: Como eles jogam. É se o Brasil jogasse igual a Argentina...
2: Esse torce pra Argentina. Isso aí.
4: Você sabe quem tá torcendo muito é o Neto. Tá torcendo pra Argentina agora.
5: Mas por quê?
4: Porque primeiro que acho que ele odeia o Neymar, não gosta do Neymar.
3: O que tem o Neymar é a Espanha.
4: É porque bomba. É porque o que bomba é ser do contra. Então vai. É
5: será?
4: Isso.
5: Não sei.
4: É lógico.
6: E agora que o Lamine Yamal, que é fã do Neymar, então eu vou torcer contra a Espanha não, também.
4: Eu vou falar uma coisa. Eu tô torcendo, obviamente, contra a Argentina.
5: Mentira.
4: Mas,
5: mentiroso.
4: Calma.
5: Mentiroso.
2: Mas
4: é muito, é muito difícil pra mim, porque, inclusive, o Lamine Yamal é um cara pró-Palestina. E o Messi, ele é amigo do Netanyahu.
3: O cara vai pra política.
4: Então eu vou ter que torcer por esse. Mas de verdade, cara, o que a Argentina tá jogando de bola, não é brincadeira. Vamos lá? Vamos pra resenha, porque a gente vai mostrar o que tá acontecendo. E o Sami, queria agradecer o Sami publicamente.
3: Isso.
4: Ele fez uma compilação da torcida argentina pra mim, vocês vão acompanhar aqui hoje.
2: Não, não, eu não vou, não faço
4: vai,
2: não.
4: Vai,
2: não
4: cê
2: vou cê assistir.
4: Eu sei que você vai ficar bravo, mas você vai
2: eu
4: gostar.
2: Eu vou embora.
4: Você vai gostar.
2: Não, porque
4: não, fica eu vou aí, te pô. Surpreender.
3: Não.
4: Pode colocar a vinheta, por favor?
5: No final.
4: Pode?
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4: Primeiro uma coisa, ontem o Sami, nos bastidores, disse que ele fez a previsão e ele falou que acertou.
3: Acertou, sim.
4: Uh-huh. Só que ele manda depois do jogo.
3: E você viu que eu acertei a Mega Sena?
4: Cara, não é?
3: Eu acertei a Mega Sena
4: falou,
3: também.
4: Vocês viram que eu acertei? Só que ele manda no resultado
5: eu acertei
4: final.
5: A Mega Sena. Existe um bolão, eu vou abrir pra...
4: Não, pra... você falou que ia ganhar.
5: Auditoria aqui, vamos, antes tá bom, da então Copa vamos. E que eu fiz as previsões. Tem a previsão do
2: jogo. Você falou que a Inglaterra ia ganhar de 2-1.
5: Sim, mas a Espanha continua sendo a favorita.
2: Não, não, veio, não parou. Você tá igual o fuzil. Tá igual o fuzil agora.
4: Então já deixa eu adiantar.
6: Estamos
4: deixa
6: usando
4: eu só
6: droga
4: mostrar
6: na China.
4: Sei que você fica bravo, não vou ficar mostrando muito a Argentina. É só
2: eu não
4: um detalhe.
2: Quero, eu não quero
4: é um
2: falar
4: detalhe.
2: De, eu não quero falar
4: disso. Eu sei, mas só um. Uma. Você me mandou uma.
6: Eu respeito, o cara veio de Blaze.
4: Mas você vai
6: falou
4: gostar.
6: Que não.
4: Uma torcida da Argentina.
6: Nossa.
4: Essa você me mandou, você vai gostar.
5: Eu mandei.
4: Uma. Na tela, por favor.
6: Meu
4: essa
6: Deus.
4: É a torcida da Argentina que eu sou.
5: Aê, meu
4: Sami, olha
6: isso. Sami mandou.
3: Valeu ter insistido.
4: Valeu?
2: Opa, e
4: valeu
2: a torcida?
3: Olha, foi o Sami que mandou?
5: É, fui eu.
4: Ele tá compilando a torcedora.
2: Ah, o Sami tá lá na granja?
4: Na granja.
2: São as argentinas da granja?
3: Eu tô reconhecendo a mesa.
4: Ele fez um choripã. A noite
6: isso
4: do choripã.
6: É na casa do Sami que ele faz uma roda de samba.
4: Uma roda de choripã.
3: Roda de Sami.
4: Open choripã.
3: Tem como não torcer?
4: Eita, pode me chamar de macaquito à vontade.
2: Mas você sabe, sabe que as argentinas só ficam bonitas até os 20 anos.
4: É, depois ela embagulha.
2: É verdade.
4: Nem quero depois.
2: Não tem argentina velha bonita.
3: É igual o Sam, elas não se penteiam.
4: Que isso. Boa.
6: É. Não vamos falar de futebol, então?
2: É, não vamos falar de futebol.
4: Chega.
2: Esquece futebol.
5: Deixa,
2: eu falar.
5: Deixa de mau humor isso.
4: Tá bom, o Vampeta vai acertar. Falou que a Espanha vai ganhar, tá com o Vampeta.
2: Para de ficar.
4: Vamos lá agora.
2: Pô,
4: deixa
2: você é um puta pé frio, pô. Bom. Sem o fuzil, pô. Eu não aguento mais esse
4: cara. Você foi algum jogo?
2: Não, eu não fui, eu não quero saber.
4: Tá bom.
2: Eu não quero saber.
4: Você tá bravo com a
2: Argentina. Eu finjo que não existe.
4: Tá bom. Não vamos falar. Tomara que a Espanha ganhe. Mas não vai ser difícil. É o
2: seguinte. Tá vendo? Olha.
4: É difícil. Né? O Manolo torce pra Argentina junto comigo. Ele tá aquele bairro da Moca
2: para
4: é uma vergonha.
2: De falar de futebol.
4: Vamos lá. É o seguinte, Emilio. Então vamos falar de uma coisa séria. Que infelizmente conversa um pouquinho com a Argentina, mas foi uma homenagem que eu quero fazer aqui no programa, que a gente trabalha com o jornalismo, que infelizmente o Renato Machado, que é ex-apresentador...
2: Uma notícia triste.
4: Muito triste, cara. Morreu aos 83 anos, na manhã dessa quinta-feira, na Gávea, lá na Zona Sul do Rio de Janeiro. E a informação foi confirmada, né, infelizmente, pela TV Globo, onde o jornalista passou por uma boa parte da carreira. E ele tem no jornalismo, Samidana, você conhece muito lá da Globo, ele foi correspondente em Londres... Ele trabalhou na cobertura de Chernobyl, Albeta. Então, assim, é um jornalista
6: Caramba.
4: Com J maiúsculo, uma força enorme para a família do Renato Machado, que teve essa trajetória ímpar no jornalismo. E, curiosamente, ele até cobriu a Guerra das Malvinas de 1982, que a gente sabe toda a polêmica desse momento. Então, força para a família de Renato Machado.
2: É isso aí, nossa homenagem ao grande profissional,
4: que
2: aí,
4: é um
2: jornalista que, pô, durante anos a gente acompanhou na TV Globo.
4: É, o cara,
2: claro, claro.
4: Cara muito bom, né, Emiliano?
2: É
4: pelo amor de Deus. Então aí, força pra família. Vamos voltar agora para as notícias aqui, principalmente quando a polêmica é dos Estados Unidos. Vocês viram o Rubio? Lembra
5: que ele disse?
4: Uma semana tinha uma intenção dos Estados Unidos, falava o que o Marco Rubio vai falar. E como são narrativas, e eu acho importantíssimo aqui o economista da sala falar um pouco sobre isso, o Brasil fica nessas narrativas em relação aos Estados Unidos. O secretário dos Estados Unidos, que é o Marco Rubio...
5: Marquinho Rubio.
4: Falou o seguinte, ele afirmou que o presidente Luiz Inácio Lula da Silva e seus assessores não negociaram com os Estados Unidos de boa fé. Foi toda a oportunidade que o Brasil tinha em relação a essas taxas. Vai virar novamente, né? O governo vai falar que é de um lado ou de outro. Mas o secretário dos Estados Unidos disse isso, que o Rubio utilizou, né, agora o Instagram dele, para responsabilizar o governo petista pelo colapso dos entendimentos bilaterais. Então, quando a gente estava tentando renegociar as taxas dos 25%, o Brasil já se manifestou nessa Midana e vai taxar?
5: O Marco Rubio falou que o Brasil não procurou negociar. Ele falou que o Lula tem um ego muito grande e não procurou negociar. Talvez, e aí a gente, né, supostamente, seja uma estratégia do Lula, porque se prejudicar a economia, muita gente fala, olha, foi culpa dos bolsonaros. Então, talvez ele esteja jogando isso de estratégia. Mas a frase do Rubio foi essa. Outra notícia ruim em relação ao tema é que o Dario Durigan, que é o ministro da Fazenda, falou
2: que
5: o Brasil
2: Lula publicou aqui.
5: Vai retalhar.
2: Então, o Lula publicou, nota à imprensa. Dia 15 de julho e 26 passará para a história das relações entre Brasil e Estados Unidos como um marco lastimável. O governo brasileiro repudia a decisão anunciada hoje pelo governo dos Estados Unidos relativa à imposição das tarifas, tal, para pum pum. É isso aí.
4: Então, aí vem narrativas, né?
2: É isso aí.
4: Vão colocar uma na turma do Flávio, o governo vai falar que foi isso. Mas se o secretário que estava negociando e precisava, pelo menos, né, que levantasse a mão para uma intenção, disse isso, né? As tarifas de 25% vão estar sobre os produtos brasileiros. E o único foi feito pelo chefe do escritório que representa a parte comercial dos Estados Unidos, que tentou uma negociação. Tentamos negociar para mitigar a política do governo do Brasil, afirmou o secretário. E aí, José, então cada um vai falar o que quiser. Dos Estados Unidos...
2: E quem se ferra é o produtor, né?
4: Quem se ferra é o produtor, como o Sammy trouxe aqui.
2: É,
4: né?
2: Isso aí.
4: No final vai ser taxado e eles adoram taxar.
2: É o cara que precisa... É sempre assim no Brasil.
4: É.
2: No Brasil sempre a gente paga a conta.
4: Não tem jeito.
5: É? Perfeito. O Dario Durgan vai retalhar e ao retalhar ele amplifica o problema. Por quê? Porque a gente depende muito de produtos americanos, esses produtos vão chegar mais caros e, obviamente, vão ser repassados para o nosso bolso. Então, se tinha um problema, e é real, das exportações, esse problema é amplificado. A pior saída, que é o que o Brasil deveria fazer, a pior coisa é a retaliação, deveria ir para a diplomacia. Mas parece que esse não é o interesse. Então, pagaremos a conta duas vezes dessa vez. A conta da taxação lá, e vamos taxar aqui. Então vai ser ruim. Só que o americano é rico, ele tem mais gordura para queimar. Aqui é mais difícil.
2: É lógico, é brigar com um cachorro grande, né, professor?
5: Você achar que você pode encarar.
2: Achar que você pode encarar o Mike Tyson.
4: Não tem como.
2: É.
4: Quando falam que fecha uma porta. Acha...
6: Mike Tyson no
4: Mike
6: auge.
4: Mike Tyson, né?
6: Com 20 anos.
4: Não é com o Mike Tyson
2: socando. Vou dar um pau no Mike Tyson agora.
6: Com 20 anos o Mike Tyson.
4: Não vai pra frente.
5: É uma guila com o Holyfield.
4: Agora, quando fala que fecha uma porta e abre uma janela para dentro
5: janela
4: dos países,
5: do avião.
4: Não é verdade, porque a China também vai taxar o Brasil.
2: Sim.
4: Já taxou. Já taxou. 55%.
2: Ou a carne?
4: É.
2: 55%.
4: Sim.
2: Então, mas é o que eu falo, quem se ferra sempre é o produtor.
4: Que aí vira o agro que sustenta, né, o Brasil, né, principalmente na parte econômica e no mundo.
5: E tá batendo inadimplência de produtor rural. Nunca foi tão alto. Por quê? Juros altos.
6: Juros altos, né, meu?
5: Essas barreiras, que tem barreiras comerciais e não comerciais. O cara não aguenta.
2: Quem se dá bem, quem tá feliz com o Lula...
4: Quem?
2: É o banco.
5: Ah, sim. Banco ganha muito dinheiro.
2: E quem tem dinheiro na poupança. Na poupança não, nesses aplicações.
5: Na renda fixa.
2: Porque
5: mas mesmo assim, o risco está aumentando, né?
2: Não, eu
5: risco
2: sei.
5: Risco país.
2: Sim. Mas se continuar nessa leva, se o Lula ganhar, que a Argentina pode ganhar e o Lula.
4: Fala
2: também.
4: Isso.
6: É incrível isso.
4: Pode ser um Petro e Lula. É o ano do cavalo chinês.
2: Ué, é uma possibilidade. O juro vai ter que continuar sendo alto, porque
5: sim.
2: A carreta não vai. A carreta vai continuar lá, professor.
5: Exatamente.
2: Companheiro é companheiro.
4: Os bancos não comemoram.
5: Ninguém larga a mão de ninguém.
2: Então, por que que você acha que os bancos também ficam nessa.
4: Opa.
2: Acho que.
4: O que, que a turma da Faria Lima
2: claro.
4: Faz a carta?
2: Banco é o que mais ganha, né, professor?
5: Banco é o que mais ganha.
2: É.
5: E o único banco que faz negócio bom para os dois era o Safra, que tinha dois irmãos.
4: Bem bolado.
2: Bem bolado.
6: Dá 100 reais por semelhante.
5: Era dois irmãos, eram dois. Era o único banco que fazia bom negócio para os dois.
6: Ele é sacanagem.
4: Agora, vou te falar, tudo termina em pizza e eu vou até fazer uma análise.
2: Você tá bem
4: pizza.
2: Engraçadão.
4: Eu tô nada
2: hoje.
4: Engraçadão. Eu tá. Vou te falar uma coisa, eu tô com uma seriedade aqui nesse programa que pode não parecer.
5: Não
4: eu
5: parece.
4: Tô com uns BOs aqui pra resolver internos, então eu não vou fazer nenhuma graça.
2: Ó. Hoje estavam olhando o Instagram da sua esposa.
4: Aliás, o Instagram da minha esposa, e eu quero agradecê-la, porque ela está fazendo um lindo trabalho nas redes sociais. Né, que ela sempre trabalhou com modelo.
2: Tá
4: ela,
2: linda.
4: Ela é muito
2: cê
4: bonita.
2: Você toma muito cuidado, meu.
4: É.
2: Põe aí.
4: Tem mulher bonita assim,
2: fazendo.
5: Esse comportamento
3: hoje, cuidado
5: seu.
3: Cuidado que o Harry Styles está no Brasil, viu?
2: Eu, hoje... Não, mas põe o filme.
4: Pode colocar.
2: Hoje... Era o comentário.
4: Certo.
2: Hoje era o comentário.
4: Da sala. Da minha esposa.
2: Da minha esposa. Todo mundo.
4: Até o Tigrinho.
2: Ai, como ela tá linda. É. Eu falei, cara. Olha.
4: Ela tem uma habilidade.
2: A Jéssica.
4: Jéssica Arones.
2: Olha a Jéssica.
5: Tá trabalhando.
2: Do seu olho,
5: né?
2: Olha a Jéssica. Ela tá meio fazendo. fazendo maquiagem.
3: Tutorial
2: de maquiagem. Aí eu cheguei na reunião. Ah, chefe, você. É uma fofoquinha.
3: Sim.
2: Mas eu tenho que te falar que eu sou.
4: Eu te agradeço.
2: Amigo. Toma cuidado.
4: Claro.
2: Eu tenho.
4: Você tem mulher bonita, você sabe muito bem o que é. E esse vídeo,
2: claro,
4: né?
2: Claro.
4: Quem tem mulher bonita,
2: claro.
4: Sabe, não é?
2: A minha esposa vai de calça jeans na praia. Eu não admito que use qualquer outro tipo de coisa. Aí fala, você. Como é que
4: eu
2: chama
4: sei.
2: Agora?
4: Misógino.
2: Não. Não é isso, gente. É,
4: tem que tomar cuidado. E eu não achei de bom tom esse vídeo que ela colocou, porque ela pegou justamente o seu ponto fraco.
3: Que é a sobrancelha.
4: Exatamente. Boa. Não achei legal.
6: Boa, você precisa arrumar uma namorada também que está solteira
4: há muito tempo.
6: Queria falar muito sobre a
2: pessoa. Linda. Tá linda.
4: Vou pegar uma amiga da Jéssica.
2: Tá linda e a Jéssica tá muito bem.
4: Tá profissional. Tá profissional.
2: Tá muito bem.
4: Continue. São três filhos.
3: Vamos aplaudir! Homenagem à esposa.
4: Agradeço a homenagem, sempre querida. Qual que é? Toda vez que eu chego em casa.

0: Talarico roubou minha
1: na altura do campeonato, cuidado, né, Sami? A gente que tomou tantas boladas, eu
2: sempre puxo.
0: Sempre puxo.
1: É que eu não vou puxar você porque eu sou elegante. Sua mulher tava viajando também, fazendo um casamento, você não conta.
0: Eu sei.
1: Você sabe. Não sei se você viu o Instagram dela, porque eu acompanho.
0: Eu sei.
1: Eu também vejo. Eu sou seu amigo, eu falo, vou deixar passar essa. Trenzinho no casamento.
0: Mas eu sou palito queimado.
1: É nada.
0: Eu você já tá, sou palito, eu sou
1: você
0: palito
1: de blazer
0: queimado.
1: Tá um charme.
0: Isso aqui é o novo.
1: Vando?
0: Isso aqui é.
1: Elegante.
0: Você acha que eu não tenho aqui lá? Você acha que eu não tenho lá no.
1: Sérgio. No acervo.
3: Está muito não. Elegante, Bruce Willis. É,
0: elegante.
4: No close.
0: Lá vocês não vão, né? Só eu que sou chamado, né?
1: É,
0: lógico. Quem é chamado nesse
4: mas
0: programa?
4: Mas você é o chefe.
1: Você é o marinheiro.
4: Se eu fosse o chefe...
3: Cada um se veste do...
1: Você é o Marujo. Eu falo Marujo, eu falei Caramujo.
0: Vamos fazer o... Deixa eu falar sério.
1: Caramujo.
0: Vamos fazer agora o que interessa.
1: E aí,
0: isso aqui que não pode faltar na sua vida.
1: Beleza,
0: pode faltar. Pode faltar muita coisa, mas você não pode faltar um magnésio.
1: Ah, pelo amor de Deus.
0: E você sabe se você tem deficiência de magnésio? Porque o magnésio é o mineral mais importante para várias coisas da nossa vida. Então, o que que acontece? Às vezes, você dorme mal. Aí você fala, é o estresse. Acorda desanimado, sem vontade nenhuma. Você fala, puta, alguma coisa na minha vida está acontecendo. Mas está tudo bem.
1: Tá.
0: Não aconteceu nada horrível.
1: Sim.
0: Para eu estar assim, para eu estar triste, para eu estar desanimado.
1: Cabisbaixo.
0: Sem
2: energia.
0: É a falta de magnésio. Mas você não sabe. Por quê? Porque ninguém faz muito teste de se tem magnésio ou não. Então, o que que eu sugiro? Você fazer o teste de um mês. Um mês você toma o magnésio e em um mês você vai melhorar. Você vai dormir muito melhor. E o detalhe, você vai acordar disposto. Eu tomava... De manhã.
1: Tomava de manhã.
0: Eu tomava de manhã o magnésio. Aí vocês falam, não, tem que tomar à noite.
1: Tem que tomar à noite isso.
0: Pô, passei a tomar à noite, eu tomo duas cápsulas à noite, antes de dormir. E aí eu tô dormindo bem.
1: Cara, acorda bem humorado,
0: acordo,
1: né,
0: bem. Eu fico mal-humorado aqui, porque aqui não tem jeito.
1: Não existe magnésio. Ah,
0: aqui não tem jeito.
4: O magnésio.
0: Mas o magnésio, ele é muito importante. Por quê? Porque ele é o que vai dar liga em tudo aquilo que você precisa.
1: É verdade,
0: pra
1: ver.
0: É um mineral muito importante para a nossa saúde.
2: É um mineral de base, né, Emílio? Ele é muito importante, principalmente para você ter uma boa noite de sono, ajudar nesse relaxamento muscular e cuidar também do cortisol, que é o hormônio que gera o oposto de tudo isso.
0: O cortisol envelhece é cortisol.
2: É o cortisol.
1: É o estresse, é o que dá estresse.
0: É o que envelhece.
1: É mesmo?
2: Além de envelhecer, ele gera processos inflamatórios no seu organismo, ele pode aumentar uma inflamação intestinal, ele ajuda muito, por exemplo, o excesso de gordura no fígado, você pode até ficar pré-diabético, colesterol alto, pressão arterial elevada, tem alguns sintomas. O Emílio falou, se você está sem disposição, sem energia, por exemplo, excesso de cortisol, às vezes você acorda de manhã sem vontade de comer. Às vezes está sem vontade de comer nenhuma, não tem apetite nenhum. Isso pode ser um sinal de cortisol. Às vezes aquela dor de cabeça com frequência.
1: Aquela tremidinha no olho.
2: Tremida no olho normalmente é o excesso de cortisol também.
0: Então,
2: o magnésio ele ajuda nesse controle do cortisol. Você vai dormir melhor.
0: Quanto mais cortisol, menos magnésio no teu corpo.
2: Sem dúvida.
0: O magnésio, ele sofre com o cortisol.
2: Cortisol? Você tem muito cortisol.
0: É a notícia ruim. Essa notícia que você dá?
1: Sei.
0: Cortisol.
2: Cortisol. Aquele friozinho na barriga que você tem quando você tem uma notícia ruim, aquele friozinho. Aquilo é o cortisol entrando na sua corrente sanguínea. Isso prejudica muito as funções e principalmente a absorção das vitaminas. E aí o magnésio, ele vem fazer esse contraponto. Ele vem nutrir o seu cérebro, melhorar as vitaminas, os sais minerais, ajuda na síntese da vitamina D, melhorar muito a ansiedade, o estresse e, claro, diminuir as inflamações, fortalecer os ossos, os músculos, porque quando tem algo errado no seu organismo, sem dúvida, o seu corpo acaba padecendo.
1: Sente.
2: Só para você ter uma ideia, você pega, por exemplo, um especialista, ele sempre fala, quando que começa a surgir as doenças? Quando começa a faltar vitaminas e sais minerais no seu organismo. Então o magnésio, ele como uma prevenção, ele vai cuidar para principalmente evitar essas inflamações, melhorar a sua circulação sanguínea. Olha a nossa ouvinte lá. Assim, e é bacana porque ele melhora essa vasodilatação. Então ele vai melhorar a nutrição das extremidades, vai cuidar do coração, evitar o inchaço, o formigamento, a má circulação. Então é um mineral importantíssimo. O nosso corpo não produz. A nossa alimentação cada dia mais empobrecida.
0: Ô, Emílio, no Japão... O solo nosso não tem muito. Tem lá
2: no
0: Japão, Okinawa. Agora, os caras vivem 200 anos.
2: Né? Agora esse mês, na escola japonesa, nas escolas, eles proibiram alimentos ultraprocessados. Olá. Justamente porque prejudica a absorção de algumas vitaminas e principalmente o magnésio. Você não, na sua alimentação você não consegue buscar isso. Muito então bom. É muito importante então, esse mineral.
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0: Muito bem. Obrigado, Sofia, quer, querido. 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
2: Sofia.
5: Sou muito fã de magnésio.
0: Você toma magnésio?
5: Então, isso que ele falou, Emílio, pra ti...
0: Você toma magnésio ou não?
5: Eu tomo.
0: Qual que você toma?
5: Eu, literalmente, além de ser fã de vocês, pode pôr o CPF da minha mãe. Minha mãe é cliente de vocês.
0: Ai, olha que legal. Ah, é? Obrigado. Então vou dar 2 pra vocês.
5: Oba. Isso da noite.
0: Dá 2 pra ela, Emílio, se quiser dar 3. Eu sei, mas... Não, mas tá vazio. Tá vazio.
1: Tem um que o Delari, ele toma e deixa no...
0: Ó, aqui, ó.
6: Olha o samba.
0: Eles pegam aqui.
5: Mas tem que tomar à noite, porque a noite vai abrir. A gente fala que é inibidor de GABA. Então, Emílio,
0: é isso aí.
5: Tomar à noite é melhor.
1: Que acalma, o GABA acalma, não é?
0: Eu vou dar 2.
1: É o freio do cérebro, não é isso?
5: Ele é um neurotransmissor que a gente fala que é que nem uma balança. Então, pensa assim, o estresse está de um lado e a GABA está do outro. Então, quanto maior sua GABA, menor seu estresse. Quanto maior seu estresse, menor sua GABA.
0: Dá para sua mãe.
5: Então, é muito legal e mais do que isso, se começar cedo, a gente tem uma imagem só que são os idosos, mas tem que começar bem cedinho para evitar isso se seguir.
0: É isso aí.
2: Agora, Emílio, você podia me devolver meu terno, né?
0: Você gostou?
2: Você podia devolver meu terno, né? É.
0: Isso aqui é coisa séria, meu amigo.
6: É um Hermenegildozinho.
0: Vocês acham que... Vocês acham que a vida, vida é fácil e é uma brincadeira. É. Vocês são muito brincalhões nesse programa. 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
1: Valeu, Manoel.
0: Eu vou fazer um break agora para o Reginaldo. Vai lá, Reginaldinho.
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0: Porque aqui vai o negócio, chega lá, para, volta e acaba.
2: Alguém
0: aí,
2: puxa um freio de mão.
0: É, puxa o freio, vai, isso aí, acabou. Exatamente. Vamos ver, né? Vamos ver
24: até onde vai. Vamos acreditar no ministro André Mendonça.
0: Tá na mão dele,
24: né? Tá na mão dele. Se o André Mendonça, né, não é fácil, porque a gente sabe que tem outros ministros lá. Um vai lá e coloca, né, vai atrás da história, e o outro vai lá e blinda, como é o caso do Lulinha, que a gente não precisa nem falar, porque o Lulinha foi esquecido. Mas ele também tem uma investigação que precisa ser resolvida. Sabe que na política, eu estava raciocinando aqui nessa notícia, que é o seguinte. O eleitor, uma vez aqui a gente estava discutindo, falou assim, não, a gente vota mal. É, e eu falei que eu discordo disso, do Heródoto Barbeiro, grande jornalista. Ele falou, a gente vota mal. Eu não acho que a gente vota mal. Eu acho que o político, ele traz sempre o eleitor. A gente aposta naquele cara e se decepciona.
3: Exato. Se é enganado sempre, a culpa também é sua.
24: Então, mas esse é o questionamento.
0: Se você estiver votando no mesmo, sim, né?
24: Bom, a gente pode pegar o exemplo do Bolsonaro, que a turma fala pular do cavalo. Usaram muito esse termo.
2: Tá certo.
24: Tinha uma turma que andava com o Bolsonaro, depois foi para um outro lado. Aí o cara que é eleitor, ele se decepciona. Na política acontece também no Senado. Vocês viram o que aconteceu com a Soraya Tronic?
0: O que aconteceu com a Soraya Tronic?
24: Tronic. Soraya Tronic, vocês devem lembrar dos embates que ela teve com o Jair.
2: Com o padre Kelmo.
24: Só que se eu voltar algumas páginas do livro da Soraya, ela apoiou o Bolsonaro no
0: passado. Claro. Ela queria voto, óbvio, queria voto. Jogou na onda, como vários. Bolsodori, a gente sabe.
24: Neste momento, o que me parece é que ela está desistindo da reeleição ao Senado.
0: Lógico, ela vai perder.
24: Então, aí existe um termômetro, uma temperatura que mostra que ela não tem, né? Não vai ter votos.
0: Não é ela que está desistindo.
24: É o povo que já desistiu dela.
0: O povo desistiu dela quando ela foi a traidora.
24: E sabe o que ela vai fazer?
0: Nem vereadora, viu? E eu previ aqui uma outra também.
14: Calma.
0: Eu previ uma outra traidora. Vereadora. O Marquito teve mais voto que essa dona.
14: Calma.
24: Mas falou na cara dela.
0: Falei.
24: Verdade seja dita. Verdade. E também tem essa
2: Rinha
24: relação.
2: De gordo.
24: Não, a política é isso, né, Alberto? O Alba acompanha muito. Quando o cara apoia e depois ele muda de time, ninguém aceita a traição.
2: Tem um vídeo que chegou a viralizar da Soraya, que ela tava numa manifestação de esquerda, ela tentou se enturmar e a galera sai fora.
0: Já
2: ela
0: tá falando,
2: sai que você é do Bolsonaro.
14: Mas o povo tem que ter a vigilância.
2: É isso. Exato. Aí, Emílio.
14: O mais difícil é você ficar vigilante, porque não adianta nada. Você vai lá e vota e esquece.
2: Exato.
14: Tem que ficar vigilante.
24: Por exemplo,
14: o negócio da votação lá. Vocês viram ou não?
24: Da misoginia. Sim.
14: Aí foi lá a nossa querida Tabata.
0: Não! Não! Não vai, não vai. Por não piada, isso, né?
2: Não vai, não.
14: Por piada, não vai, não.
0: Não vai, não.
14: Aí, o que aconteceu? A Erika Hilton, na terça-feira, dia 14, ela propôs uma emenda. Proposta a emenda.
0: Sério?
14: Lá.
0: Vamos lá.
14: Emenda. Que fala o seguinte, que ela falou, não. O que a sabe, a franjinha, a Sandra. Não, fiquem tranquilos. Vocês podem falar, claro. Isso. Não tem problema. Aí o que acontece? A Erika Hilton propôs, do PSOL.
2: Sim.
14: Ela propôs na terça-feira, que foi anteontem, uma emenda. Diz o seguinte: abre aspas. O exercício da liberdade de expressão, de manifestação do pensamento, de convicção religiosa, filosófica, científica, acadêmica ou política, não constitui causa de exclusão da ilicitude. Ou seja, tudo que você fizer, você pode ficar em cana.
2: É isso aí.
14: Pode ficar 5 anos
2: preso. Colocou religião no meio.
0: O problema não é religião, é ciência. Ou seja, pode falar
14: qualquer coisa.
0: Homem que nasceu homem é homem.
14: Tudo que você falar.
0: É isso que ela quer chegar.
14: Tudo,
0: aí.
14: Tudo que você falar. Tá aqui, ó. Não sei se vai ser aprovada também com essa proposta aqui da emenda. Então, quer dizer.
2: Complexo.
14: Tudo que vai ser votado, as pessoas têm que ficar em cima, cara.
0: Sim,
14: senão o cara passa qualquer coisa. É aí eu entro naquilo lá. É culpa do eleitor também.
2: Sim.
14: Porque você tem que ficar de olho nos caras.
24: Você vota no
2: quer
24: cara,
2: transferir a responsabilidade
24: no cara. Fala, eu sou de direita.
0: Não pode pôr culpa só no eleitor, não. Porque você vota pro cara, o cara não presta atenção. Aí o Senado veio e aprovou sem ler, sem nada. O Girão veio aqui, pediu desculpa, mas aí ainda está morta. Quero ver o que vai acontecer daqui pra frente. Quero ver se eles vão lutar.
14: Vão
0: lutar pra não passar isso.
2: Melhor. Boa, gordinho.
24: Posso dar um exemplo?
14: Mas aí você tem que encher o saco do cara.
0: Tem que encher o saco do cara.
24: Eu sei, mas a gente pode encher o saco do deputado. Quando chega na hora lá na votação, o que o cara fala? Se eu não votar, eu não vou conseguir me manter aqui. Foi isso. Um voto estratégico.
0: Não, mas
24: então, não é isso que ele é falado o tempo inteiro?
0: A maioria das vezes sim. Só que essa questão não é estratégia. Isso é medo de ser taxado como misógino.
24: Sim.
0: Só que é falta de comunicação do senhor que tem medo de falar para quem votou em você qual é o perigo dessa lei.
24: Sim.
0: Então faça isso direito, se comunique direito para falar por que você não é misógino.
24: É.
0: Muito pelo contrário, falar que você tá votando contrário por causa da liberdade de expressão. Faz que nem o Van Hatten, que não tá nem aí para isso e tá falando a verdade.
24: Boa,
0: só que os caras têm medo. Os caras têm medo, não, nem sabem o que tá lendo, nem lê às vezes o que tá acontecendo e vai votando.
4: E tem aquele seu favorito, o que é o cara, tá que, o cara que come o bolo aí, meu.
2: E tem o favorito
4: do Morgado. Meu bolo.
2: Tem o favorito do Morgado. Que
14: dá o bolo pra ele.
4: Não, vou comer o cu.
14: Pega o meu.
4: Vou comer o cu. Não, peraí.
2: Não, aí não dá.
14: Pega o meu.
4: Aí vai explodir a glicose.
2: Não, não, peraí. Tem o favorito do Morgado que fala que não votou porque ia perder de qualquer jeito.
4: Exato, tem esse também. Tem esse, tem aqueles que se escondem também no banheiro. Então, assim, o problema não é do eleitor. Você dá um voto de confiança pro cara e aí o cara fica com medo. Aí, sabe o que vai acontecer? Esses que votaram em você não vão votar mais, porque falaram assim, pô, eu coloquei pra você ir pela liberdade de expressão, mas é, olha o papelão que você faz. Então, para de ser besta e comunica direito, boa, pro seu eleitor.
2: Você falou do Marcel Van Hatten, aconteceu justamente isso com ele. Sim. Ele poderia estar lá, só que a turma falou, não, não vamos votar nele porque é mais fácil, você faz um acordo entre os partidos e caciques e aí todo mundo vota.
4: Tudo bem que seja perdido, equivocado, mas mantenha... Mantenha a sua coerência para quem o seu eleitor votou. Você tem que ser coerente. Não adianta. E não é só deputado, não. Deputado, senador, vereador, que fala muito... Não, somos contra aumento de impostos. Aí, na hora de votar aumento de IPTU, corre para votar.
2: É verdade.
4: Olha, não, ele tá bravo, mas eu tenho razão. Posso, bravo ou calmo, eu tenho razão. Eu não passo frio, porque estou coberto de razão.
2: Isso é verdade. Parabéns, meu
4: tecido. Obrigado, Alba.
2: Tamo junto. Vamos fazer a nossa chapa na próxima eleição.
4: É, eu e o Alba já convidaram a gente.
2: Um abraço pro Moacir Franco, que ele adora os seus comentários. Sabendo que ele adora os seus.
5: Ele tá devendo um churrasco.
2: Você sabe que o Moacir. Um abraço pro Moacir.
14: Grande Moacir.
2: Clássico. Moacir é um gênio. Moacir é um gênio. Um abraço pra ele. Eu adoro os comentários. Rogério Morgado.
14: Eu assisti no Piunte.
4: Nossa, é maravilhoso.
14: Ele chora que nem uma criança. Nossa,
4: maravilhoso. Eu chorei.
14: Você chorou?
4: O que? Aquele vídeo que ele...
14: É, ele chora.
4: Se eu não puder te esquecer? Meu Deus, deu mais de 10 milhões.
14: Eu nunca mais vou te esquecer.
4: Não, eu sou não, eu sou não.
2: Bom, deixa eu só falar de uma novela que a gente tem acompanhado durante essa semana, que é sobre a carta.
14: E a Tronic.
2: Ah, Tronic, voltando
4: para o vereador.
2: Não, você não sabe, cara.
16: Tronic,
2: cê... Para onde você acha que a Tronic vai? Qual que você acha que vai ser o destino da Tronic?
4: Ela vai Uber. Ficar síndico. Síndico do prédio.
2: Sabe o que ela vai fazer? Senado não vai dar para ela.
4: Eu acho que não.
2: Vai virar suplente.
4: De quem?
2: Do PT.
4: Ai, meu Deus.
2: É?
4: Não duvido, não.
2: Deputada federal vai virar suplente agora.
4: Ai, pai,
2: é isso aí.
4: Vai vender o
2: IPIC. Lá no PT, que foi abraçar o Lula e foi muito incoerente, né? Porque se a gente, segundo o PT, a decisão foi tomada após meses de negociação e da análise da pesquisa eleitoral. Viu a pesquisa, viu que estava abaixo, desistiu do caso.
14: É, mas é lógico.
2: Né?
14: É o que assim. Vai, é o que vai, é o que balizar. Determina. É claro, qualquer político baliza pela pesquisa.
2: Então, você viu que não dá pra você, você fala tchau, pessoal.
14: Você fala tchau, muito obrigado.
2: É a única coisa coerente que acho que ela fez até agora, né? Porque sabe que não ia ganhar, com todo respeito a ela. Por aí vai. Bom, só para falar da carta do Bolsonaro, que a gente falou tanto aqui, o ministro Alexandre de Moraes pediu 5 dias. Sempre tem um time, viu,
4: Moraes? Sim, eu vou comer.
2: Para a PGR se manifestar.
16: Geralmente são horas. Mas
2: sobre a história da carta.
16: Que a carta é longa.
2: Do Jair Messias Bolsonaro.
4: Tô calmo.
2: Mas lembrando que o ministro também não se manifestou sobre a relação lá atrás do Banco Master e também sobre o Rumble, né? Que está correndo ainda esse processo que é internacional, onde a gente sabe que teve toda aquela relação com o ministro. Vamos ver o que vai acontecer. Tem muita coisa para rolar aqui no programa.
4: Inclusive
2: o
4: Morgado.
2: A minha mulher manda uma mensagem. Você falou algo no programa?
4: Não, não falei não.
5: Falou. Não, não, não.
2: Falamos no...
16: Fala, não fui eu, foi eu e mim.
14: Ela é brava, hein?
4: Ela é.
2: Não é brava. Amor, eu tô sendo acusado de pau mandado aqui no
14: Ela programa. É brava. Mesmo. Eu mandei a musiquinha do pau mandado, você viu ou não?
2: Não,
14: eu mandei Dedê pra você.
2: E tem muito.

0: rocambole, hein, Nilson?
1: Calma.
2: A vinhetinha.
1: Vamos ver o vídeo.
3: Tem aí?
0: Vamos ver. Em homenagem
3: ao homenagem agora, em homenagem ao nosso querido Daniel Zuzu, a musiquinha. Quer dizer, mas põe um áudio, né? Porque aí não tem... Não, mas volta, né? Puta, aí sempre entra errado.
4: Iniciar programa.
3: Impressionante. Vai lá. Silêncio.
5: Da minha mulher, sou o pau mandado, faço tudo que ela quer. Me cagou.

0: fiel, meu.
1: Conceição!
2: Maravilhoso! Muito bom, muito bom!
3: Homenagem aos envolvidos.
1: Homenagem aos paus mandados do Brasil.
2: Arrebentaram, Spock e Orelha, pelo amor de Deus.
1: Muito bom, gostei. Você gostou?
2: Adorei,
1: homenagem. Homenagem, homenagem. Muito bem, o que mais? Foi?
2: Foi.
1: Foi? Acabou?
4: MC Boa Família.
2: Bolsa Família.
1: MC Bolsa, Bolsa Família.
5: Maravilhoso.
2: MC muito bons, Bolsa Família. Muito bom.
1: Bolsa Família. É que um trio, hit. Hein? É um hit. Você quer fazer o quê? 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
2: Show!
1: Muito bem.
2: Muito bom.
1: Professor?
5: Opa!
1: Então solta a vinheta.
2: Bora.
19: Foca na economia! Foca na economia!
5: Samuel Dana.
20: Foca na China.
5: Ah, Reginaldo, muito obrigado.
2: Vitor Palomo.
1: Os caras querem que coloque o relógio. Por que, que tirou o relógio da tela? Porque tem outras. Agora nós estamos em rede em todo o Brasil e tem fuso no Brasil. Então não tem mais relógio. Se você quiser, compra um.
2: Isso.
1: E use o seu.
2: Use
1: que aqui
2: celular.
1: Não vai ter mais relógio. Pronto, tá resolvido. Os caras são chatos aqui nesse chat.
5: Tem celular também.
1: Puta merda. Ah, por que não tem mais
2: o relógio?
1: Ah, o relógio. Não tem mais o relógio, eu preciso do relógio. Porra. Pô, compra o relógio.
5: É, ué, não liga tem celular não. Pô.
2: Liga a 120 e pergunta a hora.
1: Professor, vamos lá, me desculpe.
5: Bora, bora. Olha só essa história, Emílio. O Tribunal de Contas da União, o TCU, decidiu por 8-1 permitir que gratificações de chefia para servidores do próprio tribunal, da Câmara,

0: Câmara dos Deputados e do Senado Federal sejam pagas integralmente, mesmo que o valor total ultrapasse o teto constitucional, que é daqueles R$ 46 mil. Reais. Isso equivale, né, ao salário dos ministros do STF. Na prática, significa que servidores que já recebem o teto poderão acumular o valor total de benefícios adicionais sem abatimento que a Constituição prevê. A decisão pode beneficiar até 25.700 servidores de alta complexidade técnica, elevando seu aumento estimado na remuneração em até 15%, gerando um preocupante precedente. Verbas de caráter indenizatório podem ficar fora do teto, mas as gratificações remuneratórias, como horas extras e adicionais noturnos, deveriam ser abatidas. Essa decisão, no entanto, cria uma exceção muito perigosa, porque a gente tem um debate sobre os penduricalhos. Então, o que falaram, Emílio? Seguinte, eles fazem as regras para eles mesmos.
1: Claro.
0: Então, eles falaram, vamos todo mundo nos dar aumento? Vamos. Quem vai pagar a conta? Nós.
1: Nós.
0: Então, não tem um sentido nenhum. A população deveria poder opinar sobre isso. E isso é uma ideia de reclassificar salários para poder fugir desse teto. O estudo já mostrou, tem um estudo do Carasa, que mostrou que em 2024, não, o estudo é de 2024 em relação a 2023, que pagamos 11 bilhões acima do teto constitucional apenas para o Judiciário e para o Ministério Público. E eu diria que não é um penduricalho isso daí, é um mecanismo de contorno regulatório que pode onerar os cofres públicos em até 15% no salário dos servidores. Então, é um absurdo isso daí, mas infelizmente já passou e você nem viu. Agora você fica olhando o Messi na Copa do Mundo, você vai pagar isso para deixar de ser tonto, e eu também, que não tenho culpa nenhuma.
2: É isso, está bravo?
1: Só acabou? Isso aí. Não, isso são uma notícia. São dois Brasis. Tem o Brasil desse pessoal, isso, e tem o nosso que o a Brasil, gente paga.
2: É. Esse é
1: que
2: o
1: que a gente paga.
0: É, mas cada vez mais. Mas paga, chega uma hora que a gente não vai mais conseguir pagar, porque os nossos ganhos não acompanham. Não acompanham.
1: A ganância.
0: A ganância, a gastança. Vamos lá. Tem outra aqui, ó.
1: Tá bravo, senhor.
0: Tá, o Supremo Tribunal
1: Federal. Ele e o Gordão.
2: Eles estão.
1: É. Tá difícil.
2: Não, eu já comi meu cookie aqui.
1: Comeu lá?
2: Tá mais calma.
1: Ó.
2: É o cookie do menino daqui da Jovem Pan.
3: E o chicote trala se eu falar alguma coisinha.
2: Esse é o Sam.
3: É eu que faço. E se eu não fizer isso, quem se lasca é meu pinhaço. Faço tudo por ela e nada dela eu ganho. E se vacilar, ainda apanho.
1: Não sei só. Olha o Reginaldo.
2: Ele joga mesmo.
1: Reginaldo, ele joga sujo.
0: Eles gostam de mim, né? Tudo sou eu.
2: É o rap do ovo, Sam. É.
0: O dia que eu fizer uma biografia não autorizada dos meus colegas, a casa vai cair para muitos.
4: É isso aí, Sam. Não deixa quieto.
0: Vamos lá. É. O STF sinalizou a criação de uma súmula vinculante para barrar as chamadas pautas bombas aprovadas pelo Congresso Nacional. São aquelas medidas com alto impacto fiscal sem a devida compensação orçamentária. A expectativa é que essa ação evite que a dívida pública brasileira ultrapasse os 100% do PIB até 2032 e que custaria ao país 1,64 trilhão de reais até 2035, de acordo com algumas projeções, como, por exemplo, da corretora Warren. O ministro Gilmar Mendes defende que leis sem estimativa de impacto orçamentário sejam consideradas inconstitucionais, alinhando-se à lei de responsabilidade fiscal, buscando conter o aumento do endividamento público. Essa iniciativa visa a frenagem da proliferação de gastos sem custeio que são frequentemente apresentados como interesses políticos no Congresso. O Ministério da Fazenda, sobre a direção do ministro Dario Durigan, vetou propostas que violavam limites fiscais e apelou para a intervenção do STF. Então, na prática, é o seguinte. Ontem a gente falou disso, da pauta bomba do pessoal da saúde, né? Então, o Congresso aprovou e fica muito ruim pro Lula vetar. Como o Lula não quer vetar, porque isso cai o populismo, ele vai ficar tranquilo, porque quem vai fazer isso é o STF. Então essa é a triangulação. Alguém propõe, para o presidente não ficar de mal ou em maus lençóis na popularidade, vai poder o STF barrar. Faz sentido uma lei que você tem, protege o orçamento. Ou seja, você não pode ficar criando pauta bomba se não tiver a origem do dinheiro. Mas o momento é muito curioso porque favorece um pouco o presidente. E vamos falar agora do aumento da previsão de inflação para esse ano.
4: Ih, rapaz.
0: Pois o próprio governo está falando de uma inflação de 5,1. O Ministério da Fazenda revisou para cima sua projeção oficial de inflação, que é o IPCA, para 2026. Saiu de 4,5% e foi para 5,1%. Lembrando que o teto da meta é 4,5%, ou seja, estamos estourando o teto oficialmente. O teto da meta é estabelecido pelo Conselho Monetário Nacional, CMN. Essa revisão é atribuída principalmente a choques exógenos, como aumento dos preços do petróleo, devido a conflitos do Oriente Médio, e também a expectativa de um El Niño mais intenso, que pode impactar a produção agrícola e elevar os preços dos alimentos. Curiosamente, o mercado financeiro, apesar de ter elevado suas projeções por 14 semanas consecutivas, reduziu a expectativa de inflação para 5,16% no boletim Focus mais recente, que saiu no último dia 13. Embora as duas estejam ainda fora do teto da meta. O Banco Central, em seu relatório de política monetária de junho de 2026, já indicava também uma inflação preocupante em 5,2%. Ele fala o seguinte: está desancorada as expectativas preocupantes para 2027 e 2028.
1: Ou é seja, só ir no mercado. Ou é só seja, ir no mercado, professor.
4: Mas sente lá no carrinho.
1: Bonito. Vai no mercado, vai na bomba de gasolina.
0: Eu sei, mas aí o Banco Central faz um esforço que a gente paga caro para conter a inflação, que é via juros altos. Aí o governo o que faz? Quer ajudar o motorista, quer dar o vale gás, o vale não sei o quê. E aí a política monetária passa a não ser suficiente. Aí o que o Banco Central tem que fazer? Ou subir mais ou manter a taxa alta por mais tempo. Então, quando você acha que as coisas estão indo bem, cuidado, vai estourar essa bomba. A gente está falando aqui diariamente, dioturnamente. Ano que vem, prepara, porque essa conta será paga e vai sair caro. É isso, ninguém participa, então tchau. Tchau. Roda a vinheta, chama o convidado, chama o Delari.
4: Tá bravo, chama... Tá triste. Não, é que você tá dando texto, daí a gente
0: não, espera. Vocês opinam.
4: Vamos lá.
2: Vou opinar. Legal, Sam, obrigado. Boa,
1: ficou bravo.
4: Ficou bravo.
0: Não, peraí que eu vou... Eu quero ouvir pixinguinha que os caras mandam muito.
4: Peraí, tem que entrar primeiro.
1: Não, não. Beleza.
4: Bom, eu vou opinar, eu achei uma boa leitura.
2: Boa, Sammy.
1: É um momento que eu vou falar.
4: Boa, Sam, opinião, é muito técnico, Sammy.
0: Eu vou fazer coisas menos técnicas.
4: A gente é muito burro.
1: É. A gente tá arriscado a dar um palpite e falar, mas isso é porque você é burro.
4: Isso.
1: Então você cala a tua boca, isso, que eu estudei em Harvard.
4: É o professor.
1: Então a gente fica quieto.
4: A gente vai se humilhar. Fala.
2: Sabe aquela equação que é difícil, a gente não entende na lousa, entendeu? A gente é meio burro mesmo.
1: Muito bem.
0: Então é isso.
1: Obrigado. A inflação
0: foi, não tem, foi vinagre.
1: O que ele está dizendo é o seguinte: não tem mais como, porque o que acontece? Os caras do Banco Central, eles ficam olhando a inflação. Aí eles vão subindo o juro para ancorar a inflação, para a inflação ficar parada. Como o governo agora quer ganhar a eleição, o que acontece? Ah, tá com problema da gasolina. Então ele dá uma moleza para a gasolina. Só que aí o Banco Central não tem mais recurso.
0: Fica ineficiente.
1: Ele não tem mais recurso para a inflação parar. Então ele fala, não tem mais como controlar a inflação. Não,
4: isso. Os juros é alto para controlar a inflação.
1: É isso aí.
0: O pior é isso. A gente chega num nível de dívida que o que a gente precisa fazer para botar a casa em ordem passa a ser insustentável. Nenhum país aguenta ficar 5, 6 anos numa restrição orçamentária. Então, o Brasil está com um perigo, porque a gente já não tem muito mais como consertar isso no curto prazo. E aí, o próximo governo, seja quem for, vai pegar uma bucha.
4: Mas esse governo dobra a aposta. Esse governo dobra a aposta. Se for de novo, vai ser pior, vai ficar dobrando.
1: Vai explodir. Eu sei, mas ele pode ganhar.
4: Igual o Morgado.
1: Saber o que ele vai fazer. É. O que ele vai fazer? Não sei. Lembra que ia dar picanha, não deu.
4: Sim.
1: Então.
4: Tentou trabalhar agora,
1: é o 6x1. O que o cara fala é o seguinte: você vê que as empresas estão quebrando porque os juros é muito alto.
4: Sim.
1: O cara não consegue
4: pegar
1: um
4: empréstimo.
1: O mercado grande.
4: Certo.
1: Tá falando porque a margem do cara, o professor estava explicando. Vocês não prestam atenção.
4: Eu presto atenção.
2: A tradução do dia.
1: O professor explicou. O que acontece no mercado? A margem do cara é 3%.
4: Certo.
1: Correto?
4: Correto.
1: Aí o que acontece? Ele tem que pagar 15% de juro se ele pegar, sim, qualquer empréstimo. E como aí? É que ele consegue, sim, isso? É.
0: Então, ele teria que girar muito, muito.
4: Uma margem baixa, um juros alto, ele não consegue tomar um empréstimo, ele quebra. A
0: influência do agro batendo, um monte de varejista quebrando.
4: É o que acontece no varejista também de shopping center, que o aluguel é caríssimo.
1: É isso aí.
4: Daí ele vai vender uma geladeira, o cara parcela em 20 vezes,
1: é
4: não consegue ter dinheiro no caixa.
5: Traduzindo a notícia.
1: É isso aí.
4: Boa. Entendeu? Entendemos, professor. Boa.
0: Muito bem.
4: Tem que chamar a atenção dos alunos. Sammy.
0: Tem que chamar a atenção.
4: Boa.
0: Eu tô curioso, esses convidados são especiais hoje.
1: Então, solte a vinheta que os nossos convidados chegaram.
5: Oba! Ah, velho, boa música, embala o nosso erudito Pânico.
6: Eu fui embora.
5: Ei, tchauzinho. Uma dupla mais que dinâmica, em sintonia com o melhor do samba raiz. Os caras trazem a nostalgia gostosa das rodas de cantigas e por isso são sucesso nas redes sociais.
6: Mas chegou!
5: Muitos aplausos para Rodrigo e Leonardo Serra.
0: Oh!
5: Samba do Rô e Léo.
1: Foi Léo. Samba do Rô e Léo. Isso aqui é essa dupla maravilhosa. São irmãos, né?
4: Irmãos.
1: São irmãos.
7: Irmãos do Ron Weasley.
1: Não precisa ficar nervoso. Beleza. O Rô e o Léo, eles estão no Instagrola. Sério? Eu recebi o Instagrola e eu vi esses dois ruivos cantando bem. Eu falei, pô, deve ser legal esses caras. Aí eu passei pro nosso Ruivão, temos um Ruivão. Ele falou, ruivo igual eu. Ruivo igual eu. Vamos trazer aqui. É o seguinte, é uma dupla, não é isso?
4: Certo.
1: Eles se apresentam dia 19 no Bar Moca, em São Paulo. No dia 25 no Quintal do Espero, em Santana.
7: Espeto.
1: E no dia 20... Oi?
7: Quintal do Espeto, desculpa.
1: Do Espeto, é que tá errado aqui.
7: Ah, ok.
1: Quintal do Espeto, em Santana. Dia 26 de julho no Bar Moca, em São Paulo, again. 19, 25 e 26.
4: Maravilha.
1: Desde quando vocês cantam? Desde molequinho, desde pequeno?
8: Primeiramente aí, muito obrigado pelo convite, pelo espaço que vocês nos deram aí.
9: Obrigado.
8: Foi um prazerzão estar com vocês aqui.
9: Obrigado.
8: Né, assisti a Pânico desde moleque. Nossa,
7: não, não. Chamou de velho.
8: Nossa senhora. É, enfim, vamos lá. Então, a gente gosta muito de música desde moleque, desde pequenininho. E eu comecei tocando piano, na verdade.
7: Bom.
8: E aí eu... A gente é da Moca, do bairro da Moca.
1: Da Moca. Boa. O Alba mora lá.
4: Velho do Alba.
1: É.
7: Sim.
8: E aí, enfim, e aí tinha um lugar lá, chamava-se Clube do Tigre, né, que era um lugar bem pequenininho assim, que tocavam músicas assim antigas naquela época e tal, e lá iam grandes cantores, e o pessoal, nossa, respeitava bastante, porque tinham senhores, então meus pais me levavam lá devagar, tipo, menorzinho, né?
7: Da hora.
8: E aí eu comecei a tocar cavaquinho de moleque assim, me apaixonei pelo instrumento. E dali eu fui seguindo minha vida, não abandonei mais esse instrumento, que hoje me sustenta.
1: Tentando. Vocês fazem a apresentação?
8: Fazemos. A gente tem um conjunto, na verdade.
1: Ah,
8: né?
1: Tem uma banda?
8: Tem uma banda.
1: Ah, legal.
8: É que assim, nós dois...
1: Somos... É porque eu vi os dois no Instagram.
8: Isso. É, vídeo no Instagram a gente faz em dois.
1: É. Agora vejam vocês, eu estava... E aí eu tava, porque vocês são jovens, porra, vocês são moleque, e eu tava fazendo uma pesquisa. É o seguinte, em 1969,
7: certo,
1: eu coloquei aqui quais eram os grandes sucessos de 1969 para você ver como a vida muda. Sua Estupidez, do Roberto Carlos, País Tropical, do Jorge Ben, Aquele Abraço, do Gilberto Gil. Essas eram as músicas mais tocadas.
7: Certo.
1: Que Maravilha, do Jorge Ben e do Toquinho. Bom,
5: que maravilha.
1: Vocês lembram assim? Atrás da Porta, Chico Buarque. No tapete, atrás da porta, eu chorei baixinho. Linda essa música do Chico Buarque.
7: Boa.
1: A Andança, da Beth Carvalho, que é um clássico, né, que todo mundo sabe. Aí teve o Teletema, da Regininha, que era tema de uma novela. Casaco Marrom. Eu vou voltar aos velhos tempos de mim, vestir de novo o meu casaco marrom. Só música boa, cara. Aí eu coloquei de 25. Peguei 69 e 25. aqui, ó. Apaga, apaga, apaga Danilo e Davi.
2: Certo.
1: Arruma um bão. Israel e Rodolfo. Cópia proibida de Léo Foguete. Léo Mãe Foguete? Solteira, DG e Batidão.
2: DJ e Batidão.
1: Stronda, MC Davi e Skinny. Ó, garota, eu quero você só pra mim. Oruan, Zé Felipe, MC Tuto e Rodrigo do CN.
2: Ó,
1: então, vejam vocês.
9: Pelo amor de Deus.
1: Vejam vocês. Pra onde é que
2: 60 anos. Coisa... 69.
1: Pra muito onde bom. É que a coisa foi? Pra onde é que o negócio foi? É inacreditável, né? É por isso que a gente tá vivendo momentos tão sombrios. Então, a cultura nossa é foi pro ralo,
2: meu
1: né?
2: Deus.
1: Porque isso aqui é hit parade. É sucesso.
2: Mais tocar.
1: É sucesso, sucesso.
2: Aonde?
10: Né? Uma das formas, né? Por exemplo, eu tava conversando com o meu irmão, né? O Cartola gravou o primeiro disco com 67 anos. Então, uma das formas, às vezes, do samba, né? A gente toca samba, né? Choro.
1: Mas sim.
10: Mas assim, uma das formas desse tipo de música voltar às paradas é, às vezes, gravando.
1: Regravando.
10: Regravando ou até fazendo um tipo de música nova, sabe? Nesse estilo.
2: Nessa uma roupagem. Releitura.
10: Nessa roupagem.
2: Muito bom.
10: Porque aí, quanto mais você grava... O Cartola, por exemplo, com 67 anos, gravou uma música, o primeiro álbum, né? E aí o samba mudou.
1: Uhum.
10: O samba com um disco.
8: Ele foi um divisor de águas.
10: Então, sim. Assim, às vezes, só de você tocar esse tipo de música, a música começa a voltar.
8: Exato. Também tem isso, entendeu?
10: Né? Boa. Às vezes a gente é pequeno, assim, e a gente tenta levar um pouco de cultura para as pessoas. Na internet, a gente começou a gravar e, pô, deu 1 milhão de visualizações.
2: Cara, que legal. Cara,
1: tem muita visualização assim, na internet. Tem muita.
8: Tá indo bem.
1: Tá indo assim, bem.
10: Por exemplo, cantando Nelson Cavaquinho.
1: Sim.
10: Por Nelson exemplo, Cavaquinho. O último vídeo que a gente gravou, Acorda Me. É um lado B do Demônios da Garoa também, mas regravou, né? É um lado B da Daniela Barbosa.
2: Caramba!
10: Pouca gente conhece. Então, assim, você vê, se você
8: começa... E hoje começaram a conhecer.
10: Se você começa a gravar esse tipo de música, é muito bacana. Pô,
8: aquele vídeo que a gente fez do Nelson Cavaquinho.
10: Sim. Ah, sei que amanhã...
8: Pô, o pessoal se identificou com a letra. É verdade. Que ele fala, sei que amanhã, quando eu morrer, os meus amigos vão dizer que eu tinha um bom coração. Então, assim, é uma história, né, que o pessoal antes escreviam sem, assim... pretensões, digamos assim, financeiras. O pessoal escrevia mesmo com coração.
2: Do coração, é.
8: Sim,
2: no coração.
8: E fica até hoje, né? Até
2: poesia.
8: Hoje
2: música... E vocês acham
1: é
2: que...
1: Porque a música é boa, né?
2: Sim, vocês acham que o lance é o quê? Que nem vocês estão fazendo esse trabalho, que é muito bacana, realmente. E assim, você acha que falta esse lance de ter pessoas como vocês que divulgam? Porque às vezes a gravação é antiga, você não sabe onde acha. Aí hoje o pessoal busca muito por qualidade de som.
8: Ah, sim.
2: E você acha que isso... Tá faltando essa questão de ter coisas de qualidade, não estou falando da letra nem da música, mas um áudio de qualidade, então acaba conhecendo por intermédio de vocês que tem um equipamento bom, tem uma imagem boa ou não?
8: Eu acho que hoje as pessoas têm mais, têm mais recursos.
2: Sim.
8: Né? Na verdade, se você pegar uma gravação mais antiga, obviamente era mais precária a gravação, mas mesmo assim eram boas. Só que, claro, hoje a gente um vídeo na internet que você faz caseiro, joga para um monte de gente.
2: Sim.
10: E assim, a gente tem muita música que às vezes a gente tem medo de gravar e falar, pô, é muito desconhecido.
8: Isso. Uhum.
10: Será que o pessoal vai conhecer, né? A gente falou, não, vamos fazer mesmo assim, vamos gravar um lado B. E às vezes dá mais certo que o lado A.
8: Do que o lado A.
1: Aí. Vamos fazer por.
0: Sabe quem fazia muito isso? É. Você sabe. Pera aí que o diretor ali. Eu posso pedir pro diretor só fazer uma pergunta?
1: Vai lá,
0: aí.
1: Vai lá,
0: não,
1: vai lá,
0: professor. Muito diretor aqui. Não, você sabe que eu era amigo do João Gilberto.
2: Vai lá.
0: E o João Gilberto fazia muito isso.
8: Uhum.
0: Ele gravava músicas que ninguém conhecia. Ele mesmo, ninguém sabe de onde ele conhecia essas músicas. Não sei se vocês ouviram o Carnaval da Vitória. Depois eu vou pegar o contato de vocês. Eu tenho um acervo que ninguém tem, que é do João Gilberto, que ele me deu.
2: Olha que...
0: E eu vou passar, não, porque fazia muito disso.
2: Assim. Boa, tesouro.
0: E eu queria saber, não, eu queria saber...
1: O João Gilberto era tão chato que o gato se matou.
2: Puta, mas como assim?
8: Não aguentava ele.
2: O gato se matou.
0: Por isso que ele era meu amigo.
1: O João Gilberto, ele ficava lá tocando, viu? Chato. Era o cara
8: tava do ar-condicionado.
1: O gato pulou do apartamento.
2: Ele não aguentava o cara.
1: Isso é público, não é, professor?
0: Puta, nego chato. Não, tem no, tá no livro do Rui Castro.
1: Ele se matou.
0: Não, ele era um aficionado pela música, ensaiava exaustivamente a mesma coisa. Mas, sem dúvida, é um cara que mudou a história da música brasileira. Num sentido geral, você...
1: Xarope,
0: um cara que não tem um convívio
1: normal.
0: Um
1: gênio.
2: Por isso vocês se davam bem.
1: Podemos pedir para Reginaldo Honda.
8: Ah, vou fazer Honda.
1: É Honda, né, Reginaldo, que você queria? Honda?
8: Pode ser, vocês que mandam.
1: De noite, Honda, a cidade.
0: Beleza, te procurar.
1: Se quiser, o dublo.
8: Bora, vamos cantar juntos.
1: Vamos lá, não.
8: É, mas pode ser.
1: Os caras são bons, vamos lá.
8: Paulo Vanzolini, né?
1: Paulo Vanzolini.

0: São
1: cenas
2: de sangue no bar
1: da Avenida São João.
0: Muito bom. No boa. Clube é do Bolinha!
3: Gravadora!
1: O que vocês vão fazer do Adoniran? Mas tem que ser uma que todo mundo gosta, né?
3: Bora lá,
1: Adoniran?
3: Bora lá.
1: Vamos lá, Adoniran Barbosa, né? Clássico. Quero o charutinho, então, né?
3: Charutinho.
1: É. Charutinho.
2: Vamos fazer então o Ernesto.
1: Ernesto.
3: Ah, é. Oh, o samba do Ernesto.
4: Nos convidou.

0: pá. Não faz mais.
1: Nossa, 19 de julho. 19 de julho, no Bar da Moca, 25 no Espeto Santana, 26 no Bar Moca também em São Paulo. E tem show aí, tem agenda de shows aí e com banda. É a banda Raça Ruiva.
2: Raça Ruiva!
3: Ia ser incrível.
4: Isso é bom. Muito bom.
1: O que mais?
2: Posso fazer uma pergunta?
1: O que mais nós vamos fazer?
2: Eu queria, antes de tocar mais um, eu queria perguntar: qual foi o incentivador de vocês? Foi família, tio, pais, todo mundo? Como que vocês começaram a curtir esse estilo musical?
3: De moleque, meu pai escutava Martinho da Vila, Pixinguinha e tal. Ninguém tocava em casa, né? Ninguém fazia música em casa. Enfim, minha avó tocava na igreja, e eu comecei a tocar piano ali com ela tal, e comecei a pegar gosto pela música. Peguei o cavaquinho, enfim, aí comecei a escutar. Fui nesse lugar que eu falei pra vocês, que era no Tigre, né, que lá tinha grandes cantores. O pessoal cantava Cartola, Demônios da Garoa, Nelson Cavaquinho, João Nogueira, Roberto Ribeiro.
1: Ô, João Nogueira é bom também, né?
3: Pixinguinha.
1: O que vocês têm do João?
2: Saudade.
3: Manda um, deixa eu ver, um sol menor.
1: Os caras têm um repertório dos caras. O repertório dos caras. Eu vou no show, hein? Eu vou lá na Moca.
3: Na Moca eu vou, dia 19 eu tô lá. Dorme lá em casa.
1: Vou comer uma pizza lá na São Pedro.
2: Dorme lá em casa.
1: Comer uma pizza na São Pedro e depois eu vou lá pro bar do bar da Moca. Vamos lá. João Nogueira.

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1: Beleza.
2: Muito bom.
3: Ei, demais, quem muito sabe bom. Faz ao vivo, galera.
2: E originais do samba?
0: Oh, beleza, boa, beleza.
2: Originais também é legal.
3: Assassinar, né? O camarão.
0: Essa também é boa. Boa. Boa, boa. Que... Pra quem não sabe, vocês que são, né, também dessa área também, o Mussum.
2: Mussum, sim. Sim.
0: Né,
2: é.
0: Dos Trapalhões.
3: Do Reco Reco.
0: Do Reco Reco. Ele que trouxe, dizem que ele que trouxe o Reco Reco pro samba.
3: Exato.
0: Não sei se é. E ele é mangueirense, um cara puta de um cara gente boa, parecia, não conheci, mas... E aí o cara, ele foi um dos fundadores dos originais do samba. E era legal que também quando eles se apresentavam, eles dançavam, né? Era um puta de um show, assim, espetacular. Bora, vamos ler um pedacinho pra eles.
2: Vamos lá.

0: Puta merda, hein? Só falta uma caipiroca, hein? Aquela caipiroca.
1: No copo baixo.
2: Vale por você, parceiro, que eu tô aqui. Você acha que eu não sabia que vinha? Que
0: coisa boa, hein? Que coisa boa.
3: Eu queria pedir um choro. Você sabe que o choro é o único ritmo brasileiro, né? O samba tem muitas raízes africanas. E eu vi vocês numa palhinha do choro. É sensacional, principalmente na flauta. O que vocês quiserem.
4: Faz um lado A, faz um... faz o carinhoso.
3: Ó.
4: Pixinguinha, né?
3: Pixinguinha.
4: Eu acho que essa música aí foi gravada em 1917, é isso?
1: Putz, na miséria.
4: Por aí, eu acho que.
3: Confia. Ela atravessou o século.
4: Atravessou.
1: Pode ser, pode ser.
4: Também não tava lá, né?

0: Muito bom, Pixinguinha.
1: Maestro Pixinguinha.
0: Que mais, hein?
2: Ó, outra coisa legal que também a gente sempre conta. Quando
0: os caras são bons, hein?
3: Bom demais, tá maluco.
0: Tem carinho. Os caras são bons. Ó, no Instagram, samba, tudo junto. Samba do Rô e Léo. É que é o Rodrigo.
2: Rodrigo e Leonardo.
0: E o Leonardo.
1: Segui
0: samba
1: já.
0: Do Rô e Léo, pra você seguir no Instagram. E lá tem muita. Eles fazem. Tem muito trecho de músicas e tal pra você. E o site roileo.com.br.
2: Pô, legal. Beleza. Inclusive, eu até. Tem uma história que geralmente a gente conta, né? Nos shows assim. Que a gente tem vários públicos, né? Então, por exemplo, você vai numa casa muito grande, tem gente mais nova, gente mais velha, enfim. Gente mais experiente. A gente sempre fala assim. E quando eu era bem jovem, assim...
0: Brochas.
1: Muitos brochas.
0: O cara ficou brocha sendo educado. O público brocha é um público...
1: É muito fiel.
3: E não toca mais.
2: E aí, o meu pai me levou no antigo Olímpia.
0: Sim.
2: Eu era moleque. Eu não podia nem entrar. Eu era menor de idade, né? Pequenininho. E ele falou, pô, eu era apaixonado por Rei Conniff. E assim, foi um dos maiores shows que eu vi em toda a minha vida. Nunca me esqueço. Sentei lá... Abrir as cortinas assim, ele chegou daquela barba branca assim, tudo de branco assim. Porra, mano, que coisa linda. E ali foi uma das referências musicais que também a gente teve. Inclusive, nos shows, a gente faz umas brincadeiras assim. A gente fala, pô, vamos lembrar desses bailes mais antigos?
0: E o pessoal, sério? Você faz um Rei Conniff?
2: Vou fazer um pedacinho aqui, vou fazer uma
1: Rei Conniff.
0: Rei Conniff é um clássico.
3: A música do Cremúcio.

0: galera.
1: Os caras são bons, hein?
0: Quem sabe faz ao vivo, galera. Eita!
1: Oh, sabe que a gente pode fazer uma homenagem agora? O cara tá fazendo 85 anos, Benito de Paula.
0: Benito de Paula,
1: maravilhoso. O Benito de Paula é um cara que merecia estátuas.
0: Sim,
1: verdade. E é um cara que não tem, não dão a ele a importância que ele tem na música. Né? Benito de Paula é um cara, ele é muito bom.
0: Com piano, né?
1: Meu amigo,
0: ele toca piano.
1: Ele vai fazer um show, né? Um show do Benito de Paula. Eu vi outro dia, tem um filho dele, né?
2: Sim,
1: o
2: Rodrigo também.
1: O Rodrigo, que está promovendo esse show, vai ser uma homenagem ao Benito de Paula, 85. O que vocês vão fazer do Benito? Retalho do Cetim?
2: Bora lá, pode ser.
1: Retalho do Cetim é um clássico.
0: Casa Natura, hein?
3: Oh, pô. Eles estavam cantando.
1: Olha lá.

0: rock bonito.
1: Tá maluco, velho.
0: Samba do Roy Léo, hoje aqui no Pânico pra vocês. Música de primeira qualidade.
2: Pô, da hora.
0: O que vocês querem fazer aí? Que
2: vamos fazer um dos maiores clássicos aí.
0: Vocês que mandam.
3: Tem uma música que a gente tem que cantar. Tem música que não tem jeito. E uma delas é essa. Pra quem não sabe, Jacó do Bandolim foi um dos maiores bandolinistas que nós tivemos, né? Um cara que... divisor de águas, assim, né? Do bandolim. Como o Valdir Azevedo do Cavaquinho, né? O Jacó foi pro bandolim. E, enfim, quando ele faleceu, o filho dele, o Sérgio Bittencourt, dizem que eles não se davam tão bem, mas eu não sei se é verdade.
0: Que é naquela mesa?
3: É isso aí.
0: Puta, naquela mesa é de chorar.
1: Ah, vamos chorar. É isso aí, então chora.
0: Que é um clássico, né?
3: É um clássico,
0: né?
3: É um clássico.
0: É linda essa música.
3: E aí ele fez pro pai dele, na época, né? E o Nelson Gonçalves foi lá e...
0: É bonita.
3: Carimbou. Sim. E aí até hoje não tem jeito. A gente toca
0: sempre. Olha o repertório dos caras.
1: Impressionante.
0: Vamos lá, vai lá. Faz lá, então. Naquela mesa.
3: Faz em sol menor mesmo.

0: Muito bom, muito bom.
1: Maravilhoso.
0: Tá vendo só? Isso é um repertório de categoria. Quero agradecer a presença aqui.
2: Muito obrigado.
0: Pô, show de bola. Rô e Léo. Vou passar mais uma vez o Instagram. Siga o Instagram deles, que lá tem música, tem muita música boa, se você gosta. Claro, quem é que não gosta desses clássicos, né?
3: Oh, muito bom.
0: Instagram deles é Samba do Rô e Léo. Tem o site, que é roileo.com.br. Lá tem um local onde eles farão os shows. Eu já digo para vocês que eles vão estar na Moca no dia 18. 19. 19 é o quê? Que dia é hoje, hein?
3: 19 é domingo.
2: 16.
3: É. Domingo, domingo
0: agora? Domingo agora? Domingueira,
3: domingueira.
0: Domingo eu estarei, vou comer uma pizza na São Pedro.
3: Opa,
0: melhor pizza de mussarela do mundo.
3: A branca.
0: É a melhor mussarela na São Pedro.
3: Branca.
0: Na São Pedro. Melhor pizza do mundo.
4: Eu vou lá conhecer.
0: Irei tomar um goró. Opa. Na casa do meu amigo Alba.
3: Vou lá também. Tem
0: que ser o show no Bar da Moca. Onde fica o Bar Moca?
2: Bar Moca é perto, como eu vou te falar. Vai, é mais próximo ao cemitério Corta Parada.
0: Sim.
2: Não é tão mais para Paz de Barros. É um
0: entendi.
2: Pouco antes ali.
0: Entendi.
3: Não é pro alto da Moca, é pro outro lado.
0: Entendi.
2: Isso.
0: Entendi.
2: É das duas
3: às 5 da tarde. Perto do Giovanelli, mas não posso falar.
0: Das duas às 5 da tarde. Então depois eu comerei a pizza se eu não ficar completamente embriagado com esse repertório.
3: Pode dormir lá, Emílio.
0: Fantástico.
3: Dorme no Alba. O sogro dele no quarto.
0: Tá combinado? Leva o seu sogro.
3: Meu sogro vai estar lá.
0: E o gato.
3: O cachorro em cima
0: do lado. E os cachorros.
3: E o cachorro.
0: Cachorro
3: e o violão.
4: E o bebê. Criança.
0: Ó. Dia 19 de julho, domingão, no Bar da Moca, de 2 às 5
2: das
0: da
2: tarde.
0: Das 2 às 5. Dia 25 de julho, para você, da Zona Norte, em Santana, no Quintal do Espeto. Dia 26, no Mar do Volto, ao Bar da Moca. Porra, muito obrigado por vocês terem vindo.
2: Obrigado.
4: Parabéns aí.
2: Pelo espaço que vocês nos deram aí. É, nossa música, a gente tenta trazer cultura pro pessoal.
0: Claro.
2: Né? E vocês deram um espação para nós aí. E a gente é fã de vocês. Pô, sou fã de vocês desde moleque. Você é maluco.
4: Vem toda sexta.
2: Pô, a gente tá emocionado, inclusive.
4: É legal.
2: Né? A Deus também, a gente sempre tem que agradecer. Lógico. Minha família, que sempre nos incentivou. Nossos amigos aí, é isso aí. E obrigado, Emílio. Obrigado a todos vocês.
0: Não, imagina. Obrigado vocês, pô.
3: Uma honra pra gente.
0: Muito bem. Obrigado. Dito isso, eu vou fazer o break agora pra vocês. É. Ó.
4: Ó.
3: O Daniel faz parte do trio.
4: É o irmão sem talento, Daniel.
3: Só falta eu e o Helber aqui.
0: Vai lá, Reginaldinho.

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0: Bem-vindo, bem-vindo ao Planeta DJ. Planet DJ starts now. Seja bem-vindo de volta ao Planeta DJ aqui na Pan, eu sou o Alex. Bora pra edição desta quinta, dia 16 de julho. Nosso WhatsApp para você participar com a sua mensagem de voz ou de texto é o 11994118221. Você já sabe. Fala pra mim, seu nome, sua cidade, manda um alô pra sua galera e pede a sua música. 11994118221.
1: Boa tarde, grande Alex. De Alex, beleza?
0: Graças a Deus, tudo e você?
1: Alex, coloca a Loki aí.
0: Bora.
1: Aí pra nós aqui, Rony Trigueiro, de Barra do Corda, Maranhão. Manda um salve aí pra nós, um abraço.
0: Valeu, Rony. Bora então abrir com a Loki J. Lo. 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

0: sou o Alex. Mixei Sophie Ellis Bextor com Melisus, teve Prospa, teve Adam Lambert, não necessariamente nessa ordem. 11994118221, esse é o nosso WhatsApp.
1: Boa tarde, Alex. Reginaldo de Amparo, tudo bem?
0: Tudo!
1: Estou por aqui com mais uma quinta com toda a galera de Amparo curtindo o Planeta DJ. Alex, rola um som de David Guetta, Just the Way You Are.
0: Bora!
1: Valeu, Alex. Uma boa tarde de quinta. 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
2: É

0: Júlio César Porto Feliz. Boa quinta-feira pra todo mundo. Dia de TBT hoje, né, no Planetinha. O que você acha desse clássico aqui, ó, hein? Bora, tocar na número do Brasil.
1: O quê? Qual?
0: Opa, peraí. Leonardo, não, peraí.
1: Esse Carolina JC. Carolina Marques
0: tocou muito no Planetinha, mandava muito e-mail no antigo e-mail da Jovem Pan, hein? Eu já tô ouvindo daqui. Dá um play aí, DJ.

0: Planeta DJ aqui na número 1 do Brasil, The Killer Song, Carolina Marques. Boa tarde, Alex. A água corre pro mar, não adianta, Argentina campeã. Toca Pictures of You. Aliás, tem mais alguém aqui falando da Argentina. Peraí, deixa eu achar aqui. É o Romário, meu amigo Romário, torcedor do Fluminense e do Sport ao mesmo tempo. Tá perguntando aqui se a Argentina vai ser campeã ou não. Ah, eu não sei, cara. Oi, Alex, aqui é o Bruno de Ipatinga. Ontem acertei o placar 2-1. Manda um alô pra mim. Aí, Bruno, mandou bem, acertou na veia. Então manda pra mim aí, pra gente, pra eu divulgar aqui os números da Mega Sena, já que você tá aí com um bom palpite. Agora é o seguinte, hein? Você que curte futebol, assim como eu amo futebol. Qual é o seu sentimento com essa campanha da Argentina? Viradas épicas, vitórias incríveis. Cara, eles já vão para 3 finais de Copas em 4 edições. Isso é muita coisa, hein? Eu lembro de 2002, quando o Brasil ganhou a última Copa. Aliás, faz tempo, né? Na época, o site Olé da Argentina, o principal diário esportivo dos nossos queridos hermanos, estampou a seguinte pergunta: por que eles e não a gente? Deixo essa pergunta aí. Mais uma mensagem aqui. Boa tarde, Alex. Tudo bom? João de Amparo, Toque Notre, Talk to You. Amo essa música. Boa pedida, João. Marcondes, Bernardo, do Ceará, tá na área. A Fernanda, de BV. Bora, quinta. Já é quase sexta. Já vou abrir uma. Aí sim, hein? Já vai começar a sexta. Essa aí tá animada. Boa tarde, Alex. Eduardo de Sorocaba. Toca aí pra nós, Fat Sync. Vamos prestigiar um ótimo DJ brasileiro. Sim, cara, adoro o trabalho dele, curto bastante em casa. O cara já tocou no Tomorrowland, Rock in Rio, Lollapalooza, nos clubes, né, de respeito aí, o Green Valley, Laroque, Guarujá, Park Art. O cara é muito bom mesmo. Vamos ver se qualquer dia eu consigo tocar aqui a música dele, beleza? Valeu aí pela sua indicação, Eduardo. Boa tarde, Alex. Aqui é o Warley. Olha que nome chique, Warley, com Y no final. É chique demais isso aqui. Ele é da cidade de João Molevá, de Minas Gerais. Tá mandando um salve aí pra galera. E manda essa pancada aí pra nós. To the Sun, do Ugel, mais Ultra na T. Vou tocar daqui a pouquinho. Boa tarde, Alex. Leandro, de Fortaleza, Ceará. Dia de TBT. Se possível, toca aí pra nós, Martin Garrix, Animals. Boa também, hein? Boa, boa, boa. Hoje a galera mandando bem aqui nos pedidos. Pra fechar, aqui é o Lincoln de Ponta Grossa, Paraná. Sempre ligado no Planeta DJ, toca Jack Wins, Animals, Bio Remix. Ok, tá anotado aqui, meu querido Lincoln. Obrigado pela sua participação.
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0: Vamos logo aí com os ouvintes. Já tá tarde, já 2h40, hora de Brasília. Bora!
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0: É, esse é o Ricardo de Recife.
13: Boa
0: tava
13: tarde,
0: sumido.
13: Alex. Rapaz, que é o Marcão de Leções Paulista. Aí, toca uma pra nós do Charlie Brown Jr. Forte abraço, parceiro.
0: Meu querido, Charlie Brown Jr. não tem muita pegada desse programa aqui, né? Não sei se você reparou aí, de repente, mais nesses programas de flashbacks aqui da nossa programação. Apesar de eu gostar muito do Charlie Brown Jr., tá? Gosto bastante do Charlie Brown Jr. Próxima participação.
14: Fala, Alex. Tudo bem, meu amigo? Boa tarde.
0: Tudo bem?
14: Solena aqui de Maialva, Paraná. Paraná. Tudo certo por aí, meu amigo?
0: Tudo.
14: Alex, manda pra gente aí, ó. Vamos relembrar aí, DJ Bobo.
0: DJ Bobo.
14: Manda uma bacana aí pra gente. Um abraço.
0: Boa pedida. Valeu, obrigado pela participação.
15: Fala, Alex. Boa tarde. Aqui é o Gustavo, de Marechal Floriano. Estamos aí sempre sintonizados na Jovem Pan, Planeta DJ. escutando as melhores mixagens do Alex. Queria que você tocasse Madonna, Hang Up.
0: Madonna, tá anotado aqui, meu querido. Próximo ouvinte.
11: Boa tarde, Alex. Dá um salve aqui para Campo Verde, Mato Grosso, Brasil.
0: Opa!
11: Estamos aqui na 102.9 Rondonópolis, ouvindo a melhor Jovem Pan, Planet DJ, o melhor do Brasil, a number one, the world.
0: Number one do world.
16: E daí, meu amigo Alex, por aqui DJ Douglas Machado, toca pra gente Matar Saudades, o som do Venga Boys.
0: Boa.
16: We Like to Party, na Jovem Pan, a número um do Brasil.
0: Esse tá no gás, hein, cara.
17: Fala, Alex, meu brother, boa tarde.
0: Queria tá assim, desse jeito aí.
17: Não deu ontem, hein? Os irmãos ganhou.
0: Então.
17: Mas dá-lhe a mal na final. Toca aquela boa pra nós, você que manda aí, posso escolher. Confio no seu potencial. Tamo junto.
0: Obrigado, querido, pela participação.
18: Ah, leleque, leque, leque. Ah, Alex, Alex, Alex. Fala, Alex.
0: E
18: tudo
0: aí,
18: bem?
0: Tudo.
18: Rodrigo aqui de Campinas, ouvindo a Jovem Pan 89,9. E aí, Alex, solta Vintage Culture pra nós aí, meu amigo.

tarde, Alex. Beleza? Como é que você tá? Quem fala é Felipe Conde, aqui de Sorocaba. Cara, se possível, manda uma pedra pra gente nova aí, do Rugel, Move to the Sun. Minha família, minha filha e minha mulher estão ouvindo lá de casa, eu aqui no carro trabalhando, ouvindo sempre vocês. E a gente curte aqui, curte lá. Oferece pra elas aí, fazendo um favor. Cristiane e Isadora. Valeu, obrigado. Tchau, tchau.

Oi, Alex, boa tarde, como é que tá? Tudo bem? Aqui é o Pablo de Itajaí. Alex, queria pedir uma música aí, se possível. Toca pra nós aí a música do Chris Brown, Beautiful People. Beleza? Obrigado. Um abraço pra ti e pra todos os ouvintes do Planeta DJ. Planeta DJ.

Planeta DJ aqui na número 1 do Brasil, chegando ao final com Chris Brown, Beautiful People. Valeu geral que participou aqui pelo nosso WhatsApp, 11994118221. Amanhã, depois do Pânico, tem mais. Valeu!

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0: e resposta. E também o Harry Styles com Late Night Talking.
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0: Felipe, teve The Weeknd e também o som do Rapa Anjos. Daqui a pouco a gente volta. 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

0: As sete melhores da Pan, essa foi a Taylor Swift, The Fate of Ophelia, fechando aqui mais uma edição pra você.
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3: De volta na Pan. De volta com Alex Warren.
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esse é o Nat Roots. Reggae Power, teve Take My Grain, No Doubt e a melhor da semana, Alex Warren e Fever Dream. A gente segue com Post Malone, na Pan Circles.

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11: É quinta-feira. Vamos causar, saborear a tarde inteira. É quinta-feira. Não estou pra brincadeira. É peruca voando, é sangue no olho, é
12: hoje
11: cabelo
12: começa,
11: arrancado,
12: hein?
11: Cobrança de dívida, irmã que deu em cima de cunhado, baixaria.
12: Quinta-feira eu tô doido pro rolo e confusão.
11: Caso de família também. Eu quero coisa assim, que vai parar no Léo Dias. Sabe? É caso que vai fazer o diretor da CBF ser amador. Que ele foi profissional.
12: Foi, né?
11: Três mulheres, uma em cada país.
12: Ele mandou bem ali.
11: Não sei que é porque alguém acha graça no nome daquele.
12: Não, brincadeira, não mandou bem, não.
11: É bom, né, gente? Que aí quando a pessoa conta sem querer, você vai vendo, né? Quem é quem nesse programa. Mas tudo bem.
12: Quinta-feira é dia de rolo e confusão. E hoje tô atrás de um rolo de uma confusão, hein?
11: Ah,
12: hoje
11: você
12: é
11: já acabou de achar. Só eu pegar esse corte aqui e mandar pra sua esposa.
12: Muito bom.
11: Você não é, você não fala não que o universo traz. Rogerinho, só manda esses 10 segundos aí que eu vou fazer a vida do Otávio virar um inferno.
12: Eu tô com esse gosto de rolo e confusão na cabeça que eu tô vendo muito vídeo de uns comediantes de Recife.
11: Eles falam isso?
12: Não, eles chegam na pessoa e falam bem assim, pergunta o endereço, sabe? Onde fica a praça tal, né? Geralmente é perto. Ah. Chega pra alguém na praça, assim, uma pessoa que tá ali na praça. Aí o cabra fala, aí você pega ali a primeira rua ali, antes da pessoa terminar de dar a informação, ele dá um grito. Fala logo, pô! Aí o cara fala, tá gritando por quê? Tá pedindo informação e tá gritando. Ele, tô doido por um rolo e confusão hoje. Aí começa.
11: Mentira,
12: é muito
11: bom,
12: é sensacional. Mas eu tô com essa, vou mandar. Inclusive hoje...
11: Sabe que eu acho que eu sou assim?
12: Cê...
11: Na vida real.
12: Meu celular tá lá, mas é muito bom. Eu racho de rir, aí fica...
11: E você, tá louco por um rolo e confusão?
12: É,
11: então
12: manda
11: pra
12: gente.
11: Então você tá no lugar certo.
12: 11-2870-9750. Quinta-feira, daquele pique, daquele ritmo, dia do comerciante hoje, Lígia. Então,
11: vamos
12: parabéns.
11: Vamos fazer negócio.
12: É, parabéns a todos os comerciantes e também pra quem é religioso.
11: Dinheirinha na lojinha, não?
12: Na lojinha do China.
11: Isso.
12: E pra quem é religioso, é dia de Nossa Senhora do Carmo.
11: Nossa Senhora, me dê a mão. cuida do meu coração, da minha vida,
12: do
11: meu destino, do meu caminho, do meu, do seu, do nosso, né, gente? Nossa Todos. Senhora, Deus, Jesus, Maria, passa na frente, que Deus abençoe o Amém. Programa Minha Vida, a sua, Otávio, do Rogerinho, do Jorge, de todos os ouvintes que estão ouvindo Missão agora, tá?
12: É isso aí.
11: Então é isso, que Deus, todos os anjos, o nosso dia hoje tá que tá, vai ter notícia boa, todo mundo.
12: Vamos começar essa quinta abençoada então, né?
11: É isso.

0: casim.
1: Tem casim, tem casim.
0: Tem
1: casim de alguém ciumento aqui, hein? Eu me mordo de ciúme.
0: Essa música eu amo. Mas eu me mordo de ciúme. Você conhece a música?
1: Aham, só essa parte.
0: Eu quero levar uma vida moderninha. Deixa minha menininha sair sozinha. Não ser machista e não bancar.

0: O traje rigor é o da banda do Danilo Gentili hoje em dia. Bem legal.
1: Vamos ver que história é essa desse ciumento ou ciumenta, né?
0: Você é ciumento? Eu... Fala a verdade. Joga limpo.
1: Eu acho que pouco. Não sou muito, não.
0: Gêmeos não é muito ciumento, não. Eu não sou também, não. Gêmeos faz mais graça do que ciumento.
1: É porque eu acho que eu nunca tive uma pessoa que...
0: Fez você sentir ciúme.
1: É, que fez eu ficar com ciúme, entendeu?
0: Ah, vou ter que ter uma conversa com a Nicole. Quer chorar? Eu vou perguntar pra ela, mas nós vamos fazer ele sentir o quê? Você quer que ele tenha dor de estômago, chore, caia de joelho, vai mini infarto, como que é?
1: Vamos ver. Oi, Lígia. Oi, Otávio. Preciso desabafar. Ó, um caso de ciúme de desabafo. Estou em um relacionamento há quase 4 anos e sempre achei que meu ciúme era apenas uma demonstração de cuidado. Nunca imaginei que ele pudesse se transformar no maior problema entre nós. No último fim de semana, durante uma festa com os amigos, eu deixei a insegurança falar mais alto. Interpretei uma situação da pior maneira possível e perdi o controle das minhas emoções, Lígia.
0: O que ele fez?
1: Acabei discutindo na frente de todo mundo, transformando um momento que deveria ser divertido em uma lembrança constrangedora. Desde aquele dia, eu sinto que alguma coisa mudou. A confiança que existia entre eu e a Patrícia parece ter sido abalada, e o clima dentro de casa nunca mais foi o mesmo.
0: O que, que ele fez?
1: O pior de tudo é que, depois de pensar com calma, percebi que talvez eu tenha exagerado e permitido que o ciúme falasse mais alto do que o amor. Estou carregando um peso enorme por causa de algo que aconteceu. Não quero que um erro cometido em alguns minutos destrua tudo que construímos ao longo de tantos anos, mas também não sei como recuperar a confiança que parece ter sido perdida. Por isso, resolvi pedir ajuda de vocês. O que vocês fariam no meu lugar para mostrar que me arrependi e evitar que isso aconteça novamente?
0: Só não entendi, você deu um show, é tipo isso?
1: É, ele deu um show.
0: Deu um show que ninguém comprou o ingresso, causou vexame gigante e ninguém tá querendo olhar sua cara. Eu acho que ninguém vai separar de você por causa disso, não. A não ser que você já tenha dado show várias outras vezes e a pessoa viu que isso é um caso crônico, que viver do seu lado vai ser um inferno, que você perdeu totalmente o limite, que você não só enlouquece dentro de casa, como ainda tem coragem de dar um escândalo público.
1: Ele fez isso numa festa de amigos.
0: Se foi a primeira vez, acho que você vai ser desculpado. Se não foi, você corre o risco de rodar. E o que, que você faz? Toma vergonha na cara, vai fazer a terapia, vai fazer um tratamento contra ciúme.
1: Isso é perigoso, né?
0: De cara, você já tá infeliz por causa disso, né? Vai tomando um pé na bunda aí. Depois é perigoso porque nós não sabemos. Esse aí é o e-mail que você contou pra gente e ainda não contou o detalhe. Tipo assim, o que, que é que você fez? Entendeu? Uma coisa é, você deu um grito, você pegou alguém pelo braço, sabe? Pode ser muito pior e a gente tá falando passando um pano. O que eu acho, sendo ciúme ou não, é que a gente tem que aprender na vida a lidar com as frustrações. Independente do nosso ciúme, o outro pode deixar de gostar da gente a qualquer momento, qualquer um. Pode acontecer todo tipo de doideira. O que importa não é o que, que o outro faz, é como a gente reage à situação.
1: Sim.
0: Sabe? Coisas ruins acontecem. Então agora você tá contando que nem uma coisa ruim tinha acontecido e você já foi lá dar show. Vai fazer a terapia, tá? A pessoa aí vão torcer pra te desculpar, como eu já disse. Eu acho que se for a primeira vez, você vai ser desculpado. Se for uma coisa recorrente, eu torço pra que a pessoa não te desculpe, né? Pra ela poder ser feliz e pra você poder amadurecer. E vai fazer a terapia. Porque isso aí é resolvível quando a pessoa quer. Se você quer mudar, você vai conseguir. Porque se você falar pra outro que vai mudar por causa do outro, não. Mas se você tiver consciência e falar, não, eu tenho esse defeito mesmo, isso é bizarro.
1: É, você percebeu que você foi estranho.
0: É. Pensa, o cara vai lá, você sabe. Se você tem a consciência de que você dá show, de que você vê coisa onde não tem, não existe, passa do limite, invade o espaço do outro, de todos os outros, né? Porque quando você faz com uma pessoa só em casa, tá invadindo de um. Quando você faz assim, com todos. Você bota em risco as coisas que você gosta, que você tá falando, tá perdendo a pessoa que você gosta, provavelmente pra perder amigos, né? Porque ninguém quer andar com alguém que dá baixaria.
1: E é muito constrangedor, né? Briga de casal no meio de amigos.
0: Então eu acho que se você reconhece isso, é a chance que você tem de mudar. Se você não reconhece isso, nem vai gastar dinheiro à toa na terapia. Porque falar que vai mudar por causa do outro é mentira maior do que o Otávio falar que não tá bebendo.
1: É, você tem que mudar por você. Porque mesmo que esse relacionamento não dê certo, você, pro próximo, você não pode agir dessa forma. Porque,
0: não, porque às vezes você não perde sua mulher, não. Isso porque a gente tá achando que ele só deu um showzinho, tá? Não sabemos a gravidade do que fez. Mas você não perde sua mulher, não. Você tomou uma porrada.
1: É.
0: Se tá num lugar aí, você vai dar show com uma mulher, vai dar... Você acha que é toda hora que alguém vai ficar assim, ó... Ai, olha que horror, não. Tem hora que eu chego mais doido. E dá um tapa, dá um soco, cai. Esses trem dão ruim, gente. Descontrole, gera só perda. Tem que respirar, entender. Você não é doido, descontrolado. Tem que aguentar a frustração, tem que aguentar a tristeza, tem que aguentar tudo. Por isso que as pessoas escrevem música que a gente ouve, sabia? Todo mundo tomou pé na bunda, que já foi, quebrou, já mandado embora. Tem de tudo. O que a gente tem é que aguentar e não sair aí infantilizado, causando por causa de alguma coisa. Serviu pra você? Você ficou quieto?
1: Não, não. Eu acho que é isso, porque eu já convivi com pessoas, com amigos, que eles davam um show assim e que eram super agressivos, mas meio que no off também assim. Só que você percebe que é uma coisa da pessoa, entendeu? E que se a pessoa não mudar, ela não vai conseguir se dar bem em nenhum relacionamento.
0: Você como amigo, quando isso era um amigo seu, era homem ou mulher?
1: Era homem.
0: E ele dava show na frente das pessoas, todo mundo?
1: E você fica com aquela situação constrangedora, assim, tipo...
0: E é como? Me conta um exemplo pro time da missão. Tá todo mundo sentado jantando?
1: Não, sei lá, tá todo mundo num churrasco, por exemplo. Aí falou alguma coisa aqui de um assunto X que começa a falar, tá vendo só como que funciona, que é assim, assado? Aí já manda outro calar a boca e já começa com, porque aquele dia você fez isso, aquilo, aquele outro, não sei, entendeu? Fica meio agressivo na frente dos outros, é estranho, é ruim, entendeu? Sabe quando a gente é criança, vai na casa do amigo e a mãe do amigo meio que bate no amigo lá, começa a brigar com o amigo? Você não fica tipo, meu Deus, ela tá batendo nele, tá brigando com ele, você não pode falar nada? Quando cresce e o amigo começa a brigar entre casal, é a mesma coisa, é constrangedor, é meio vergonhoso, você não sabe se fala, se não fala, você não sabe se...
0: Ou seja, perder o controle é feio. E agora, quando tá sendo agressivo ainda, ou expondo alguém, uma situação privada, é jeque, é feio, é brega, é vergonha, é tudo errado. Uhum. Enfim, nós já te demos aí a nossa opinião e um beijo.

0: possível.
1: Agressão não é amor. Nossa, eu acho que nunca teria coragem de levantar a mão com uma mulher, não, Ligia.
2: Pelo amor de Deus. Você senta numa cadeira muito importante aqui nessa rádio. Fala com muita mulher, senão a gente te bate.
1: Não, e é mais louco, né? Quando você vê... Hoje em dia ainda tem mais soluções, né? Mas antigamente não tinha, né? A mulher, ela aceitava a agressão do marido.
2: E hoje em dia é pior. Hoje em dia o nosso país bate recorde, olha só.
1: Sério?
2: Uhum.
1: É pior que antigamente?
2: Aham. Uhum.
1: E hoje tem muito mais saídas, né?
2: Tudo, mas eu acho que não estão sabendo lidar com isso, com a mulher poder falar não quero, entendeu?
1: Uhum.
2: Não quero, não vou ficar, não vou fazer, não tô com vontade, não gosto de outro, estamos numa entre safra, eu acho.
1: É, o homem não tá sabendo lidar com essa
2: lidar
1: situação.
2: Lidar com a liberdade feminina, com o poderio.
1: Vamos ver.
2: O problema é dele, vai ter dois problemas, ficar com raiva e esperar passar, porque nós vamos passar.
1: E na cadeia ainda, né? Porque agredir mulher, você vai preso e ainda diz que sofre lá, né?
2: Deus abençoe sua boquinha.
1: Nossa, mas eu vi um vídeo falando nisso, né, antes de começar a história, do menino que agrediu a mãe, que já era senhora de idade. O policial entrou na casa, ele tava deitado de bruço na cama, assim, o policial levantou a cama e ele junto, assim, ó. Dão, pra parede.
2: É,
1: aí
2: na mãe?
1: Ele levantou e ainda quis bater boca com o policial.
2: Oh, que delícia.
1: O policial falou assim: você bateu na sua mãe e você tem coragem de vir bater boca. É, mas o senhor não devia estar dentro da minha casa. Na hora que ele falou isso, mas ele tomou uma de lado assim, ó.
2: Não é bom isso? É uma delícia.
1: Nossa,
2: ver a cena, dá até alegria.
1: Senhora.
2: Tira dor do estômago,
1: dá
2: você
1: uma
2: tomar
1: alegria.
2: Um pantoprazol.
1: Não, gente, levantar a mão pra mulher, levantar a mão pra mãe, vocês estão malucos. Né? Pô, e olha pra você ver, ó, o perfilzinho, deitado de bruxo na cama com o pé sujo pra fora da cama ainda.
2: Porco.
1: Nem preguiçoso. Pra tomar
2: um banho, é pouco preguiçoso. Enfim, é isso mesmo. Por mais policiais que banham o limite também nesses babaca.
1: É.
2: E babaca não se cria, tá? Eu tenho. Ai, no meu curso tem um módulo que mostra isso. A gente dá pra selecionar bastante quem chega perto da gente. Tô doido pra lançar
1: o
2: curso.
1: Né?
2: Ela tá quase acabando de gravar. Gravo
1: curioso,
2: no estúdio,
1: hein?
2: Muito ruim. Mentira, um estúdio excelente, que é por isso que eu quero falar, pra fazer propaganda.
1: É o do Jorge?
2: É.
1: Ah,
2: chama,
1: o do Olhar Cínico, né?
2: É, estúdio do Olhar Cínico. Pode ir no Instagram, Olhar Cínico, que é onde eu gravo o curso, que depois eu vou anunciar pra vocês. Tá muito gostoso.
1: Muito
2: Aliás,
1: bom.
2: Vai ser... Bom, não vou contar mais.
1: A qualidade, né? Nem se fala de
2: tudo
1: conteúdo
2: impecável,
1: e de...
2: Tudo de bom.
1: De estrutura.
2: Muito bem.

0: parte não consegue esquecer o que aconteceu e se pergunta se esse relacionamento ainda pode ser saudável. Não sei se estou tentando salvar algo que já foi quebrado ou se ainda existe um caminho para reconstruir a confiança. Só sei que não consigo parar de pensar nisso e me sinto perdida. Por isso, resolvi pedir a opinião de vocês.
1: São duas mulheres, né?
0: É possível reconstruir um relacionamento depois de uma agressão física ou o mais seguro é encerrar essa história?
1: O mais seguro era você... Primeiro quero te mandar um beijo, dizer que sinto muito você ter passado por isso, tá? E agradeço muito você ter pedido a opinião aqui, porque com a nossa opinião dada sobre a sua história, a gente pode colaborar com um monte de gente que estiver passando por essa mesma história. Agressão não tem negociação, é na hora, acabou.
0: Não tem
1: na
0: perdão,
1: hora.
0: É.
1: Casamento de 70 anos, de um dia, na hora da cerimônia, acabou, virou de costas, é imediata, não importa o quanto nos doa. Isso é pra você tirar o olhar sua própria cara no espelho e falar vergonha na cara, ó, nascemos, tamo aqui, é sobre a gente, tá? Sobre você. Encostou um dedo em você, acabou. Acabou. Não, isso aí, ó, que teria. Por isso, sabe, igual numa outra história que a gente falou, preserva a relação.
0: Sim.
1: Não briga sem ser vontade mesmo, engole seu sapinho na hora que você tá com raiva.
0: Respira fundo.
1: Não é assim as coisas. O agressão não tem o que fazer. Acabou, acabou. Tem noção? Um empurrão que seja, mesmo de duas mulheres, de uma com a outra. Não, não pode. E quem é agressivo, gente, uma hora bate uma bola de ferro na sua cabeça e fala, que pirou? Eu nem sei o que eu faço. Se um dia um homem encostar a mão em mim... Vocês vai passar no Datena, entendeu? O que, que eu vou fazer com ele?
0: Não, é inadmissível também.
1: Mas inadmissível. Ó, não pode, agressão acabou, acabou, acabou.
0: Porque você perde
1: não
0: o respeito.
1: Pode. Não encostou pode,
0: nem,
1: a mão, acabou.
0: É, nem, não é questão de ser homem contra mulher, mulher contra homem, é a mesma coisa. Se a mulher levantar a mão, se o homem levantar a mão, se é um casal
1: acabou.
0: De duas mulheres, acabou, não importa, entendeu? Porque perde o respeito. Pensa, agora foi só um empurrão, foi só um soquinho, foi só um tapinha. Gente, isso daí
1: não
0: tende
1: pode brincar
0: a,
1: o negócio com o marido, de bater. Eu capaz de dar um tapa no Otávio, assim, eu brincando. Mas no marido não é de outro jeito.
0: Sim.
1: Sabe, se eu pensar aqui agora, tentei pensar, será que eu já puxei assim, eu venho aqui pelo braço brincando, que seja. Não pode! Isso tira a moral, a nossa também é do outro, leva o negócio pra uma outra coisa. Tô fora, gente. Então aí, ó, sinto muito, ó que horror. Bateu, acabou. Acabou. Nunca mais conversar. Isso tem que ser um negócio que é quase aqueles têm de virar chave, parece coisa de gente doida. Tá o negócio acontecendo, encostou já, tipo,